0: Tive ali um estímulo para uma visão diferente da música, que se manteve, e essa sementezinha foi que me manteve durante muitos anos com uma sensação de que este poderia ser um caminho. No entanto, aproveitando este lado retrospectivo, no entanto, só mais tarde, só por volta aí dos 18, 19 anos, é que tomei a decisão de levar um bocadinho a composição mais a sério e, portanto, e de seguir os estudos musicais. E isso acontece através até de uma de um contacto com outros compositores, entrevistas, coisas que eu ia ouvindo na Antena 2, precisamente, e que me deixavam a pergunta se seria possível, com muitas dificuldades na época, porque o facto de não ter instrumento em casa, de não vir de uma família que tinha, portanto, a possibilidades até económicas para poder investir numa área naquela altura que era difícil, tomei essa decisão, incrivelmente, porque vi um documentário sobre um compositor que ainda está vivo, que é o António Pinho Vargas, em que ele, lembro-me de uma imagem dele num comboio, precisamente a falar das suas dificuldades e da sua decisão, apesar das dificuldades. Eu, depois de ver aquilo, pensei assim, por que não? E esse porque não foi o primeiro gesto no sentido de ir estudar composição.
1: Depois para a Escola Superior de Música?
0: Fui para a Escola Superior de Música.
1: De Lisboa?
0: Antes passei por um grande pedagogo, porque organizou-me completamente as ideias, que foi precisamente o professor Christopher Bockmann. E de facto ter passado esses 2 anos de preparação com ele foi muito importante, e depois a Escola Superior de Música de Lisboa e o contacto aí apareceu o segundo momento importante, o facto de ter contacto com não só com o Bockmann, mas também com a Constança Capdeville, que proporcionou um espaço muito interessante de paragem giro pensar nisto agora. Parávamos, portanto, as aulas para irmos aos encontros de música contemporânea. Portanto, existia na Fundação Gulbenkian 15 dias dedicados completamente à música contemporânea. E a própria Escola Superior estimulava-nos, portanto, a inscrever-nos também no seminário do Emanuel Nunes. E, portanto, esse é o segundo momento importante para mim, é precisamente o contacto com o Emanuel, portanto, nos seminários, durante os encontros, nessa fase em que eu estava na Escola Superior de Música de Lisboa.
1: E nesse processo, falaste em relação ao Christopher Bockmann, de organizou as ideias, ou disseste uma expressão...
0: Sim.
1: Há aí qualquer coisa também de repente, perceber o que podias fazer? Métodos que...
0: Exatamente. O contacto que eu tinha era um contacto com assisti a umas aulas do Jorge Peixinho, na altura ainda estava vivo o Lopes Graça na Academia dos Amadores de Música, e portanto ainda tive algum contacto com eles, mas a sistematização da técnica veio com o professor Christopher Bockmann, que de uma forma muito clara, e portanto todos os alunos ou ex-alunos do professor Bockmann passaram por esse processo, e esse processo é estruturante, é extremamente importante para criar uma base técnica que nós precisávamos, portanto, na época, ter alguém que tivesse as ideias claras, sistematizadas, e isso acho que foi uma base para quase todos nós que passámos por essa formação. E faltava essa sistematização. Não tiro a criatividade, a genialidade de outros professores de composição, com certeza que sim, mas ter, para mim, pelo menos, essa disciplina de trabalho, essa organização estilística, essa base do estilo, das épocas, etc., ajudou-me muito, portanto, a poder pensar depois numa escrita pessoal ou de pensar outro tipo de percursos.
1: Também muito cedo, tu interessaste pela questão da eletrónica e do uso da eletrónica em tempo real, ou seja... A eletrónica feita na ocasião, ou que transforma os instrumentos, ou que não só que dialoga com eles, mas que interfere na
0: As transformações

0: é precisamente o trabalho do António Sousa Dias, portanto, connosco, portanto, na Escola Superior de Música de Lisboa, mas não só isso, algumas experiências que pude assistir, que me fizeram pensar também a música em termos de espaço, em termos da transformação do som, o facto de eu ter presenciado a estreia de uma obra do Emmanuel Nunes, o Quod Libet, a que tem uma espacialização e uma que não é transformada eletronicamente, deixou-me, portanto, naquela época, portanto, deixou-me um conjunto de questões. Nessa altura estava também a trabalhar na Juventude Musical Portuguesa, que estava a começar, portanto, um estúdio de gravação, e a Juventude Musical Portuguesa proporcionou-me uma coisa que foi ótima, foi o poder ir aos primeiros seminários no IRCAM sobre, precisamente, transformação em tempo real e sobre o desenvolvimento de um programa que hoje é muito comum, que era o Max, que hoje já está muito transformado, e também seminários sobre espacialização do som. Também houve uma equipa de trabalho, pude ir a esses seminários durante vários anos e apliquei logo que possível numa obra ou duas minhas, portanto, nos anos 90, por volta de 96 e 98, portanto, comecei logo a tentar arranjar soluções para um conjunto de processos que não eram muito habituais, portanto, na época.
1: Já que falas disso, podíamos ouvir um excerto de uma obra tua dessa época, precisamente, que se chama Germinal.
0: Sim,
1: Uma das
0: sim, sim.
1: peças que tu sugeriste que ouvíssemos um excerto, porque tem precisamente, é uma peça para ensemble e meios eletrónicos, com a transformação em
0: Em
1: tempo
0: tempo
1: real,
0: real.
1: com o uso do Max, portanto, com.
0: É uma peça muito interessante, mesmo para mim hoje, porque experimentei muita coisa nessa peça. Além da utilização, portanto, do Max, penso eu, eventualmente, a primeira peça em Portugal com esses meios, dada a data, portanto, ou pelo menos uma das primeiras, portanto, em 97. Isso foi feito num festival de música de Leiria.
1: E também com esta ideia da espacialização de que falaste.
0: E com esta ideia da espacialização, portanto, e é por isso que a peça, para mim, é uma memória muito importante, porque houve três elementos trabalhados ali, que nunca tinha trabalhado: a questão do tempo real, obviamente, as transformações de som, por outro lado, a espacialização dos próprios instrumentistas, porque tinha um trompete longe do palco, uma flauta de lado, e um clarinete baixo também do outro lado do auditório, o resto dos músicos, sob a direção do maestro Alberto Roque. E de facto, foi um trabalho interessante de sistematização das deslocações de som dos músicos, que estavam, obviamente, portanto, espacializados, mas também da espacialização das próprias colunas. Portanto, havia muitas perguntas e respostas, ou muito diálogo entre o deslocamento do som do músico que estava também espacializado com a coluna que estava no outro lado, e portanto o público pôde experimentar um primeiro exercício de música completamente. Hoje utilizamos o termo de estarmos, portanto,
1: Para o espaço, para aquele espaço,
0: para aquele
1: site
0: espaço,
1: específico,
0: mais,
1: sim, de certa
0: exatamente,
1: forma, sim.
0: submergidos ali no meio daquele espaço sonoro. E portanto, a experiência foi muito, foi ótima, foi prazerosa, porque de facto conseguir tudo isso, junto aqui também um elemento importante: o facto de trabalhar também com um ex-aluno, o Nuno Fonseca, que era engenheiro de som. Hoje é professor, portanto, no ensino superior. O Nuno Fonseca, muito interessado também por estas problemáticas, portanto, tentámos não só a transformação dos próprios instrumentos, mas também...

0: criação de estruturas rítmicas entre os próprios altifalantes, só quadrifonicamente, não era possível mais do que isto, e os próprios músicos. Portanto, toda esta ligação do espaço, do ritmo do espaço, do volume de som entre o espaço e a transformação do timbre, que era feita, portanto, em tempo real.
1: Vamos ouvir então um excerto de uma gravação ao vivo, portanto,
0: que não dá a dimensão da espacialização, claro, porque não pode, mas
1: com as limitações da rádio, mas Germinal, de Pedro Pinto Figueiredo.

0: Acabámos de ouvir um excerto de Germinal, de Pedro Pinto Figueiredo, uma peça de uma gravação ao vivo de 1997, com a direção de Alberto Roque, gravada no Festival de Música de Leiria.
1: Exato, este excerto que ouvimos, ouvimos só a primeira secção, portanto, que dá origem, ou seja, que germina todo o resto do material, portanto, da peça. Aqui conseguimos ouvir, pelo menos no esquerdo e direito da nossa audição radiofónica, alguns movimentos e conseguimos também ouvir, portanto, a programação, portanto, de transformação do som do piano. A peça é uma peça que tem uma forma, portanto, começa com o piano e acaba precisamente com o piano, portanto, este é o início da obra. É a partir de todos esses elementos que ouvimos agora que se vai transformando e vai se tornando, portanto, uma peça, portanto, para todo o ensemble.
0: Em relação à eletrónica, ela também é uma e continuou a ser, é uma pergunta estruturante para ti no pensamento musical, ou muitas peças tuas não têm a presença de eletrónica, portanto não é necessariamente sempre assim?
1: Exato. Mas durante uns anos foi importante até sensivelmente o 2000, 2002, 2003. Depois acabei por deixar um pouco a questão da eletrónica também, porque não consegui acompanhar, era necessário um acompanhamento, houve uma constante transformação de meios, novas ferramentas.
0: E rápida.
1: E muito rápida. Uhum. E, portanto, tive que tomar uma decisão também se esse investimento era um investimento que eu tinha capacidade também para acompanhar todas as ferramentas que iam aparecendo, ou se poderia pôr a questão da eletrónica como um meio de como um recurso de composição no futuro, e de facto fiz esta opção de não continuar a investir, apesar de ainda ter feito até o final dos anos 90 e 2001, 2002, um conjunto de obras com transformação em tempo real.
0: Por exemplo, este O Sol é Grande.
1: Essa é uma peça muito interessante.
0: Trio para flauta. Se calhar também era interessante ouvirmos porque já que estamos a falar nestes tempos e destas experiências, um trio para flauta, violino, violoncelo e meios eletroacústicos.
1: Exato.
0: Também com
1: transformação em tempo real e espacialização também. É uma peça muito interessante, foi uma encomenda de um festival, um festival de teatro, o Festival de Teatro Acaso, também a Leiria por Acaso, e aqui desculpem a redundância. A peça é uma peça interessante e estarmos a falar nela hoje ainda torna-se mais interessante. O Sol é Grande é o início de uma frase de um soneto de um poeta que é o Francisco Sá de Miranda, um poeta, portanto, da Renascença. Estamos neste momento, portanto, a celebrar o Camões, portanto, um contemporâneo de Camões, mas que tem uma particularidade muito interessante, que é, para a época, tem uma nos seus poemas, e neste caso é um soneto, tem uma estrutura de pensamento que muito, muito, muito, muito para a frente da época. A frase inicial, espero não estar a errar, era: o sol é grande, caem com calma, ou com a calma, as aves. É o início do soneto. E aqui se vê, nesta mistura de palavras, que são estranhas até para a época, e por isso ele não era muito muito
0: convencional,
1: e portanto era um poeta um bocadinho mal amado na época dele, mas que acaba por ser descoberto no século XX como alguém muito especial. Este é um poema que fala muito sobre o tempo, a finitude. e este poeta descobri nele um lado quase pré-início da psicanálise, porque de facto fala em sentimentos, sobre o pensamento interior, etc. E portanto é alguém muito especial. Este pretexto do Sol é Grande para uma peça eletrónica que tem voz no início, e o próprio soneto é declamado, é espacializado, há palavras que são projetadas, portanto, no palco, e o trio entra como uma espécie de comentário à própria peça.
0: Neste caso, com João Pedro Fonseca na flauta, Tiago Praxedes no violino. E Ana Filomena Rodrigues no violoncelo. E também a colaboração com o Nuno Fonseca, de que falaste há pouco.
1: E mantive sempre essa colaboração em peças um pouco mais complexas como esta, que tem mais uma vez estes dois elementos, a espacialização e a transformação também de som. Mantive sempre esse contacto.
0: Vamos ouvir um excerto deste Sol é Grande, já continuamos a conversa.
2: Uma relação sobrevive se o poeta ou a ave se afastam do humano.

0: Acabámos de ouvir um excerto de O Sol é Grande, de Pedro Pinto Figueiredo, um trio para flauta, violino, violoncelo e meios eletroacústicos, uma peça de final dos anos 90. Estamos aqui à conversa com Pedro Pinto Figueiredo, compositor neste programa, neste ciclo na primeira pessoa, neste Música de Invenção e Pesquisa, para conhecer o seu percurso e a sua música e as suas ideias também sobre a composição e não só. Estávamos a falar um bocadinho de formas de trabalhar e tudo. Não se trata de um abandono, mas começaste a trabalhar outras composições no século XXI. Sim. Não têm tanta presença da eletrónica. Sim. Mas continuaste a escrever. Ao mesmo tempo, é preciso dizer que também desenvolveste um outro trabalho simultâneo, que é a direção da orquestra, não é? E isso, se calhar, também tem importância.
1: Exatamente.
0: Nesse percurso.
1: Esse é um ponto muito importante. A direção da orquestra aparece como uma necessidade. Uhum. Uma necessidade, dois níveis de necessidade. Uma necessidade pessoal de contacto, de mais contacto com a prática musical, portanto, enfim, não me sentia como instrumentista completamente inteiro, necessitava de outra coisa. Uhum. Por um lado, em termos pessoais, precisava dessa realização e a direção estimulava-me, e por outro lado, por um desafio que diria que é um desafio que tem a ver com uma constatação de uma necessidade também da altura, e que eu próprio senti também essa dificuldade, que é não existiam muitos maestros, portanto, dedicados à música contemporânea. Uhum. Não existiam também muitos grupos e muitas oportunidades. Sim. Também. Sim. Para fazer música contemporânea, e portanto senti-me...
0: Era preciso agir também nesse terreno, é isso?
1: E esse é um lado que tem muito a ver comigo, que é sempre que sinto que há uma falha, não fico simplesmente na passividade. Sim. De sim senhora, falta isto ou aquilo. Uhum. Sinto-me impelido a agir sobre essa, uhum, sobre esse espaço, e portanto a direção aparece por isto, aparece por uma necessidade pessoal, como eu disse, mas também por perceber que era necessário. Houve uma pessoa muito importante nessa empurrão, que foi precisamente o Emanuel Nunes, que foi, porque depois fui trabalhando com ele também. Uhum. Porque ele próprio sentia também essa necessidade de não existir muita gente com uma formação clara relativamente à música contemporânea, que pudesse também ir formando novos músicos. Uhum. Com essa não só aptidão, mas com essa sensibilidade para a música contemporânea, e portanto que era necessário esse contacto. E portanto uma das primeiras brincadeiras, porque ainda não tinha meios para isso, meios técnicos em termos de direção, que apareceram, portanto, foi precisamente nos seminários do Emanuel. Criámos um ensemble que eu dirigi, em que escrevíamos para aquele ensemble. Uhum. Portanto, no meio desta esquizofrenia criativa, tentávamos executar, portanto, as peças, portanto, dos uhum compositores que estavam nesse seminário. Foi um projeto muito interessante, mas que me fez decidir levar, portanto, a direção também um bocadinho mais a sério, portanto, saber mais. E, portanto, fui estudar a direção. Uhum. E foi, de facto, um período muito importante. Uhum. Portanto, essa paragem, entre aspas, essas decisões, esse mudar para um lado mais, menos digital e mais virado para, uhum, a prática e para a interpretação, vem muito, obviamente, desse lado da direção da orquestra.
0: Naturalmente, com contacto mais próximo com os intérpretes, eu suponho. Exato. Mas também com contacto com outras composições, com composições de outras pessoas, de outros compositores. Isso foi importante também para pensares a composição, aprofundar, não só aprofundar, mas pensares a tua própria composição de outra forma?
1: Foi muito importante. Foi muito importante, continua a ser muito importante. Essa abertura a outros compositores fez-me refletir muito sobre a interpretação e sobre a possibilidade, enfim, não é uma coisa original, outros compositores também têm esta atenção no intérprete, mas a possibilidade de, na na escrita já existir uma visão interpretativa, ou seja, estar na posição também do intérprete. Portanto, a escrita não ser uma escrita...
0: Mais consciente
1: do, há uma consciência muito grande de quais são as necessidades técnicas, o que é a interpretação, o que é que pode ser dado como interpretação para a pessoa que vai executar, mas também a perceber como é que o gesto do intérprete pode ser importante também para a composição. O facto de ter essa prática ajuda-me também a pensar numa coisa, ou a colocar na composição a imagem do intérprete, ou seja, o gesto, a respiração, fazer parte também da composição. Portanto, não são só notas, há também uma performance que está no meu processo criativo e que tem a ver com esse contacto e com a possibilidade de imaginar como é que vai ser executada, portanto, a peça, e portanto isso fazer parte também das tensões, dos contrastes, das estruturas, da forma da peça, das respirações, dos silêncios que vão construindo, portanto, as obras.
0: O que estás a dizer faz-me pensar que, que seria interessante talvez ouvirmos um excerto de Amini, uma peça bastante recente para duo de flautas. Não sei se tem a ver exatamente com o que estavas a dizer, mas tem a ver com intérpretes que conheces bem,
1: sim.
0: Com um trabalho com quem fazes até noutros grupos, por exemplo,
1: no Lisbon Ensemble,
0: Ensemble 2021. Não sei se queres falar um pouco desta...
1: Sim.
0: Porque também me parece que tem esse lado de pensar o gesto do intérprete.
1: Exatamente.
0: De uma forma mais profunda.
1: Essa é uma peça especial, à Mini, porque tem a ver... enfim, quis fazer uma homenagem, portanto, à massa à Mini, que na altura em que eu estava, portanto, a escrever, portanto, esse duo, portanto, morreu, portanto, é um caso conhecido, uma iraniana, portanto, que como muitas, portanto, que acabou por falecer, portanto, nessa altura.
0: Tem um sentido político da peça.
1: Tem um lado interventivo, sim. Claramente, e tive que assumi-lo. A peça tem algo que não se ouve logo no início da peça. O excerto não é sobre esse bocadinho, mas só para situar, e visto que a peça está disponível também, alguém que queira ver, portanto, é fácil no YouTube ou no outro lado. A peça começa com as flautistas com uma fita na boca, portanto, os primeiros sons são silenciados, que tem a ver um pouco também com a questão política, claro. da peça. Mas é precisamente, lá está, um exemplo de uma obra em que o contacto com os intérpretes, o conhecer estas duas...
0: Marina Campones e a Clara Saleiro.
1: Saber como é que elas estão em palco, como tocam, como respiram, portanto, toda a escrita tem esse lado de imaginar a execução, portanto, delas as duas. É uma obra...
0: São duas intérpretes também que tocam muita música contemporânea e, portanto, estão muito dentro também das novas linguagens.
1: E
0: abertas à possibilidade de...
1: Eu utilizei neste
0: conhecer,
1: de conhecer, exato. Utilizo muitas técnicas estendidas para os instrumentos delas. No entanto, eu tenho um cuidado, é uma questão pessoal em todas as obras e, portanto, há sempre material tímbrico, enfim, que vai da descoberta do próprio instrumento, que vai para além das técnicas tradicionais do instrumento, mas tento introduzi-las numa forma, num discurso fluido, ou seja, que não seja uma espécie de supermercado de efeitos e de materiais, mas que se aparece uma extensão qualquer do instrumento, uma técnica específica, um material tímbrico específico, que ele seja, de facto, resultado de uma necessidade auditiva, naquele momento é aquilo que, uhum. Que é necessário. E ter esta imagem visual também na composição dos intérpretes ajuda precisamente a fazer essa ligação do que é que estou a explorar no instrumento com o que está a ser, o que pode ser executado por aqueles dois instrumentistas, uhum. neste caso.
0: Uhum. Vamos então ouvir um excerto deste Amini, peça de 2022.
1: Exato.
0: Estreada no Festival Música Viva 2022, encomenda do Ipsis Duo, Marina Camponês e Clara Saleiro.

0: acabámos de escutar um excerto de Amini, de Pedro Pinto Figueiredo, com quem estamos à conversa neste Música de Invenção e Pesquisa. Amini, uma peça para duo de flautas, com Marina Camponês e Clara Saleiro, nesta gravação, neste excerto que ouvimos. Estávamos a falar de relação também com intérpretes e tu tocaste aí num ponto que me parece que nos leva para questões de estética musical, ou seja, sugeriste que não te interessava tanto a ideia de uma colagem de efeitos, mas uma qualquer coisa mais orgânica, não sei se
1: exatamente.
0: É essa a palavra.
1: Mas, é uma boa palavra, sim.
0: Mas o que é que tu, se te conseguiste distanciar daquilo que fazes na composição, como é que olharias para este compositor Pedro Pinto Figueiredo? O que é que ele uhum. pesquisa? O que é que ele anda a inventar?
1: Exato. Enfim, para conseguir responder a isso, se calhar tenho que ir um pouco mais longe, ao próprio processo criativo. Quando começo uma peça, tento de facto conhecer o instrumento ou os instrumentos. Há uma parte de pré-organização muito grande ao nível, principalmente ao nível harmónico, e falo nisto porque até nas peças a solo eu trabalho, eu começo a peça a solo com um trabalho prévio harmónico. Pode parecer um contrassenso, mas imagino mesmo melodicamente estruturas harmónicas, portanto, complexos sonoros, porque tem os intervalos X ou Y que me interessam como um todo. Imagino normalmente o desenvolvimento dessa harmonia numa forma melódica. E, portanto, existe um pensamento de preparação que é pré-organizativo, que tem muitas estruturas, sim, etc., mas depois faço um exercício a mim próprio de não ficar preso precisamente a esses processos. E é aí que me vou libertando.
0: Falaste também do fio da escuta.
1: Exatamente.
0: Que é importante.
1: Que é o mais importante para mim. Portanto, há depois um trabalho sempre... há um retorno. Sempre ao início, com certeza, dos processos, mas esse retornar sempre com a liberdade da escuta. E essa liberdade da escuta é que me faz criar duas coisas muito importantes nas minhas peças: uma forma que não é estanque, não são parte da ABC, mas que é fluida, e essa é uma procura minha, porque tem a ver com a forma como sinto a música, que leva também depois a uma interpretação em que todos esses, vamos utilizar aqui uma palavra mais fácil, os efeitos dos instrumentos, portanto todo o material, todo o trabalho de pesquisa é parte constituinte desse fluir. E portanto, sempre que faço um estudo para uma peça, eu tento que não, que a minha liberdade de escuta da própria peça transforme o material que eu pré-organizei. Portanto, há um diálogo entre aquilo que pré-defini e que é importante para mim ao nível da escolha principalmente das alturas do som, mas depois tudo o resto tento que se construa, portanto, nesse diálogo entre o que já está pré-organizado e aquilo que eu vou escutando também do que eu escrevi.
0: E acontece de trabalhares com os intérpretes no sentido em que antes de mais escrita, trabalhos com eles, por exemplo, técnicas específicas ou esses momentos desse fluir ou possibilidades do instrumento?
1: Cada vez mais utilizo isso. A parte da direção da orquestra ajudou-me muito a muitas vezes não necessitar desse contacto, porque a própria imaginação do instrumento e daquilo que já conheço dos instrumentos
0: está presente.
1: Está muito presente, ao ponto de escrever às vezes no limite, saber que está no limite, mas que o instrumentista vai me perguntar e vou trabalhar com ele aquele limite, mas sabendo que é possível a execução. mas cada vez mais...
0: No limite, no sentido de uma dificuldade...
1: De uma dificuldade, ou de uma novidade técnica, ou até de um aspecto que não tem a ver com a tradição do instrumento, mas que vai um bocadinho fora daquilo, como, por exemplo, uma coisa tão simples como um aspecto cénico que falávamos há pouco, relativamente à peça anterior, de colocar uma fita adesiva. Portanto, que repercussão é que isso tem? Eu não precisei de experimentar com a Clara e com a Marina, relativamente à peça anterior, mas porque já sabia que tipo de efeito, que tipo de reação é que ia ter o intérprete, portanto, ali.
0: Se calhar sugeri que ouvíssemos mais um excerto de uma composição tua. Não tenho bem a certeza qual, mas podíamos, tu sugeriste que ouvíssemos uma peça chamada Wake, First We Feel, Then We Fall, para clarinete baixo.
1: Peça muito interessante, sim.
0: Neste caso, uma gravação do Luís Gomes.
1: Luís Gomes, foi feita para ele, de certo, esta peça.
0: Não sei se queres apresentar um pouco de que é que se trata.
1: Sim.
0: Primeiro... Sim. First we feel, then we fall.
1: Bom,
0: portanto,
1: isto
0: primeiro
1: sentimos, é uma alusão,
0: caímos.
1: E depois caímos, exato. Sim. É uma alusão a uma... enfim, há aqui uma tendência da minha parte de fazer sempre uma reflexão cruzada entre aquilo que escrevo e as coisas que estou a ler ou outro tipo de influências. Há um assunto recorrente que aparece muitas vezes, que tem a ver com a questão da existência e da realidade e da forma como nós nos movemos nesta necessidade de percebermos a nossa existência, a finitude, etc.
0: Essas ligações vêm da literatura?
1: Vêm muito da literatura, por um lado, mas diria hoje, passados estes anos todos, que vem de um interesse pessoal, claramente, de um aspecto... faz parte das minhas angústias e, portanto, a música...
0: Filosóficas também.
1: Exatamente.
0: Sim.
1: E, portanto, a música acaba por ajudar, portanto, essa reflexão. E esta peça... é uma referência, portanto, a uma obra, o nome da peça é uma referência a uma obra do James Joyce, que é o Finnegan's Wake, que é uma obra difícil.
0: Wake.
1: Wake aqui tem vários sentidos.
0: Sim. E,
1: portanto, este First We Feel, Then We Fall, é precisamente, enfim, esta obra tem a ideia cíclica do retorno, tudo, portanto, quem já leu, portanto, este livro, que é complexo, mas que tem ele próprio um ciclo de retorno, que tudo volta a acontecer e, portanto, tem uma perspectiva um bocadinho negativa relativamente à realidade, à vida. No entanto, eu escrevi a peça... em contraponto, ou melhor, em confronto ou em tensão com essa negatividade. E, portanto, já é numa fase da minha vida, portanto é uma peça de 2020, em que a aceitação da realidade como ela é e, portanto, é uma construção da nossa existência também, que é feita de outra não numa visão tão infantil como eventualmente temos no início da nossa vida, mas já aceitando e olhando para a vida de outra forma, a peça, estava eu a dizer, e acho importante dizer isto, é ao mesmo tempo um grito de resistência a esta negatividade. É um ponto, é verdade, sim senhora, primeiro sente-se e depois caímos neste ciclo interminável, mas acorda, age. Ser feita com o Luís Gomes foi muito especial, porque circunstâncias que não vou falar aqui, há circunstâncias também da vida dele em que houve precisamente essa reação à vida. E achei que poderia trabalhar uma obra numa dimensão que nunca tinha trabalhado, que é uma dimensão pessoal, quase psicológica e emotiva, que tem ligação, neste caso, com o intérprete. Uhum. E, portanto, a peça tem ciclos, também há um retornar, há um campo harmónico também que se mantém, há essa ideia de ciclo, mas é positiva, é um acordar de uma espécie de sono eterno, negativo, uhum, para a vida. Uhum. Temos que viver.
0: Uhum. Vamos ouvir, então, um excerto de Wake, First We Feel, Then We Fall.

0: Acabámos de ouvir um excerto de Wake, First We Feel, Then We Fall, para clarinete baixo, uma gravação no espaço Lisboa em Comum, com a interpretação de Luís Gomes no clarinete baixo. Uma peça de Pedro Pinto Figueiredo, com quem estamos à conversa neste Música de Invenção e Pesquisa, na primeira pessoa. Estavas a dizer coisas interessantes sobre também questões... éticas, digamos, ou coisas extra-musicais, que costumamos pôr fora da música, mas que ela é contaminada por estas questões, naturalmente, que são a vida, como tu disseste, e ideias às vezes mais filosóficas, políticas, etc. Como é que tu também ages, para além de compositor, maestro, professor, porque também dás aulas, e continuas a dar na escola Nossa Senhora
1: do Cabo,
0: em Linda a Velha, onde também promoves a música contemporânea, portanto também fazes, também é por necessidade esse trabalho que fazes, que tem a ver com abrir espaço à criação, não chamaria só a divulgação da música contemporânea, mas criar condições para a criação e para a música contemporânea ser mais ouvida, mais tocada, mais conhecida.
1: Sim, eu sinto que todo o meu percurso, portanto, a questão do ensino, e o ensino, seja o ensino puramente académico, portanto, ligado, portanto, às escolas, seja no ensino superior, seja escolas do ensino secundário, portanto, sempre achei extremamente importante o poder. E olho com satisfação para o processo de ensinar como uma possibilidade também de realização pessoal desta necessidade da criação não ficar só na obra, mas ajudar outros a poderem ser criativos. E, portanto, para mim, fico satisfeito a ver, seja os alunos que saem, portanto, do ensino superior e que continuam a ter uma visão aberta relativamente à música e, portanto, saber que, de alguma forma, contribuir, nem que seja um bocadinho, como outros contribuíram por um instante de cruzamento da minha vida com a de outra pessoa, para que eu decidisse o caminho A, B ou C, saber que o facto de eu estar presente e atento a estes alunos, que isso também pode contar
0: mudar,
1: e que vai transformando, e transformou, eu sei que transformou, porque eu olho, por exemplo, para projetos como falávamos do Lisbon, que é um ensemble, portanto, que criei precisamente o ensemble 2021, que tem elementos que foram ex-alunos. E, portanto, quando olho agora e vejo, de facto, valeu a pena esse toque. Há um outro lado que me estimula bastante, que é perceber também que no percurso da criação de pequenos ensembles, etc., na prática musical, a dirigir, a criar eventos ligados à música contemporânea em que há execução de obras, também houve aí uma aprendizagem, também houve um conjunto de pessoas que puderam evoluir pela oportunidade que eu criei. Portanto, o ensino académico...
0: Sentes que isso faz diferença e, portanto...
1: Isto faz muita diferença.
0: Vale a pena.
1: Hoje há grupos que estão mais formais, há grupos de câmara, há ensembles, etc., que têm elementos que eu olho e esta pessoa começou comigo ali, acolá, etc., etc. E, portanto, ter essa perspectiva de que posso tocar, nem que seja um instante na vida daquela pessoa e deixar qualquer coisa, é estimulante e sempre foi também uma preocupação da minha parte, para abrir portas e para, no fundo, lá está, tem a ver com aquela necessidade que falava um pouco atrás também de o meio, não é um meio tradicionalmente muito dinâmico e muito aberto precisamente a estas áreas. Temos poucos focos de desenvolvimento da música contemporânea, sim, da liberdade criativa na música, porque esse é um ponto importante que temos que continuar a defendê-lo. Uhum. E, portanto, o poder trabalhar, educar, ajudar a olhar a música de outra forma no ensino, isso uhum. para mim tem sido ótimo.
0: Penso que é uma boa maneira de terminarmos este Música de Invenção e Pesquisa. Muito obrigado, Pedro Pinto Figueiredo, pela tua presença, mas podíamos ouvir ainda um excerto de uma última peça, Intermundos,
1: esta
0: uma peça
1: que
0: tu propuseste também.
1: Aproveito para fazer um comentário. Sim. É uma peça muito pequenininha, mas que foi uma encomenda de um projeto da Bienal de Cerveira, um projeto que se chama Da Casa para o Mundo. Apesar da nossa casa hoje tem o onde estamos a gravar tem aqui o ruído da chuva, porque estamos a passar estas intempéries, mas este projeto foi um projeto muito interessante, porque foi uma ligação de pintores com os músicos e com textos. Portanto, existe
0: é também entre artes que
1: é entre artes, intermundos. Exatamente. E no seguimento da nossa do que estávamos a falar antes, é interpretada por uma ex-aluna da Escola de Música Nossa Senhora do Cabo, Amélia Paco.

0: Ouvimos Intermundos, de Pedro Pinto Figueiredo, uma peça para violino solo, por Amélia Pack, no violino. Pedro Pinto Figueiredo, muito obrigado por pela tua presença neste Música de Invenção e Pesquisa, na primeira pessoa. Foi muito interessante também conhecer não só um pouco a tua música, mas a tua maneira de pensar e o teu percurso na composição. Muito obrigado pela tua
1: Obrigado,
0: presença.
1: eu é que agradeço, foi um prazer.
0: Terminamos aqui este Música de Invenção e Pesquisa. Voltamos de hoje a 15 dias. Lembramos que este programa pode ser ouvido também em podcast, em RTP Play. Um programa que teve a apresentação de Pedro Buléu, a coordenação de Jacob Schepa e a assistência técnica de Cláudio de Pina. Uma muito boa noite.
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0: Alexandra.
1: Olá, Luís.
0: É da Argentina, a pátria do tango, que chega o álbum que ouvimos hoje em exclusivo. Gravado em Buenos Aires, no final da década de 1970, tem como protagonista o histórico e controverso contrabaixista Charles Mingus.
1: Temos para audição o disco Mingus in Argentina, The Buenos Aires Concerts.
2: I want you to be late, so we're going to play a short one. 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

0: O contrabaixo de Charles Mingles em Goodbye Pork Pie, uma composição de Mingles dedicada ao saxofonista Lester Young, música do disco Mingles in Argentina, The Buenos Aires Concerts, editado em 2025 pela Resonance.
1: Este álbum contém gravações inéditas, trazendo ao público dois concertos sucessivos

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1: Duke Ellington, Sound of Love, uma composição de Charles Mingus. Música do disco Mingus in Argentina, The Buenos Aires Concerts.
2: Em 1975, dois anos antes da realização dos concertos em Buenos Aires, Charles Mingus tinha feito a sua estreia em palcos nacionais. Contratado por Luís Villas-Boas e Duarte Mendonça, o contrabaixista atuou no Festival Cascais Jazz. Neste âmbito, aconteceram alguns episódios caricatos. Ao perguntar a Villas-Boas que restaurante lhe recomendava, o produtor e divulgador aconselhou-lhe um estabelecimento bem conhecido em Cascais e recomendou-lhe um prato em especial. Mais tarde, descobriria que Mingus encomendou e digeriu quase todos os pratos constantes do menu.

0: Nudging Your Head Blues, uma composição de Charles Mingus, música do disco Mingus in Argentina, The Buenos Aires Concerts.
1: Os concertos em Buenos Aires, que remontam a 1977, surgiram na fase final da carreira artística de Charles Mingus. Com efeito, o contrabaixista viria a morrer em 1979. Um ano antes, dera o seu último concerto, o que aconteceu no quadro do 25º aniversário do Festival de Jazz de Newport, tendo atuado então no relvado da Casa Branca, em Washington, por iniciativa do presidente Jimmy Carter e do produtor George Wein, fundador do referido evento. Da obra de Charles Mingus no jazz, ficaram inúmeros álbuns, alguns deles absolutamente históricos, e também a autobiografia Beneath the Underdog, publicada originalmente em 1971.

0: for Harry Carney, uma composição de Charles Mingus, música do disco Mingus in Argentina, The Buenos Aires Concerts.
1: O segundo concerto deste álbum foi realizado também em junho de 1977, mas no Teatro Chá, Sociedade Hebraica Argentina, igualmente localizado em Buenos Aires. Nesta ocasião, Charles Mingus interpretou uma das suas composições mais emblemáticas, intitulada Fables of Faubus. Apresentava um conteúdo político bem explícito e contundente, sendo um protesto contra as políticas racistas de Orval Faubus, governador do Arkansas, em 1955 e 67.

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1: O quinteto do contrabaixista Charles Mingles em Fables of Phobos, música do disco Mingles in Argentina, The Buenos Aires Concerts, editado em 2025 pela Resonance. Boa noite, Luís.
2: Boa noite, Alexandra.

Edição de Cristina do Carmo. Jazz a 2, de João Moreira dos Santos, com Maria Alexandra Corvela e Luís Caetano.

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1: O pianista Little Brother Montgomery é uma das principais influências de Otis Spann ou de Sonnyland Slim. Nasce nos inícios do século XX, morre em 1985, acompanhando assim os inícios do blues e a eletrificação que se segue. Uriel Wilford Montgomery, Little Brother Montgomery, destaca-se como pianista e cantor.

blues, com passagens pelo jazz. É um pianista autodidata, muito versátil, com um estilo bem próprio. Nasce no Louisiana, enquanto criança é muito parecido com o pai, Harper Montgomery, e ganha assim a alcunha de Little Brother Harper, que mais tarde evolui para Little Brother Montgomery. Começa a tocar piano aos 4 anos e aos 11 tocava já em clubes do Louisiana. Em 1928, com cerca de 20 anos, vai a Chicago fazer as primeiras gravações. Nos anos 30, lidera uma banda em Jackson, no Mississippi. Em 1942, volta para Chicago, que há a servir de base para o resto da vida. Na década de 50, consegue sair do público restrito de afro-americano para uma nova audiência branca. Os anos 60 marcam outro crescendo de fama, com o surgimento da própria editora FM Records. Nos anos 70, é já considerado uma lenda viva, um digno representante dos primeiros dias do blues, em especial de Nova Orleans. Morre em 1985, no Illinois, aos 79 anos. Aqui vamos ficar em Chicago, 1954, o tema Winding Ball Blues. Na verdade, o título verdadeiro desta música é Home Again Blues, um solo de piano de Little Brother Montgomery.

1954, Chicago, Winding Ball Blues, título verdadeiro Home Again Blues, um solo de piano por Little Brother Montgomery.

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Existe um lugar, algures nas profundezas da alma, nos mais recônditos recessos do cérebro, no limiar da consciência, onde o ser humano enfrenta o absoluto, a solidão, a verdade, a morte. No mais fundo de nós mesmos, onde reina o supremo silêncio. Face a face consigo própria, a alma enfrenta o enigmático abismo. A percepção total da sua identidade.

despido de todos os preconceitos, vaidades e ilusões. O ser olha o vazio e descobre-se nele refletido. Numa visão lúcida e terrível.

sondando as profundezas, à procura desse lugar derradeiro, deparando com os nossos terrores mais intensos ou com as aspirações mais sublimes.

coisa inaudita. É bem dentro de nós que se deve ver o exterior. O profundo espelho sombrio está dentro do homem. Lá está o claro-escuro terrível. A sombria face da verdade. Ao debruçarmos sobre o poço, avistamos a uma distância de abismo, num círculo estreito, um mundo imenso. Vitor Hugo, Contemplação Suprema.

Nestas terrificantes visões, esse fragmento do meu ser foi arrancado ao navio do horror para mergulhar nos abismos profundos. Mas desta vez, vindos do interior. Uma força omnipresente que coexistia a todas as eternidades. Era contígua a todos os espaços. Essa entidade era una e um todo. Um ser a um tempo infinito e limitado, que fazia parte de um turbilhão sem limites, que ultrapassava a imaginação. Howard Phillips Lovecraft, através das portas da chave de prata.

Todo homem tem o seu Patmos. É livre de ir ou não a esse pavoroso promontório do pensamento, desde o qual se vislumbram as trevas. Se lá não vai, mantém-se na vida vulgar, na consciência vulgar, e está certo. Para o repouso interior é bem melhor. Se, no entanto, se dirigir a esse cume, está apanhado. As profundas vagas do prodígio mostraram-se. Ninguém vê impunemente esse oceano. Vitor Hugo.

É esse trabalho de detectar algo diferente debaixo da matéria, no nosso âmago, feito pela nossa paixão, pela nossa inteligência. É esse trabalho que a arte irá desfazer, em sentido contrário. O caminho de regresso às profundezas, onde o que realmente existiu jaz desconhecido para nós, que ela nos levará a percorrer, despertando a consciência interior, na obscuridade e no silêncio. Marcel Proust, O Tempo Reencontrado.

O poeta torna-se vidente através de uma longa e imensa desregulação dos sentidos, de todas as forças do amor, do sofrimento e da loucura. Ele procura-se a si mesmo, precisando de toda a fé. Esgota todos os venenos para conservar apenas a sua quinta essência, para chegar ao desconhecido. E quando, perturbado, acabar por perder o entendimento das suas visões, será precisamente então que o terá visto. Arthur Rimbaud, 1871.

São raros os momentos em que um homem é capaz de suportar o espetáculo da sua própria alma nua. Visão, de certo, esplêndida, mas temível também. Na sua justa posição constante das alturas eternas e das eternas profundidades. Harry Miller, O Mundo do Sexo, 1959.

sondando as profundezas. O lugar derradeiro da nossa consciência. A alma humana face a face consigo própria. No fundo do oceano do pensamento.

0: O homem que contempla o assustador promontório do pensamento vê a sua consciência transformar-se. Ele começa a obstinar-se nesse abismo atraente, nesse desinteresse pela vida vulgar. Penetra lentamente no que é proibido. Olha o invisível. E ali regressa. Ali se debruça. Ali dá um passo. Depois dois. E é assim que ascende ao mistério. É assim que avança no alargamento sem limites da condição humana. Vitor Hugo.
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0: Talvez não haja dias da nossa infância que tenhamos vivido tão plenamente como aqueles que passámos com um livro preferido. Tudo o que os preenchia para os outros era por nós afastado como um vulgar obstáculo perante um prazer divino. O jogo para o qual um amigo vinha buscar-nos, na passagem mais interessante, a abelha ou o raio de sol perturbadores que nos forçavam a levantar os olhos da página ou a mudar de lugar, as provisões da merenda que nos tinham obrigado a trazer e que deixávamos ao nosso lado no banco sem lhes tocar, enquanto por cima da nossa cabeça o sol ia perdendo força no céu azul, o jantar que nos obrigara a voltar para casa e durante o qual só pensávamos em subir de novo as escadas para acabarmos o capítulo interrompido. De tudo isso, de que a leitura deveria ter-nos impedido de perceber outra coisa que não a importunidade, deixava-nos, pelo contrário, uma recordação tão doce, tão mais preciosa para o nosso juízo atual do que aquilo que então líamos com tanto amor, que, se ainda hoje nos acontece folhearmos esses livros de outrora, é apenas como se folheássemos os únicos calendários que tivéssemos guardado dos dias idos e com a esperança de vermos refletidos nas suas páginas os lugares que já não existem. E é uma das mais belas descrições do que é o amor aos livros e a memória grata dessa descoberta da força da leitura. Foi escrita por Marcel Proust e está publicada em várias edições no nosso país, no livro Sobre a Leitura. O que li foi a tradução de Miguel Serras Pereira, com Marcel Proust a dar a paixão do que é a descoberta e a entrega aos livros e à leitura. Ora, nesta conversa estão reunidos aqueles que partilham muito com Marcel Proust, não da capacidade de escrever uma obra maior como é Em Busca do Tempo Perdido, mas veja-se o que pode dar um hábito de leitura na infância e adolescência. Pode escrever obras basilares da história da literatura, mas acima de tudo pode conseguir-se e ganhar-se outras coisas preciosas como conhecimento, sentido crítico, capacidade de empatia, de ir ao encontro do outro e acima de tudo dá-nos momentos de prazer para refletir sobre todos os aspectos da leitura. Vai acontecer a quarta edição do Book 2.0 nos dias 15 e 16 de setembro, no Centro Cultural de Belém, as próximas terça e quarta-feira, um encontro de quem se relaciona com os livros de diferentes maneiras. Quem os escreve, quem os edita, quem nas livrarias e nas bibliotecas os disponibiliza e recomenda, quem toma decisões que influenciam o mercado dos livros e aqueles, principalmente, aqueles que os leem, os leitores.
1: Recebo no programa de hoje
0: Miguel Pauzeiro, presidente da Associação Portuguesa de Editores e Livreiros, esta associação que com uma história de 100 anos, uhum, papel absolutamente decisivo na defesa dos agentes do livro. Bem-vindo, Miguel Pauzeiro, à Antena 2, e também Sílvia Rodrigues, que é diretora executiva deste encontro do Book 2.0, uma mulher habituada à organização e à convocação de grandes eventos internacionais. Também, uhum, o fez, por exemplo, com as conferências do Estoril. Bem-vindos ambos para falarmos um pouco do que vai ser o Book 2.0, para convidarmos à presença, porque chegaram ao Centro Cultural de Belém depois de terem estado em lugares belíssimos, ali não muito longe, começando pelo antigo Museu dos Coches, no auditório do Museu do Oriente, no da Fundação Champalimaud. Mas convenhamos que este edifício que foi construído quando Portugal assumiu a presidência da União Europeia é um espaço com todas as condições para mais do que nunca, e o tempo vai avançando e, portanto, há uma fidelização, um reconhecimento cada vez maior deste evento, Book 2.0, que vai acontecer poucos dias depois da divulgação dos dados do PISA. É o grande estudo que, de 3 em 3 anos, a OCDE, a Organização para a Cooperação e Desenvolvimento Económico, faz e apresenta, e que nos disse há poucos dias que as competências dos alunos portugueses a matemática regrediram 20 anos e as competências da leitura regrediram 26 anos. Isto porque o primeiro estudo de PISA foi no ano 2000 e, portanto, regredimos esses 26 anos porque é o primeiro estudo. Mas não se pode falar só da regressão dos alunos, isso até seria injusto. É uma regressão do desempenho de professores, da escola, das famílias, da sociedade. No caso comparativo que estes dados do PISA nos vieram trazer, é como se de 2015 para 2025 os alunos tivessem perdido um ano e meio de escolaridade nas suas competências, nos seus conhecimentos. O diretor da OCDE para a Educação e as Competências refere uma combinação de fatores, principalmente o uso dos ecrãs, que substituiu muito o tempo do silêncio, o tempo da disponibilidade de leitura, a entrega ao digital. Por causa disso, diz ele também, o responsável nesta área da OCDE, há uma atitude mais distante da aprendizagem e do estudo e uma atitude mais distante do prazer da leitura. Miguel Pauzeiro, eu presumo que nestes dois dias do Book 2.0 os dados do PISA vão ser referidos mais que uma vez, mas pergunto-lhe, antes de irmos para os muitos momentos que são irrecusáveis para quem gosta dos livros, pensa aos livros, trabalha e lida com os livros, como é que recebeu estes números do PISA dentro de uma ação da APEL que tenta, desde sempre, lutar contra estes resultados?
2: Com grande preocupação, mas sem surpresa. Antes de mais, Luís, deixa-me agradecer-lhe este convite, esta oportunidade para falarmos de livro, da leitura, da literacia e, inevitavelmente, o Book 2.0 também. Estou verdadeiramente impressionado, também não surpreso, com esta magnífica introdução que fez. Tocou variadíssimos pontos daquilo que é a nossa mensagem.
0: É isso que vocês vão fazer, é isto mesmo, tocar muitos pontos e vamos conhecê-los.
2: E precisamos que pessoas como o Luís, colegas seus, jornalistas dos mais variados meios, nos ajudem também. Claro que a APEL é uma associação sem fins lucrativos, mas representa interesses que inevitavelmente também são económicos, mas uma parte fundamental da missão da APEL é precisamente promovermos índices de leitura e de literacia compagináveis com aquilo que é a ambição da sociedade portuguesa de estar entre as melhores do mundo. Isto é inquestionável, mas tem que ser desafiado. E tem que ser desafiado a muitos níveis. PISA 2025, como lhe disse, para mim, com muita preocupação, vejo estes dados, mas não é nenhuma surpresa. Nós não podemos estar à espera que os resultados sejam diferentes quando estamos a fazer as mesmas coisas há muitos anos.
0: Sente que está numa guerra?
2: Não.
0: Nós sabemos que o livro é poderosíssimo. É o instrumento cultural, o objeto cultural por excelência, permitiu que fôssemos a civilização que somos hoje. E, no entanto, é como se o livro agora estivesse a ser combatido por algo que mostra muito poder, que é o digital.
2: Sim. Não é uma guerra, seguramente. É um desafio e não estou a ser politicamente correto com isto. Em primeiro lugar, acho que não devemos culpar ninguém antes de nos culparmos a nós mesmos, antes de nos culparmos a nós próprios. Eu tenho 5 filhos e sei como eles estão distanciados dos livros. E eu trabalho em livros há 10 anos.
0: Claro, e podia dizer-lhe o mesmo da minha parte e muitos poderiam dizer o mesmo.
2: E antes destes 10 anos, eu nunca ofereci prendas que não fossem livros, com exceção da minha mulher e dos meus filhos, a quem dou mais qualquer coisa, para além de livros, com certeza, mas mesmo aos meus pais, é livros, sim, aos meus amigos, é livros, e, portanto, ainda assim, há todo um contexto à nossa volta que nos puxa, não é? Que nos puxa para outras coisas. E, se calhar, o marketing ajuda a puxar-nos para outras coisas. Então, o setor do livro, em todas as suas componentes, editorial, livreiro, autoral, há tantas profissões a alimentar esta cadeia de valor, se calhar temos que usar essas mesmas ferramentas a nosso favor, usar o marketing a nosso favor. E se calhar até estamos a conquistar pequeninas coisas, como, por exemplo, quando se fala em cansaço de ecrã. É curioso, porque um dos impactos significativos no mercado português em 2025 foram livros de pintar.
0: Até para adultos também.
2: Até para adultos. Tecnicamente são livros, têm um ISBN. Mas o nosso conceito romanceado de livro não é bem um livro de pintar. Mas se calhar há um lado positivo nisto. As pessoas estão verdadeiramente cansadas do ecrã e do digital e estão à procura de algo mais físico, mais palpável.

0: falamos é do objetivar. E uma das coisas que, na verdade, nós tentamos com o BUC 2.0 é, a partir de um diagnóstico que já todos nós conhecemos e do qual falamos há muitos anos, procurar um plano de ação. Concretizar as coisas que todos nós falamos e que, se calhar, pelo mundo fora, em alguns casos até já está a ser feito, ou então estão a falar da mesma maneira como nós estamos a falar, mas concretizá-las. E na sua introdução, Luís, remeto uma vez mais para a sua introdução, porque quando fala na escola, e tudo tem que começar na escola verdadeiramente, claro que a família tem que suportar,
1: em casa,
0: claro que a família tem que suportar. Mas olhemos para a realidade do nosso país. O relatório da OCDE diz que essas limitações, essas menores competências de leitura existem nas pessoas mais velhas. Então, se existem nas pessoas mais velhas, como é que as pessoas mais velhas podem ajudar os mais novos? Tem que começar na escola e a família depois tem que suportar. Com certeza que sim.
1: Esforço conjunto.
0: É um esforço conjunto. E todos nós sabemos que a nossa origem social e a capacidade económica, o rendimento disponível, tem muita influência nestas coisas. Com certeza que sim. Eu sou um privilegiado, eu tive acesso ao livro desde tenra idade, mas um lado da minha família eram analfabetos. O outro lado, por oposição, o meu bisavô, claro, há 100 anos, 120 anos atrás, fazia questão que todos os filhos, e teve 5 filhas e um homem, soubessem ler e escrever e estudassem até ao 4º ano de escolaridade.
1: Nós ainda estamos muito próximos da realidade de um país pobre, bem, não é que hoje sejamos um país rico, mas de um país muito menos desenvolvido, certo, um país em ditadura.
0: Nós fizemos um esforço de recuperação, mas se calhar estagnámos nos últimos 20 anos, 25 anos, 30, estagnámos e até regredimos.
1: Sim, e foi nessa altura que chegou o digital.
0: Isso.
1: E o digital, Silvia Rodrigues, não vou utilizar a expressão guerra, mas o digital, que é tão absolutamente necessário para a vida eficaz, eficiente, produtiva, desenvolvida, é impossível também para jovens estudantes não terem um conhecimento, uma capacidade de lidar com... Aliás, o PISA também estuda a capacidade de lidar com o digital e com tudo o que isso traz de auxílio a qualquer trabalho, mas o digital é, de facto, aquilo que cada vez mais nos vai afastando dos livros. Na sua experiência de diretora executiva do BUC 2.0, muitos dos testemunhos deixados passam por essa consciência de que o digital nos está a afastar dos livros?
2: Sim, eu acho que a realidade é clara nisso, não é? Acredito que, daquilo que também temos visto mais recentemente, há movimentos contrários. Inclusive, internacionalmente, tem havido cada vez mais até...
1: A questão de levar o digital para as escolas.
2: Sim, sim, mas também digo em relação aos livros. Ou seja, há hoje em dia um movimento, até no centro da Europa, que temos visto, e nos Estados Unidos, que é as reading parties, sim, por exemplo. Foi momentos de leitura em que os próprios jovens...

0: E aqui as redes sociais são cruciais também para puxar por este movimento, obviamente também os mídias e toda a comunicação social também ajuda, mas eu acho que o digital naturalmente afasta-nos, mas também se soubermos utilizar, pelo menos eu sou defensora do uso digital de uma forma equilibrada, porque, quer dizer, nós todos não claro. Imaginamos as nossas vidas sem digital.
1: Sim.
0: Hoje em dia,
1: só numa ilha deserta é que conseguiríamos
0: não
1: escapar.
0: Sei se seríamos felizes hoje em dia 100% sem digital, mas acho que é um equilíbrio, temos que saber aproveitá-lo, acho eu, em benefício da sociedade, e temos imensos benefícios. Agora, em tudo o que não é positivo, aí acho que devemos claramente estar atentos.
1: Aliás, o Book 2.0 costuma ter temáticas em cada edição, e julgo que foi o ano passado que olharam muito para a questão Sim. da inteligência artificial, por exemplo, ou seja, da nova vaga digital que está
2: a existir. A terceira edição, Luís, trouxe um caminho muito, muito claro no que diz respeito aos impactos negativos dos telemóveis, por exemplo, nas crianças e nas crianças de tenra idade. Já tínhamos ouvido falar, mas fizemos questão de trazer pessoas que nos disseram: dar um telemóvel a uma criança antes dos 13 anos é lesivo, de um ponto de vista físico e de um ponto de vista cognitivo, sem sombra de dúvidas. E isso foi uma das conclusões a que nós chegámos o ano passado no Book 2.0. É verdade que não podemos parar a evolução tecnológica. Não podemos, como se, não é, levantar as mãos para parar o vento, não resulta, mas temos que ter a noção que cada passo que damos no ponto de vista da evolução tecnológica, seguramente que é como uma moeda, não é? Tem duas faces, e portanto temos que olhar para os benefícios, temos que olhar para aquilo que podem ser os malefícios, alguns deles até visíveis imediatamente. A capacidade de concentração hoje das crianças, e mais uma vez invoco o meu caso particular, tenho filhos com diferenças de idade significativas, é assustador. É verdadeiramente assustador perceber que aquele movimento do scroll
1: infinito, fazendo jus,
2: é transposto para outras situações da nossa vida com um estalar de dedos. E portanto, sim, este equilíbrio acontece na escola com a proibição dos telemóveis, sim, mas com certeza, mas os pais têm que assumir estas posições e não estar à espera que outros façam, como também nós, enquanto pais, podemos claramente levar os nossos filhos pelas mãos a livrarias ou as... Enfim, eu tenho sempre tendência para falar de livrarias e livrarias especializadas, que é um dos problemas que nós temos no nosso país, mas que é um problema que eu entendo, porque também não lemos o suficiente para que o negócio per si seja sustentável numa realidade com o imobiliário cada vez mais caro. Claro. Com os salários a subir, e ainda bem que os salários sobem, claro. E precisamos que subam,
1: sim,
2: mais.
1: Mas a questão do preço do espaço.
2: Mas o espaço tem que ser pago, o trabalho das pessoas tem que ser remunerado, e portanto as vendas também têm que corresponder a isto. E na verdade nós somos o país na Europa com uma menor taxa de livraria,
1: taxa de ocupação de espaço
2: com livrarias especializadas. Portanto, venham todos os espaços que aceitem ter livros para vender, e nós, enquanto sociedade, então que transportemos pela mão os nossos filhos desde tenra idade para esses espaços, porque os benefícios são evidentes. E o Book 2.0 traz pessoas que são capazes de explicar porque é que isto é benéfico e porque é que outras coisas levadas ao exagero são más, são maléficas.
1: Venham
2: assim.
1: Todos os espaços que proporcionem o acesso aos livros, e venham todos os eventos que convoquem aqueles que conhecem diferentes aspectos do que é o mundo dos livros. Um olhar poliédrico, este que o Book 2.0 nos proporciona. Eu só vi algo semelhante e muito menos concentrado durante as Feiras do Livro de Frankfurt, em que há diferentes debates de diferentes aspectos da indústria do livro, porque, sendo o objeto cultural, da sabedoria, do prazer, é também uma indústria, é um mercado. Sem esse meandro financeiro e económico, o produto final, porque é um produto, não há que ter medo das palavras, certo. É um objeto extraordinário e que amamos, mas é também um produto que tem que ser negociado. Venham todos os eventos que nos falem de livros. O Book 2.0 começou acontecia paralelo e que acontece paralelo à Feira do Livro em Belém, com o Presidente da República.

0: República, Marcelo Rebelo de Sousa, a ter um forte empenho nisso. O atual presidente António José Seguro vai também participar da edição deste ano. Mas Silvia Rodrigues, diga-nos como é que nasceu o Book 2.0? Que vontades se conjugaram para ambos terem capitaneado este evento, este projeto, este encontro?
1: Posso falar na minha parte. Eu, em 2023, fui desafiada pelo Pedro Sobral, antigo presidente da APEL.
0: Que lamentamos muito não estar connosco.
1: Mas mantém de alguma maneira aqui.
0: É um legado.
1: É um legado vivo. E lembro-me dele me desafiar um pouco a pensar como é que o Book 2.0 podia ser um espaço não só de reflexão para o próprio setor editorial, mas também um evento que pudesse ser servir para toda a gente, no sentido de podermos trazer não leitores. Ou seja, não é só o foco de debatermos desafios e oportunidades que todo o setor enfrenta perante os desafios da sociedade, mas como é que conseguimos provocar aqui quase como os livros serem cool, serem divertidos, serem disruptivos e trazermos aqui as novas gerações, principalmente. E por isso, quando nasce o Book 2.0, ainda para mais com este nome em inglês, também foi um bocadinho este objetivo de podermos posicionar Portugal no mapa como um país que, perante os desafios que tem dos seus índices, é um país que quer fazer este caminho e está a trazer todos ao redor deste evento.
0: Quer ouvir outras experiências, outras realidades.
1: E sempre foi uma estratégia de tentarmos trazer 30, 40% de oradores internacionais, especialistas de diferentes áreas, decisores políticos inclusive, para nos apresentar factos, números, experiências e realidades de outras culturas e tentar ver de que maneira é que podemos aprender todos uns com os outros para um país que precisava desse empurrão. Portanto, em 2023 e com o autopatrocínio do Presidente da República, portanto, o Book 2023 nasce no Museu dos Cós e eu sinto, enfim, desde o início que estou envolvida, tenho vindo, enfim, tenho um orgulho enorme em poder ainda estar aqui hoje ao final destes quatro edições, porque realmente consegue-se ir construindo e, portanto, começa por ser um evento muito mais dirigido ao setor, é verdade, e com um debate talvez mais nacional. Na segunda edição já conseguimos trazer aqui também uma abertura muito maior à sociedade. A última edição, 2025, sentimos que foi uma abertura muito europeia também. Tivemos participantes do Parlamento Europeu, da Comissão Europeia e cada vez mais países que também estão a viver as mesmas realidades, a quererem olhar o que é que Portugal está a fazer com este evento. Portanto, esta edição nós temos vindo a sentir que há um crescendo em que Portugal está a ser colocado no mapa, o que também é algo que me orgulha muito, podermos ver que um evento destes tem alguma visibilidade lá fora, talvez pelas piores razões, no sentido de sermos pelas piores razões e pelas melhores, somos os piores talvez, ou dos últimos, em termos de rankings e de índices de leitura e literacia, mas por outro lado estamos a querer lutar contra esse movimento, estamos a trabalhar e estamos a juntar, para mim o mais importante neste evento é juntar todos os decisores. Estamos a falar do setor, estamos a falar dos nossos decisores políticos, trazemos autores também, professores, portanto nós temos aqui uma rede de bibliotecas, portanto nós, eu vejo pela lista de participantes, temos pessoas de todas as áreas da sociedade, o que para mim é o maior orgulho que eu posso ter, que há interesse num programa bastante diversificado, conseguimos trazer todos à volta da mesa em prol dos livros.
0: E vamos para a quarta edição, dois dias recheados de intervenções, de reflexões partilhadas, de experiências e vivências das diferentes áreas do mundo do livro, também vêm das diferentes áreas do mundo. Vamos ter convidados internacionais, já vamos espreitar aqui alguns momentos destes dois dias, mas quero dizer que para quem, por óbvia dificuldade de distância ou de impossibilidade na sua vida de assistir a um evento como este, há um trabalho muito bem feito, que são os relatórios de cada uma das edições do Book 2.0, são conclusões reunidas, sintetizadas, e que podem ser encontradas, esses relatórios, no sítio da internet do Book 2.0/APEL. Esses relatórios, em 40, 50 páginas, dão-nos as ideias essenciais de cada uma das intervenções e é muito útil para quem, trabalhando com o livro, interessante pelo livro, quer conhecer tudo isto que estamos aqui a conversar, o saber que outros trouxeram, nossos conterrâneos ou outros que vêm lá de fora. O Miguel Pauzeiro referia a questão dos livros para pintar que têm contribuído para um exponenciar e eu queria sublinhar essa questão. Nós que trabalhamos à volta dos livros ou nós que gostamos de livros, vamos escutando com satisfação dados anuais e vamos ter no Book 2.0 mais uma vez, o seu anúncio de dados sobre o mercado do livro, Mas vamos assistindo nos últimos anos a crescimentos de 7%, 8% de valor, de número de exemplares. E depois olhamos em volta e dizemos: mas eu deixei de ver pessoas a ler no metro ou vou à praia e quem está a ler são os estrangeiros. Passa por aí, por outro tipo de livros estar a ser exponenciado e contribuir, ainda bem, para um mercado em que as empresas editoriais se vão aguentando, se podemos dizer assim, ou há aqui uma dificuldade de perceber exatamente o que está a acontecer, Miguel Pousa?
2: A sua pergunta dava para falarmos
0: vamos fazer uma série
2: uma tarde inteira, uma noite inteira. É um facto que nós temos que nos congratular com aquilo que está a acontecer no período pós-Covid no nosso país. Estamos a falar de um crescimento em valor na ordem dos 45%. Claro que este valor também está influenciado por algum efeito inflacionista. Se descontarmos a inflação, esse crescimento em valor andará pelos 23%.
0: Mas desde a pandemia.
2: Desde a pandemia. Portanto, eu diria até recuperando já um bocadinho da pandemia, desde 21 a 25, estes dados
0: temos esses 23%.
2: Temos 23% limpos. Em quantidade, em unidade, em número de exemplares, estamos a falar de um crescimento de 32%.
0: Que é impressionante.
2: Extraordinário. E quando olhamos, quando fazemos paralelismo com os nossos congéneres europeus, só a Espanha nos acompanha, já ligeiramente por baixo. Todos os outros países...
0: Sendo que têm hábitos de leitura superiores ao nosso.
2: Muito superiores ao nosso.
0: Disponibilizados por si, a compra de livros per capita, Portugal 1.3, ou seja, 1.3 livros por habitante, em Espanha 1.7, em França 4.6, no Reino Unido 2.9. Para termos ideia, portanto, é como se cada português comprasse 1.3 livros, mas, por exemplo, os franceses compram 4.6, ou seja...
2: Isto atendendo a dados que são medidos pela Nielsen GfK, claro que o mercado, objetivamente, nós temos a percepção que o mercado pode valer um pouco mais, porque nem todo o mercado
0: reflete,
2: é refletido
0: dados,
2: nesta estatística, mas é um indicador exatamente comparável com os outros países. Não fugindo à sua questão, este efeito é um efeito já bem sustentado ao longo dos anos e nós temos que nos congratular com isto. Eu temo que possa estar a haver uma concentração, ou seja, quem lê está a ler mais. Há algumas pessoas que leem, até pelo próprio envelhecimento da população, está a comprar menos e a ler menos. E há toda uma grande fatia da nossa população que não compra sequer um livro. Admito que até possa ler por empréstimo, por ir a uma biblioteca, porque adquire ou arranja o livro de forma menos legítima. Não estou a falar de um empréstimo de um amigo ou de um familiar, estou a falar de ir a estes grupos do WhatsApp e de Telegram onde se pirateia livros, e isto é um crime, para além de um ponto de vista moral. Ser muito criticável, muito questionável, porque isto a prazo mata, desculpe-me a expressão que é forte, mas é mata a capacidade criativa. Os autores precisam, objetivamente, de ser remunerados pelo seu trabalho, como depois toda a cadeia de valor, como dizia aqui há pouco. Há um lado económico que tem que subsistir, sob pena da produção, da criação terminar a prazo. E nós ainda temos uma agravante, que é a língua portuguesa. Porque se nós não remuneramos os autores portugueses, os autores estrangeiros, com toda a escala que as suas línguas têm, nomeadamente o inglês, e sem desvendar alguns dos dados que vamos apresentar no Book 2.0, este eu inevitavelmente no contexto da nossa conversa tenho que o dizer, porque também é de senso comum, 90% dos livros em língua estrangeira são em inglês.
0: São em inglês. E, portanto, começam a ser comprados diretamente pelos leitores portugueses.
2: Com certeza.
0: Então é essa questão da
2: importância. Até porque as nossas competências, a nossa proficiência em inglês e noutras línguas, claro. Depois o espanhol aparece também, mas com 30%. Okay? E portanto, este é também um sinal de alerta para a própria cultura língua portuguesa, para a defesa da língua portuguesa. Mas não quero fugir à sua pergunta, porque a sua pergunta tem um ponto muito relevante para mim, que é É verdade que há sempre efeitos extraordinários. O ano passado, ainda bem, foi a banda desenhada com o Asterix na Lusitânia.
0: Culpado.
2: E eu que leio o Asterix desde que me lembro.
0: Já somos dois.
2: Portanto, não há problema nenhum, mas também temos de ter consciência que, felizmente, o crescimento de 7% no mercado português o ano passado deve-se, em larguíssima medida, ao efeito do Asterix.
0: Palavra! Conseguimos ir assim a um álbum de banda desenhada? Tem esse efeito?
2: Teve muito efeito.
0: Eu já não tenho ideia de quantos vendeu, certamente 100 mil, 200 mil, se calhar.
2: Sim, nesse intervalo.
0: Sim, nesse intervalo.
2: O que é fantástico.
0: Claro.
2: Mas isto coloca a toda a indústria, e não só aos seus, enfim, aos seus editores portugueses, uma pressão adicional. Como é que se geram efeitos que permitam que continuemos a crescer? Como é que se substitui de facto o Asterix por outros títulos, sejam em banda desenhada?
0: Substituindo ou evoluindo?
2: Evoluindo, evoluindo.
0: Eu continuo a adorar ler a franco-belga, e foi uma porta de entrada para a leitura. Ali o texto do Proust, muito destas memórias são a banda desenhada franco-belga, como se calhar o Miguel também. E estamos a falar de um álbum inteligente, Asterix na Lusitânia, cheio de graça, de humor, de sentido crítico. Portanto, tudo isso é passível de depois se desenvolver, mas entendo perfeitamente o que está a dizer. De repente há um fator que tem que ser identificado para se compreender a estatística.
2: Mais uma vez vamos atrás à nossa conversa ao Martin, porque temos que ir à procura destes efeitos que podem gerar o interesse. Nós temos que ir à procura de novos públicos. E, portanto, temos que ir à procura destes efeitos que nos possam ajudar a trazer este primeiro passo para a leitura. E o que eu vou dizer agora é um bocadinho não é questionável, podemos discutir isto. Nós temos que ler. Começando a ler, seguramente que nós vamos querer ler mais.
0: Sim. Mas há que ter essa capacidade de insistir.
2: Claro.
0: Porque todas as coisas boas exigem algum esforço. Um livro de 800 páginas intimida. E se calhar as primeiras páginas podem ser um bocadinho. Mas depois, quando se entra, é isto que é preciso dizer, nomeadamente aos mais novos: é que abstraiam-se, ponham um bocadinho o telemóvel de parte, tirem o som, deixem-se estar e deem uma oportunidade a um livro. Eles estão a saber fazê-lo, muitos, como dizia a Silvia Rodrigues, eles estão a descobrir por si e a criar laços sociais também através dos livros. Sim. É claro que eu, que sou muito cético em muitas coisas, também posso achar que são epifenómenos, grupos que se organizam aqui e ali, mas não deixam de constituir um exemplo. E da mesma maneira que falávamos dos casos internacionais que são convidados para o Book 2.0, também as redes de amigos sublinham o prazer dos livros, se tornam exemplo para outros. Bom, a verdade é que temos, apesar de tudo, números que pelo menos indicam uma sustentabilidade, um mercado que está vivo e que pode crescer mais ainda. Miguel Pauzeiro, vamos depois conhecer esses números durante o Book 2.0 nestes dois dias, 15 e 16
2: Sobretudo,
0: de setembro.
2: Sobretudo teremos, Luís, dados sobre hábitos de compra e hábitos de leitura. Mais do que dados de mercado, há a perspectiva de quem lê e de quem compra, e é este estudo que a APEL tem apresentado desde 2023 até agora que me parece muito relevante, porque é o lado do leitor, é o lado do comprador, não apenas os dados objetivos de mercado. Não apenas a GFK, é aquilo que cada um de nós também diz ou percepciona ou tem memória do que lhe está a acontecer. E a ver se com isto temos mais pessoas na praia, no metro. Estive muito recentemente em Londres e olho que infelizmente também não vi
0: também
2: tantas pessoas.
0: Claro, é verdade.
2: E se calhar por isso é que eles acordaram rápido e atuaram rápido.
0: Medidas.
2: E têm um ano nacional da leitura em Inglaterra, que é só a língua franca do mundo, um dos países onde mais se lê, onde mais se produz tudo, não só literatura, como livros científicos, livros na área da política, na área da economia, e eles atuaram. Aos primeiros sinais de alerta, eles atuaram. E é isso que nós precisamos, que é como a necessidade aguça o engenho, nós temos o Book 2.0.
0: E este é um evento macro e cheio, Mas há outros locais, regionais, nas centenas de e-mails que recebo diariamente, todos os eventos que uma Câmara Municipal, uma Junta de Freguesia, uma comunidade em qualquer lugar do país criam à volta do livro, podem não ser os autores mais literatos, ou pode ser, como nas livrarias, uma área mais específica, mas tudo é absolutamente essencial, construtivo e produtivo para chamar público leitor. O Book 2.0, vamos então, nesta terça-feira, dia 15 de setembro, ou quarta-feira, 16 de setembro, poder ouvir, por exemplo, a ex-primeira-ministra da Finlândia, Sanna Marin, hoje nos livros anunciados pelo Grupo Porta Editora, aí vem este mais recente, Esperança em Ação, o Futuro Pertence-nos. Ora, isto tem tudo a ver com o que estamos aqui a conversar. É o livro de Sanna Marin que vai ser publicado pela Ideias de Ler e que fala da sua experiência, claro, riquíssima, sobre a capacidade de influenciar a mudança nas nossas comunidades, a nível local, a nível nacional, enfim, a nível global, porque isto visto lá de cima não deixa de ser um pontinho azul muito pequeno. A Sanna Marin é uma das convidadas de honra deste Book 2.0, mas em que é que pensam quando começam a construir uma edição do Book 2.0, Silvia Rodrigues?
1: Eu penso sempre no que acabou de dizer, como é que nós inspiramos a mudança. E, portanto, para mim, a Sanna Marin é um exemplo de mudança. Não só porque quando assumiu o cargo era nova,
0: 34 anos, sim.
1: 35.
0: Foi a primeira-ministra mais jovem.
1: Mãe recente. Mulher.
0: Mulher jovem. Quer dizer, que disse, eu sou primeira-ministra, mas gosto muito de dançar.
1: E também disse,
0: eu acho isto fundamental.
1: Estive a ler o livro dela este verão e dizia uma coisa fascinante, que é, eu no final do dia sou uma pessoa como outra qualquer, somos todos uma pessoa. E é isso que eu acho que às vezes falta. E gostei da leitura, ou seja, claro, também tem muito enquadramento político, mas gostei muito da questão de como é que ela, enfim, assumindo um cargo de liderança, no final do dia chega a casa uma pessoa como outra qualquer e também tem as necessidades de um ser humano igual,
0: claro,
1: a outros.
0: Claro. Mas portanto, ela é um exemplo muito importante, porque a questão da idade, 34
1: sim,
0: anos,
1: sim,
0: a questão de, numa coligação que fez, os diferentes partidos serem todos liderados por mulheres.
1: Por mulheres.
0: Não é que tenha sido uma causa feminista, mas é um exemplo também do que um país como a Finlândia nos mostra.
1: Sim.
0: Mas que raio é essa ideia de que um governo tem que ter muito mais homens do que mulheres? Parece que ainda precisamos de nos confrontar com esta questão, mas por alma de quem? Por que não pode ter mais mulheres que homens?
1: Sim.
0: Aliás, em Espanha isso aconteceu.
1: Exatamente. E portanto, eu claramente pensamos sempre numa ótica de quem são as pessoas que nos podem fazer abrir a mente, de alguma maneira, abrir consciências. Por isso também há temas que nós trazemos, nomeadamente no dia 15 à tarde, por exemplo, o tema da supraconsciência, temas de, como o próprio Dr. Luís Portela traz com o seu livro.
0: Sim.
1: Portanto, queremos trazer...
0: Ele que investiga isso há muitos
1: investiga
0: anos.
1: Investiga e de uma base científica, ou seja, não é só uma opinião, tem de facto dados e estudos que de alguma maneira comprovam aquilo que tem vindo a divulgar. Aliar a ciência à espiritualidade, tentar de alguma maneira enquadrar cientificamente determinados temas que no final do dia todos andamos à procura de algo,
0: respostas, não é?
1: Respostas. Isso, e portanto, por isso esta edição também foi muito centrada neste tema do regresso às origens, regresso aos livros, exatamente por isso. Porque tentámos
0: trazer...
1: As coisas
0: essenciais.
1: Essencial. E por isso, quando pensámos num programa e numa agenda, foi entre um equilíbrio de os especialistas do setor, como Marcos Dole, Emma House, o David Heyman, que vem com esta ideia do Ano Nacional da Leitura em Inglaterra, para além de todos estes especialistas que nos trazem um enquadramento mundial de como é que o setor se está a comportar perante todos os desafios, é tentar complementar um programa que possa ser do interesse geral e abrir consciências, inspirar mudança, trazer jovens, mas também não só jovens, porque eu acho que o book consegue ter aqui um enquadramento geracional muito interessante, mas tentar trazer os jovens também e também esta comunidade internacional residente em Portugal, porque temos 1 milhão, não é? Está estudado.
0: Sim.
1: E, portanto, queremos tentar puxar um bocadinho também por essa comunidade e eu acho que há determinadas escolhas também foram pensadas nesse sentido. Portanto, quando pensamos no programa, pensamos é como é que isto pode servir todos de alguma maneira e ser interessante para todos e, por isso, enfim, algumas escolhas não foram ingênuas, foram bem pensadas.
0: Comunidade. Mais uma belíssima palavra e que tem muito a ver com leitores. A Lídia Jorge falava nisso numa conversa que tivemos recentemente. Ela falava no clã, mas mais do que clã, é uma comunidade. E de facto relacionamos-nos dessa forma, sem que isso signifique qualquer tipo de hierarquia, mas quem lê identifica-se e sente que pode correlacionar-se de muitas maneiras. Sim. Sandra Marin, no Centro Cultural de Belém, estamos aqui a falar de portas abertas a quem quiser, sendo que apesar do Centro Cultural de Belém ter 1000 ou até 2000 lugares, os lugares são limitados, mas apesar de tudo, eu acho que quem quiser se pode inscrever, creio
1: Sim,
0: que pode fazer online, com mais otimismo a chegar lá no momento e fazê-lo. Julgo que estará um ótimo tempo para contemplar o Tejo a partir do Centro Cultural de Belém, um lugar onde já dezenas de vezes estive em festas de música. Ali vai ser uma festa de livros, ou pelo menos uma festa da leitura. Vamos ter nomes como a Luísa Sobral, falando da relação dos sons e das palavras. Há a questão vocal, a questão da voz, que é também importante em termos de leitura.
2: E a própria escrita e a criatividade para a construção da letra.
0: A história basilar da leitura, agora que tivemos aí o cinema a dar-nos a Odisseia, a fazer tanta gente pensar, bem, e se eu experimentar ler a Odisseia? Façam. Se não quiser ir assim para a obra pura e dura, há adaptações de grandes tradutores e de grandes autores.
2: Luísa repercutiu-se no mercado.
0: Sim, é claro que sim. Claro que sim.
2: Foi um movimento extraordinário, mas é impressionante como, mais uma vez, e desculpa a minha insistência, a questão do marketing, do falar-se de, é muito importante.
0: Sim. Teve esse mérito também, Christopher Nolan. Vamos ter aqueles que têm uma palavra fundamental, os políticos, os responsáveis políticos. Vamos ter a Ministra da Cultura e do Desporto, também o Ministro da Reforma do Estado e o Presidente da República. Isto vai ser assim uma manhã cheia. Estes destaques que estou a fazer da programação: Sandra Marin, a Luísa Sobral, os responsáveis políticos, a Ministra da Cultura e o da Reforma do Estado e o Presidente da República, são na quarta-feira, dia 16, uma manhã cheia. E nessa manhã vai estar uma das pessoas que mais admiro no mundo, José Tolentino Mendonça, um dos nossos melhores poetas e que é prefeito do Dicastério para a Cultura e a Educação no Vaticano. E sabe-se lá o que é que será mais um dia. Ele vai trazer-nos um mundo que avança mais depressa do que os seus valores. É o tema, o título da sua intervenção na quarta-feira ao meio-dia. Mas depois temos as agentes do livro internacionais, que interessarão, porventura, a um público mais relacionado com os profissionais do livro, nas editoras, nas livrarias. Mas a experiência do que é levar a leitura, há também muitos agentes, bibliotecários, professores. Como convidar ao livro é das perguntas que certamente os professores mais farão, não só os de português, mas todos. Chamar para os livros. Vamos ter diferentes participações, sempre com o vosso acompanhamento, as vossas introduções e as vossas moderações. As livrarias como marcos culturais, eis aqui um tema muito estimulante e um título muito estimulante. Vamos falar de educação, e bem necessário é, depois destes números do PISA, editores portugueses, editores estrangeiros de grupos importantes, as bibliotecas. É tão importante chamar a atenção para as bibliotecas também. Um passeio a uma biblioteca, levar um filho pequeno a uma biblioteca, inscrevê-lo e dizer-lhe: tens agora todas estas estantes, todos estes livros à tua disposição, incluindo a banda desenhada e o Asterix, estão lá em todas. Marcelo Rebelo de Sousa voltará, porque acho que tem assim uma espécie de ligação muito próxima a este evento, acarinhou-o desde o início. Vamos ter uma autora com leitores também em Portugal, a britânica Kara Hunter, que tem aqui um título que faz a ligação dos livros com a vida real, como se isso não acontecesse sempre. Sombras da realidade, violência, género e juventude. Essa questão da superconsciência com o médico espanhol Manuel Segarra, mas também Luís Portela. E enfim, como já o dissemos aqui, o digital é fundamental para acedermos à informação e, portanto, basta pesquisar Book 2.0 e está lá todo o programa destes dois dias, com os dias corretos e as horas, e também para conhecer melhor os diferentes intervenientes. É a quarta edição, cada uma teve temas gerais um pouco diferenciados, mas em todas as edições o que procuram é conhecer a realidade do livro, antecipar o que será o futuro, trabalhar esse futuro procurando que ele seja um futuro com livros, sendo que depois o vosso trabalho, nomeadamente na Associação Portuguesa de Editores e Livreiros, é cuidar a cada dia do que é a importância do livro no nosso país, nomeadamente com essa maior montra de livros do país, que é a Feira do Livro de Lisboa, e que tem tido também números sucessivamente inspiradores, que nos deixam esperançosos, com mais público, com essa realidade que é das famílias, os pais e os filhos. Tenho a certeza que são dias intensos para ambos, Silvia Rodrigues, Miguel Pauzeiro, mas também tenho a certeza que sentem que contribuíram para a criação de um momento importante no que é a reflexão do livro no nosso país e fora dele, com quem vem leva depois também a palavra do que foi essa experiência do Book 2.0, que tem também este título, obviamente, porque é uma iniciativa transnacional, globalizante. Nós que temos essa tradição histórica de ir pelo mundo levando algo e trazendo algo.
2: A presença do Cardeal Tolentino era algo que buscávamos há muito tempo, porque precisamos de inspiração para este caminho. Há bocadinho estava-me a faltar a contraposição ao seu ao termo da guerra.
0: E o mais recente livro dele fala muito da importância do caminho.
2: Fala muito da importância do caminho. E nós estamos a trilhar um caminho. E costumam dizer que eu sou otimista. Sou verdadeiramente, ou então tendo a olhar para o lado positivo da vida. Este caminho, eu acredito que nós vamos trilhá-lo e que nós vamos vencer. O Book 2.0 começou da visão de um homem, Pedro Sobral, já falámos aqui nele, e teve o apoio inquestionável de um outro homem, Marcelo Rebelo de Sousa, e depois foi até hoje executado por homens, mulheres, 200 oradores, mais de 200 oradores, mais de 200 intervenientes, e cada vez somos mais. E chegámos ao Centro Cultural de Belém, não aspiramos, mas se calhar um dia chegaremos ao Meu Arena, mas a satisfação é de estarmos a falar de livros, estarmos a falar, e isto não é um festival literário, o Book 2.0 não é e não quer ser um festival literário. Queremos discutir como é que podemos colocar o livro e a leitura no centro da nossa vida e como é que podemos trabalhar os índices de literacia no nosso país, porque nós acreditamos que o livro é o maior instrumento, a melhor ferramenta de desenvolvimento do potencial humano. E é nesta perspectiva que nós trabalhamos, nós na APL, cada um de todos nós que estamos na cadeia do valor do livro, mas na nossa sociedade, que nós queremos mobilizar para este caminho connosco. Porque senão vamos andar sozinhos e sozinhos vamos cansar-nos e se calhar não chegamos a lado nenhum. Todos juntos, efetivamente, nós vamos trilhar este caminho. Luís, e eu acredito verdadeiramente, porque eu estou a ver que os passos que estão a ser dados estão aí no caminho certo e somos cada vez mais. Mas vamos ter que ter coragem para meter mais recursos em tudo isto. Seja na perspectiva da educação, seja na perspectiva da cultura, seja na perspectiva da economia, trazer as empresas para este movimento é fundamental para nós. Sim. Sim. E as empresas de toda...
0: Tenho tido experiências ainda na maratona de leitura da Sertã, empresas que organizam para os seus funcionários encontros com escritores, compram uma série de livros para oferecer aos seus trabalhadores. Isso é outro aspecto. Falamos muito da escola, da casa. Há esse triângulo também. Sim. Com as empresas. Sim. As empresas podem perfeitamente fazer parte desse convocar para os livros.
2: E vou deixar aqui uma promessa, porque estava a ouvi-lo a falar. Nós vamos ter que pensar em, de facto, permitir que outras pessoas em diferentes pontos do país possam acompanhar o Book 2.0. Se calhar streaming numa próxima edição, porque
0: já tem alguns podcasts que se realizam dentro do contexto do Book 2.0.
1: Sim, e as sessões ficam todas gravadas.
0: E as sessões ficam
1: YouTube,
0: gravadas.
1: Sim.
0: Pronto,
2: mas acompanhar
0: em direto é outra coisa.
2: Acompanhar em direto é outra coisa.
0: Sim.
2: E nós queremos que quem quiser ligar-se a um determinado momento em particular, que o sim. possa fazer. Portanto,
0: deixar o seu comentário, porventura. Sim, é uma outra forma de participação e fez muito bem, Silvia, em recordar a questão das gravações das intervenções que estão disponíveis.
2: Estão todas disponíveis.
0: Portanto, para além da síntese escrita, há essa disponibilidade, e nós que defendemos a memória, a preservação da memória, saudamos isso naturalmente. que esta memória de Marcel Proust do deleite, da descoberta da leitura, se perpetua no tempo para todos os que virão depois de nós, os que são jovens agora. Vamos tentando todos, em diferentes trabalhos que temos, contribuir para isso. E vamos estar atentos ao que será o resultado deste encontro de experiências, reflexões, saberes, que é o Book 2.0, terça e quarta-feira, 15 de setembro, 16 de setembro, Centro Cultural de Belém, portas abertas, fica o convite. Silvia Rodrigues, Miguel Pauzeiro, muito obrigado por terem vindo à Antena 2.
2: Obrigado, Luís.
1: Obrigada.
3: This book deals with epiphenomenalism, which has to do with consciousness as a mere accessory of physiological processes whose presence or absence makes no difference. Whatever are you doing?
4: Afro Bell. Cervantes.

0: Malcolm Bradbury.
1: Stroke Johnstone. Backstroke James Allen.
0: Ian Banks.
2: To Orange
0: A.S. Byatt. Martin Davis. Brett Easton Ellis. Umberto Eco.
3: I don't understand this either.
0: Gabriel Garcia Marquez.
4: Mikasa Lucasa.
0: Roddy Doyle. Salman Rushdie.
5: Name will live forever.
6: The Book Lovers, os da Divine Comedy, com uma introdução de Audrey Hepburn no filme Funny Face e depois dezenas de divertidas e inteligentes referências a escritores numa canção que celebra os livros e a leitura. Está feita a ronda, assim. Obrigado por estar com a rádio. Boa noite.

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1: Viva, seja bem-vindo ao programa da nossa orquestra O Legado. Para o episódio de hoje, Rachmaninoff, rapsódia sobre um tema de Paganini, obra para piano e orquestra, e também para hoje a primeira audição nacional da Sinfonia número 2 de Walter Piston. A nossa orquestra, a assinalar o percurso da Orquestra da Emissora Nacional, depois Orquestra da Rádio Difusão Portuguesa, um verdadeiro alicerce da cultura nacional e uma orquestra destacada no panorama musical português. Muitos dos concertos da orquestra foram ao longo do tempo transmitidos e gravados pela então Rádio Difusão Portuguesa. Este programa faz assim a seleção, com enquadramento e transmissão, precisamente destes concertos, prestando serviço público e reanimando assim e tendo como suporte os arquivos da Rádio e Televisão de Portugal. Conta ainda com mais um fator de relevo, o facto desta ser uma orquestra que estreou e gravou várias obras de compositores portugueses. Este episódio vai então ser com a música do Walter Piston e de Rachmaninoff. Vamos começar com Rachmaninoff, rapsódia sobre um tema de Paganini, para piano e orquestra. Toca a Orquestra Sinfónica da Emissora Nacional, sob a direção de Jean Martinon. Gravação a 29 de outubro de 1960, no Teatro Nacional de São Carlos, em Lisboa. Vai ser solista ao piano Jacques Klein.

nossa orquestra com Rachmaninoff. Gravação de 29 de outubro de 1960 no Teatro Nacional de São Carlos, em Lisboa. Estivemos com a rapsódia sobre um tema de Paganini, obra para piano e orquestra. Tocou a Orquestra Sinfónica da Emissora Nacional, sob a direção de Jean Martinon. Foi solista ao piano Jacques Klein. E seguimos agora com uma obra em primeira audição nacional, é a Sinfonia número 2 de Walter Piston, interpretação a cargo da Orquestra Sinfónica da Emissora Nacional, dirige Frederico de Freitas. Uma primeira audição que teve lugar no Cinema Tivoli, em Lisboa, 28 de novembro de 1964.

0: Primeira audição nacional da Sinfonia número 2 de Walter Piston, Cinema Tivoli, em Lisboa, 28 de novembro de 1964. O maestro compositor Frederico de Freitas dirigiu a Orquestra Sinfónica da Emissora Nacional nesta obra de Walter Piston. A nossa orquestra dá a assinalar e a celebrar o percurso da Orquestra da Emissora Nacional, depois a Orquestra da Radiodifusão Portuguesa, um verdadeiro pilar da cultura nacional e uma orquestra consagrada no panorama musical português. É um programa que faz uma seleção com enquadramento e transmissão precisamente dos concertos da Orquestra da Rádio, prestando o serviço público e reanimando assim e tendo como suporte os arquivos da Rádio e Televisão de Portugal. Então, até para a semana, com mais música do legado da Orquestra da Rádio.
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1: Bellini, compositor de ópera, concebeu várias composições de câmara, nomeadamente a que vamos escutar de seguida, Malinconia Ninfa Gentile.

0: A voz de Luís Gomes, com Malcolm Martineau ao piano, um excerto das composições de câmara de Vincenzo Bellini, intitulado Malinconia Ninfa Gentile.
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0: Olá, bem-vindo à emissão da RTP Antena 2. Eu chamo-me João Almeida. Na próxima hora vamos viajar no tempo, progressivamente do século XXI ao século XVI. Começamos com a música do nosso tempo, do século XXI, assinada por António Pingo Vargas. Todos o conhecemos como pianista de jazz. A dada altura, depois de uma formação em composição na Holanda, mergulhou na música erudita e hoje é um dos compositores portugueses mais respeitados, com obras de referência, como aquela que vamos espreitar de seguida. O segundo andamento do Concerto para Violino, intitulado Vivo Deciso, uma peça escrita em 2015 e aqui interpretada pela violinista Ana Pereira com a Orquestra Metropolitana de Lisboa, sob a direção de Pedro Neves. Música de grande intensidade, como de resto é habitual no repertório de António Pingo Vargas.

Assim, o segundo andamento Vivo Deciso do Concerto para Violino de António Pingo Vargas, escrito em 2015, aqui interpretado pela violinista Ana Pereira, com a Orquestra Metropolitana de Lisboa, sob a direção de Pedro Neves. Nesta viagem ao passado, saímos do século XXI para o século XX, ao encontro de Jean Francais, o compositor francês que se distinguiu sobretudo na música de câmara, inserido numa corrente francesa muito profícua de autores que usaram a criatividade não tanto em busca da inovação ou de uma vanguarda, mas antes assumindo muitas vezes que gostavam de se inspirar na música popular, procurando belas melodias, enfim, música algo luminosa, muitas vezes divertida ou mesmo bem disposta, longe de outras correntes mais experimentais que dominaram boa parte do século XX. Vamos então à música que se segue e que serve como exemplo deste universo de Jean Francais. Intitula-se Variações sobre um tema agradável, plaisante, num registro particularmente significativo porque temos o próprio compositor Jean Francais ao piano, para além do ensemble de sopros de Mainz, sob a direção de Klaus Rainer Schöll.

Variações sobre um tema agradável. É assim mesmo o título desta obra do francês Jean Francais, concebida em 1976, aqui numa gravação com o próprio compositor ao piano, para além do ensemble de sopros de Mainz, sob a direção de Klaus-Rainer Schöll. E vamos andar mais para trás no tempo, passamos para o século XIX, pela mão do russo Alexander Borodin. O compositor integrou o famoso Grupo dos Cinco, um conjunto de compositores empenhados na promoção de música enraizada na tradição russa, um pouco na senda de Glinka. Este Grupo dos Cinco incluía Rimsky-Korsakov, Mussorgsky, Balakirev, César Cui e o autor da música que se segue, Alexander Borodin. E há uma história engraçada quanto a estas variações para piano que vamos escutar de seguida. O compositor deu-lhes como título Paráfrases e tem como curiosidade o facto de ter nascido de um episódio em família. Estava o compositor a tocar piano na sala lá de casa quando a filha de 4 anos se aproximou dizendo-lhe: "Papá, eu também quero tocar." E Borodin respondeu: "Podes tocar, mas primeiro tens que aprender. Eu posso ensinar-te." E a menina retorquiu: "Mas eu já sei tocar." "Verdade", disse o pai incrédulo. "Então mostra ao pai." A menina sentou-se ao piano e, sem grandes hesitações, tocou instintivamente uma melodia mais ou menos parecida com a que ficou conhecida como a música dos pauzinhos, ou por vezes também designada como chopsticks ou tati-tati, neste caso tocada pela filha de Borodin, e com esta configuração que reproduzimos aqui num teclado virtual, num smartphone. Uma melodia, portanto, tocada alternadamente com os indicadores das duas mãos e em que os dedos se vão afastando a partir do centro de uma escala de dó a dó. Ou seja, em sequência, fá, sol, fá, sol, mi, lá, mi, lá, ré, si e dó, dó, dó, dó. Abrangendo, portanto, uma oitava. Enfim, Borodin arregalou os olhos, espantado com a ousadia ou ao mesmo tempo com a intuição da filha, e decidiu contar aos amigos, designadamente alguns dos compositores que integravam o tal Grupo dos Cinco, e também a Franz Liszt, já agora, com quem Borodin estava pessoalmente. Depois de todos concordarem que a menina tinha revelado um instinto musical notável, acabaram por se lançar numa empreitada recheada, digamos, de um certo humor, concebendo uma sequência de paráfrases ou variações a partir desta melodia tocada pela filha de Borodin.

as paráfrases atribuídas a Alexander Borodin, mas na verdade com o contributo também de Franz Liszt, Rimsky-Korsakov, Anatoly Liadov e César Cui, aqui interpretadas por Marco Rapetti, uma homenagem à filha de Borodin que, aos 4 anos, originou a melodia base deste exercício em jeito de variações. E para fecharmos esta viagem ao passado no campo da música, passamos do século XIX num grande salto para o século XVI, ao encontro de um dos compositores mais originais dessa época, o francês Clément Jeannequin. Ele destacou-se, nomeadamente, por escrever muitas peças fora do universo da música sacra, algo raro no seu tempo, e uma dessas peças evoca os pregões que se podiam escutar na altura nos mercados de Paris, com os agricultores e comerciantes a anunciar a hortaliça, as nabiças, as couves, troncos de lenha, enfim, música descritiva concebida para 4 vozes que recorrem a muita encenação, com o seu quê de teatro. Uma interpretação, a nosso ver, magnífica, a cargo do Ensemble Clément Jeannequin, portanto, um agrupamento que homenageia na sua designação justamente o autor desta música, intitulada Voulez ouir le cri de Paris, queiram escutar os pregões de Paris, aqui interpretada, então, por este Ensemble Clément Jeannequin, sob a direção de Dominique Wyss.

Charles

0: Voulez ouvir le cri de Paris? A descrição de um mercado de Paris na primeira metade do século XVI, a música de Clément Jeannequin, aqui interpretada pelo grupo que leva o nome do compositor, o ensemble Clément Jeannequin, sob a magistral direção de Dominique Visse. Esta emissão teve o apoio técnico de Leon Matos, com realização de João Almeida.
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A transcrição para piano de Ferruccio Busoni do Prelúdio Coral BWV 639 de Bach, Ich rufe zu dir, Herr Jesu Christ, por Martin James Bartlett.

Olá, muito bom dia, seja bem-vindo a mais um programa da manhã da RTP Antena 2. Passam 5 minutos das 7 da manhã deste dia 11 de setembro e nós vamos começar com a música de Friedrich Kuhlau. A história de Friedrich Kuhlau mudou devido às invasões napoleónicas. Em 1810, o músico vivia em Hamburgo quando as tropas de Napoleão Bonaparte anexaram a cidade alemã e iniciaram recrutamento obrigatório para o exército francês. Para evitar a guerra, Kuhlau fugiu disfarçado para Copenhaga. Acabaria por naturalizar-se dinamarquês, tornando-se o compositor oficial da corte e o autor de Averroé, a peça de teatro musical considerada até hoje o maior tesouro dramático nacional da Dinamarca. Ora, é precisamente com essa obra que vamos começar este programa da manhã e a música de Friedrich Kuhlau, um dos nossos aniversariantes de hoje, o dia em que se assinalam os 240 anos do seu nascimento. Vamos ouvir a abertura de Elvenhoe.

A abertura que se tornou na peça de teatro musical considerada até hoje o maior tesouro dramático nacional da Dinamarca, a música de Friedrich Kuhlau e a mudança de vida por causa das invasões napoleónicas. Ora, Friedrich Kuhlau e Ludwig van Beethoven partilhavam uma noite de excessos memoráveis em 1825, perto de Viena. Os dois compositores, conhecidos pelo temperamento forte, desafiaram-se mutuamente para um concurso de bebida numa taberna local. Kuhlau, visivelmente embriagado, improvisou um poema cómico sobre Beethoven. O gênio alemão respondeu no dia seguinte, enviando a Kuhlau um manuscrito com um canon musical satírico baseado no próprio nome do amigo dinamarquês. É assim, evocação de Friedrich Kuhlau aqui no dia em que ele faria anos, passam então, ou melhor, assinalam-se aqui os 240 anos do nascimento deste compositor. E por falar em Beethoven e no feito especial de Beethoven, nada como observarmos de longe a raiva por se ter perdido uma moeda, ou a angústia de ter perdido uma moeda. É o célebre, esta célebre peça para piano, opus 129 de Beethoven, que vamos ouvir aqui na interpretação de Valentina Lisita.

Música de Beethoven, esta Rage Over a Lost Penny, ou uma grande raiva por um tostão perdido, poderíamos dizer assim. É o Opus 119, ou 129 de Ludwig van Beethoven, que ouvimos aqui na interpretação de Valentina Lisita. E por falar em Beethoven, o concerto Promenade desta noite vai contar nada mais nada menos do que o concerto para violino de Ludwig van Beethoven. Os proms da BBC às 19 horas aqui na RTP Antena 2, com a Filarmónica de Berlim, mais uma vez dirigida por Kirill Petrenko, e como convidado o violinista Augustin Hadalich. Ele será o solista no concerto para violino de Beethoven.

0: Concerto para violino de Ludwig van Beethoven. Nós vimos aqui o último andamento e o concerto vamos podê-lo ouvir na íntegra, precisamente hoje às 19 horas, com a Filarmónica de Berlim e Augustin Hadelich. É mais um concerto com Kirill Petrenko a dirigir, mais um concerto Promenade, e que, para além do concerto para violino de Beethoven, conta ainda com a Terceira Sinfonia de Alexander Scriabin. Se eu disser assim, Terceira Sinfonia, talvez não diga muita coisa, mas se eu disser o poema divino, as obras e as sinfonias de Scriabin têm todos um nome que indica muito aquele lado mais excêntrico, metafísico, completamente fora deste mundo em que vivia Alexander Scriabin. E será assim, às 19 horas, mais um concerto Promenade. Amanhã, não se esqueça, amanhã, a partir das 19 horas, temos também a última noite dos Proms.
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0: Ora, ouvimos há pouco a música de Beethoven, pois muito antes de Ludwig van Beethoven, já o Reino Unido tinha o seu próprio compositor surdo. Estou a falar de William Boyce, que nasceu a 11 de setembro de 1711 em Londres. Começou a perder a audição ainda em juventude e, apesar do agravamento progressivo da doença, William Boyce continuou a compor e a dirigir ao serviço da realeza britânica. Quando a surdez o impediu de continuar a tocar órgão em público, retirou-se para os bastidores para salvar e publicar séculos de música sacra que de outra forma teriam desaparecido. Dentre as obras mais famosas de William Boyce estão as suas 8 sinfonias, que aqui vamos ouvir. Não vamos ouvir as 8, vamos ouvir apenas uma delas, a 8ª, na interpretação da Academia de Música Antiga, dirigida por Christopher Hogwood.

A música de William Boyce aqui no programa da manhã da RTP Antena 2. William Boyce, compositor que era surdo quando compôs estas sinfonias, aliás, muito antes de Beethoven. A Inglaterra tinha então o seu compositor que, tal como Beethoven, foi sofrendo de uma surdez progressiva. Entre as suas obras mais importantes estão estas sinfonias Opus 2, da qual ouvimos a oitava na interpretação da Academia de Música Antiga e a direção de Christopher Hogwood. William Boyce, um dos aniversariantes de hoje, outro importantíssimo, é Arvo Pärt. E vamos, por isso mesmo, para o ano de 1977. A Estónia vivia sob o controle opressivo da União Soviética. Foi nesse ambiente isolado que Arvo Pärt compôs Fratres, que significa irmãos. Esta obra marcou o nascimento do estilo Tintinnabuli, inspirado no som puro dos sinos e no canto gregoriano. Arvo Pärt rompeu com a complexidade da música de vanguarda da altura, oferecendo ao mundo uma partitura baseada na simplicidade meditativa, na repetição e na força do silêncio. O próprio compositor acabou por adaptar a peça para mais de 10 formações diferentes, desde violino e piano, coro de violoncelos, quarteto de cordas, octeto de sopros e até percussão isolada. Ora, nós vamos ficar aqui com a gravação que foi feita por Renaud Capuçon da versão de 1992. Para violino e orquestra. Fratres esconde-se uma engrenagem matemática fascinante. A música não tem um tema com princípio, meio e fim tradicional. Em vez disso, a peça é construída através de uma sequência de 9 acordes que se repetem de forma cíclica. Entre cada ciclo, a música é interrompida por uma batida solene de percussão. Para os críticos, esta estrutura funciona como uma metáfora da eternidade. A música parece existir num espaço muito antes de começar e continuar a ecoar após o silêncio final.

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2: Mais uma vez, muito bom dia. Passa um minuto das 8 da manhã. Vamos para as notícias com Miguel Soares. Bom dia.

0: Bom dia, hoje é dia de regresso às aulas e um problema crónico. Algumas turmas não vão ter todas as aulas asseguradas. Há mais de 2 mil horários por preencher, sobretudo na Grande Lisboa e na Península de Setúbal. Uma dificuldade que só é mitigada com a formação de novos professores, mas que não se resolve de um dia para o outro, diz o presidente da Associação Nacional de Dirigentes Escolares, Carlos Louro.
1: Por força das situações de doença que vão ocorrer, por força do desgaste da profissão, por força das aposentações que continuam a ocorrer a um ritmo demasiado grande, vamos ter falta de professores, que se vai refletir não apenas naqueles concelhos onde ela é mais gritante, mas vamos ter a generalizar-se ao resto do país. Este é um problema que não vai desaparecer de um dia para o outro.
0: Os dirigentes escolares alertam também para a falta de assistentes operacionais, de psicólogos ou de terapeutas da fala em vários estabelecimentos de ensino. O regresso à escola hoje é só para os alunos até o nono ano de escolaridade. Os de secundário começam dia 21 por causa dos problemas com a correção dos exames nacionais. Em Nova Iorque, o Ground Zero, o memorial erguido no local ocupado pelas Torres Gêmeas, é o epicentro do dia para os norte-americanos assinalarem, Cândida Pinto, os 25 anos do 11 de setembro.
2: As cerimónias costumam ter o caráter solene de homenagem aos civis, mas também às equipas de socorro que morreram na altura. No Ground Zero, em Nova Iorque, a administração Trump faz-se representar pelo vice-presidente J.D. Vance. Estarão também os outros antigos quatro presidentes, George W. Bush, Bill Clinton, Barack Obama e Joe Biden. Para além dos familiares das vítimas, deverá comparecer também o presidente da Câmara de Nova Iorque da altura, o republicano Rudy Giuliani, e o atual Zoran Mandani. O democrata Mandani tinha 9 anos quando aconteceu o 11 de setembro e é o primeiro maior muçulmano de Nova Iorque. Espera-se um dia de homenagem, recolhimento, reflexão histórica e silêncio.
0: A cidade para prestar homenagem às vítimas, cerca de 3 mil. Uma tragédia que não se apaga da memória, que o diga o capitão da polícia de Newark, Michael Alexandre, que há 25 anos esteve no terreno nas horas que seguiram o ataque. Um polícia de ascendência portuguesa, nascido nos Estados Unidos, fez parte das operações de apoio e resgate e não se esquece das imagens, dos ruídos e dos cheiros desse dia.
3: O que é que eu vi foi horrível, nunca vou me esquecer. O cheiro, o pó no ar. E os bombeiros, todos têm... Estou todo arrepiado agora a falar nisto. Os apitos dos alarmes deles, todos a apitarem, porque estavam debaixo do prédio. E só ouvíamos era... Pip, pip, pip, pip, pip.
0: O capitão Mike Alexandre vai hoje participar em Newark nas cerimónias de homenagem aos polícias, aos bombeiros e às equipas de emergência que perderam a vida nos ataques. Começa às 9:30 da manhã no Tribunal de Lisboa o julgamento dos dois principais arguídos no chamado caso da Esquadra do Rato, um dos processos mais graves de sempre a envolver polícias em Portugal. Os dois agentes são acusados de tortura, violação, abuso de poder e agressões a pessoas detidas em situação de grande vulnerabilidade. A investigação deu origem a um segundo processo que está ainda nas mãos do Ministério Público e que envolve dezenas de suspeitos e que a Justiça já classificou como sendo uma investigação muito complexa. Uma magistrada do Supremo Tribunal de Justiça venezuelano, Blanca León, quer candidatar-se à presidência do país. A magistrada apela à desobediência civil contra o regime e Donald Trump. Conhecida pelas críticas ao chavismo e à oposição, Blanca León desafia os venezuelanos a tomarem as ruas sem medo e a restituírem ao país a Constituição da Venezuela. A magistrada acusa Trump de humilhar os venezuelanos e diz-se desiludida com o rumo do país depois da esperança com o afastamento do poder de Nicolás Maduro. 2 pessoas morreram, 3 ficaram feridas na região russa de Tula. Esta noite, a informação é divulgada pelas autoridades locais. Moscou diz ter abatido durante a noite quase 800 drones ucranianos em 1,5 dúzia de regiões. O ministro russo da Defesa anunciou esta manhã o ataque a navios no Mar Negro. O alvo foram 2 cargueiros que carregavam mantimentos para as forças ucranianas. Já em Kiev, os ataques russos causaram 1 incêndio e 8 feridos. Os ministros dos Negócios Estrangeiros da Coreia do Sul e do Irão conversaram hoje ao telefone sobre o Estreito de Hormuz. Seul pondera contribuir para a segurança da navegação na via marítima. O ministro sul-coreano dos Negócios Estrangeiros recebeu um telefonema do homólogo iraniano. Os dois discutiram a situação recente no Médio Oriente, revela a Coreia do Sul em comunicado. O Centro Cultural de Belém abre hoje a nova temporada das artes performativas, com 3 dias de festa que vão ocupar os auditórios, as praças e os jardins do CCB. É um programa pensado para atrair novos públicos e aproximar mais a instituição da cidade de Sandigageiro.
4: Chegar àquelas pessoas que acham que o CCB não é para elas, explica o novo diretor para as artes performativas, Serres Rangoni.
5: Poderá concretizar-se através da diversificação das propostas musicais, teatrais e coreográficas que apresentamos.
4: A festa da temporada é uma espécie de amostra do programa dos próximos meses.
0: A programação arranca hoje, às 6 da tarde. Há muitas atividades para as famílias até domingo.
6: As notícias com o Miguel Soares aqui na RTP Antena 2. E mais sugestões e mais programação. Nomeadamente a programação que nos chega do Festival Terras Sem Sombra e que traz ao Alentejo a música mexicana.

0: Música mexicana para marimba. Vamos lá perceber o que é isto que estamos a ouvir, tão curioso, a fantasia Chiapas. E vamos perceber mais um fim de semana de Terras Sem Sombra, 12 de setembro, já amanhã em Vila Nova de Mil Fontes. E como sempre temos aqui a ajuda da Sara Fonseca e do José António Falcão para nos levarem por este percurso alentejano da música e que se abre ao mundo, desta vez ao mundo do México.
1: O Festival Terras Sem Sombra retoma este fim de semana em Vila Nova de Mil Fontes a segunda parte da sua temporada, que terminará no dia 6 de dezembro em Alcácer do Sal. Mas não podia deixar de convidar-vos para virem assistir a uma etapa nova do Terras Sem Sombra, ou seja, uma etapa que arranca nesta 22ª edição, que é um concerto numa casa privada. Esta casa privada chama-se Forte de São Clemente, em Vila Nova de Mil Fontes, e o concerto terá lugar, naturalmente, na Praça de Armas do Castelo. Estão todos convidados, a praça tem a dimensão que tem, mas haverá também uma retransmissão para a Barbacã. Eu penso que é um momento único na história do Terras Sem Sombra e na história do festival, e um momento único de partilha com a comunidade, com a população e com todo o público de Terras Sem Sombra. Fica o convite, esperamos por vós.
2: O Festival Terras Sem Sombra é um projeto da sociedade civil que visa dar a conhecer, através da música, do património e da biodiversidade, o que há de mais interessante no Alentejo. Constitui nossa firme preocupação abrir portas habitualmente fechadas ao público e permitir que as nossas comunidades e quem nos visita possam aceder de forma livre, ao menos uma vez por ano, a monumentos e outros locais que são propriedade privada, muitas vezes até residências dos seus donos, incluindo palácios, castelos ou herdades. Valorizamos muito isto, porque acreditamos que é precisamente essa uma das vocações da sociedade civil, sublinhando o papel social e até comunitário da cultura e do património num país onde há muitas portas fechadas e onde o acesso a uma programação musical qualificada parece muitas vezes o privilégio de poucos, em geral os happy few, que vivem nos grandes centros e têm dinheiro e tempo e informação para acederem a uma programação desse tipo. Ora, as atividades que vamos realizar em Vila Nova de Mil Fontes são um claro exemplo disto. Um concerto no Forte São Clemente, o mais emblemático monumento da terra, alcandurado sobre o rio Mira, residência privada de uma família que abre agora as suas portas para o primeiro concerto de marimba que se realiza em Portugal, com a presença de um grupo do México, o Mário Nandayapa Quartet, que é verdadeiramente uma lenda viva da música internacional. Ou seja, uma experiência única, num local maravilhoso, acessível a todos os que se quiserem associar.
0: Ouvimos precisamente o Mário Nandayapa Quartet, que estará presente então em Vila Nova de Mil Fontes. Sara Fonseca e José António Falcão a levarem-nos para mais um fim de semana no Alentejo. E hoje contamos igualmente com as boas-vindas do Presidente da Junta de Vila Nova de Mil Fontes.
3: Enquanto Presidente da Junta de Freguesia, quero antes de mais dizer que para Vila Nova de Mil Fontes é realmente uma enorme felicidade poder receber o Festival Terras Sem Sombra. Esta é uma relação de muitos anos com o território do Conselho de Odmira, mas realmente poder Vila Nova de Mil Fontes receber este festival é sem dúvida um momento marcante. Momento marcante esse será também o concerto no Forte São Clemente. É das pouquíssimas vezes que este castelo ou forte é aberto ao público e que dá a oportunidade à população de poder estar no seu interior. Quero agradecer, antes de mais, a gentileza dos proprietários de poder acolher o Festival Terras Sem Sombra e, com isso, poder também proporcionar à população uma experiência completamente diferenciadora do que tem sido este festival no Conselho de Odmira. Com isto,

0: território que é imenso e de uma beleza inigualável, que é a Vila Nova de Mil Fontes. Dia 12 de outubro, pelas 21 horas, o Forte São Clemente fará história. Vila Nova de Mil Fontes fará história. Obrigado.
1: E vai receber precisamente o Mário Nandeapa Quartet, que tem aqui todo o apoio da Embaixada do México e o entusiasmo do próprio embaixador.
2: Como embaixador do México em Portugal, é com grande emoção que apresento o programa musical que preparamos em colaboração com o Festival Terra Sem Sombra para este ano. Será um concerto único e inesquecível, com quatro músicos do estado de Chiapas, no sul do México, que tocarão uma marimba cromática de dois teclados, um instrumento de percussão parecido ao xilofone. Será a primeira vez que se realizará um concerto de marimba em Portugal, um instrumento de grandes dimensões, no qual é possível interpretar adaptações de peças clássicas, além de peças tradicionais de Chiapas e do México. A família Nandeapa é reconhecida pela mestria com que toca a marimba há três gerações. Graças ao Festival Terra Sem Sombra, irão atuar em Vila Nova de Mil Fontes, no icônico Forte de São Clemente. E, mais uma vez, teremos o enorme prazer de apresentar o melhor da cultura mexicana fora de Lisboa. Estou certo de que o público irá desfrutar muito este sábado deste concerto que combinará peças clássicas de Johann Sebastian Bach ou de Franz von Suppé como música tradicional mexicana.
1: E é isso, a estreia deste agrupamento Mário Nandeapa Quartet de Chiapas, no México, que traz assim a estreia de muito repertório mexicano para marimba. Não é a estreia da marimba, mas sim a estreia deste repertório e de um conceito mexicano de abordagem da marimba. E nem de propósito nós ouvimos aqui estes aires mexicanos que servem de aperitivo para muito do que poderemos ouvir, nomeadamente em Vila Nova de Mil Fontes, em mais um Terra Sem Sombra.

A música tradicional mexicana e do quarteto Mario Nandayapa no Terras Sem Sombra, a estreia deste quarteto que vem então até ao Alentejo. Terras Sem Sombra tem essa característica, traz o mundo ao Alentejo. Mais uma iniciativa que nos foi aqui apresentada pela Sara Fonseca e pelo José António Falcão, e mais um belo motivo para nos pormos a caminho do Alentejo para ouvirmos muita música.

0: Mais uma vez, muito bom dia, 8 horas 18 minutos. O que lhe posso dizer é que hoje vamos ter uma grande noite com ópera na 5ª edição do concurso Maratona de Ópera 21. O Opera Fest, e eu aqui falo absolutamente de coração em relação àquilo que vou dizer, o Opera Fest tem como uma das suas iniciativas mais notáveis, não obstante as produções que apresentou, e ainda este ano falámos e estamos a anunciar, nomeadamente a Turandot, mas tem como uma das suas iniciativas o estímulo a novas criações de ópera. Desde as primeiras edições que o Opera Fest tem desafiado compositores a escreverem, ao início eram árias, agora são óperas completas, e que têm esse papel importante de levar esta linguagem até aos novos criadores. E assim dá-se a 5ª edição do concurso de ópera contemporânea Maratona Ópera 21, que oferece uma dose dupla de ópera empolgante, em estreia absoluta dos talentos jovens compositores Francisco Lima da Silva e Pedro Laranjeira Finisterra, que vão ter como ponto de partida libretos originais de Miguel Castro Caldas. Vai ser uma noite bem interessante, porque ainda por cima só uma das obras poderá ser vencedora nesta competição da Maratona Ópera 21. Mas mais do que eu estar aqui a falar, vale a pena ouvir as explicações da Catarina Mulder, que nos vai levar então por esta... vai antecipar esta grande noite de ópera que acontece hoje às 20 horas no Teatro Camões.
1: A 5ª edição do concurso de ópera contemporânea Maratona Ópera 21, que fecha o Opera Fest Lisboa e Oeiras 2026, apresenta duas óperas em estreia absoluta: Vida Secreta de Coisa, de Francisco Lima da Silva, e Último Andamento, de Pedro Finisterra. Duas óperas em estreia absoluta neste concurso. Só uma será a vencedora. Qual será a vossa favorita? Para isso, o público tem que ir ao Teatro Camões ver esta maratona empolgante, com uma dose dupla de duas óperas que questionam o presente e o futuro, em torno de questões levantadas pela inteligência artificial, em que temos em Vida Secreta de Coisa uma ópera com uma suposta robô inteligência artificial que parte o coração por onde passa, e uma segunda ópera, O Último Andamento, em torno de questões também muito quentes do mundo atual, infelizmente, da gentrificação, da desumanização das cidades que são despojadas da sua população. E, novamente, os libretos de Miguel Castro Caldas abordam estas questões com humor e também com amor. E então, nesta segunda ópera, temos um marido que chega à casa e apanha a mulher na cama com um hóspede de Airbnb, e ele, o hóspede de Airbnb, limita-se a dizer: não, isto não foi nada, aliás, eu já vi tudo o que havia para ver em Lisboa, vou passar à cidade seguinte, estou de saída. E é um bocadinho estas questões levantadas por um turismo que usa e deita fora, que estão na ordem desta segunda ópera, evocando também a Sinfonia do Adeus de Haydn, em que os músicos fizeram greve em sinal de protesto pelas más condições que o conde Astenazi lhes deu, que os pôs a tocar durante um verão inteiro, praticamente com um pagamento miserável. E o que é que eles fazem? Com a ajuda do seu fiel compositor Haydn, que lhe escreve uma sinfonia, que é a Sinfonia do Adeus, em que eles vão saindo do palco em sinal de protesto. Portanto, uma greve ao som do Haydn é um grande luxo. E é isso mesmo que também vamos ver nesta segunda ópera. Ambas as óperas vão ser encenadas pela encenadora e atriz Rita Calçada Bastos, que assim se estreia também na encenação de ópera. Vão ser dirigidas pelo maestro Diogo Costa, com a estreia também da orquestra do festival, a Orquestra Ópera Fest Lisboa e Oeiras, que vai estar no fosso do Teatro Camões. Nos papéis principais temos as sopranos Filipa Portela, Célia Teixeira, os barítonos Diogo Oliveira, André Soares e o tenor Gabriel Santos. E vai ser, de facto, um momento muito especial. Convidámos um júri internacional de personalidades vindas de vários quadrantes, precisamente para trazer uma visão pluralista da ópera, não ser um concurso de nicho avaliado só por pessoas do setor, mas também por artistas de outros quadrantes. Porque, de facto, estas óperas não vão ser avaliadas enquanto partitura, vão ser avaliadas enquanto espetáculo final que deve chegar a um público. Essa relação com o público e da fruição de uma obra de arte é muito importante neste concurso, que se afirma como um palco de experimentação para a emergência de novos criadores e de novo repertório, e que incide em diferentes fases do complexo processo de compor, criar e produzir ópera, a cada ano e a cada edição. E esta edição, de facto, vai ser atribuído o Prémio Maratona Ópera 21 Novas Óperas à melhor ópera. São duas óperas de média duração, em estreia absoluta. Os compositores foram selecionados em novembro de 2024, e estiveram cerca de um ano e meio a compor, tendo sido atribuídas bolsas também de composição. Achámos que seria mais justo dividir o prémio também por bolsas, uma vez que os compositores iam estar tanto tempo a compor, e é mais justo e mais produtivo para o próprio concurso, em que o prémio acaba por ser diluído também em bolsas, mas também existe, claro, obviamente, um valor no valor de 3 mil euros para a ópera vencedora, enquanto cada compositor recebeu cada um 2 mil euros como uma bolsa de composição. Boa sorte a ambos, é o que nós desejamos. Estamos a dar o nosso melhor também para o público passar um bom momento a fruir estas duas óperas em estreia absoluta que nos falam do mundo de hoje.
0: E é exatamente isso, o mundo de hoje levado para a ópera. É interessante, quanto mais olhamos para a ópera, mesmo para as óperas do passado, mais percebemos que elas falam da vida, das pessoas, e muitas vezes é muito fácil fazer associações ao mundo de hoje. Mas Miguel Castro Caldas levou-nos claramente para este mundo da sociedade contemporânea e com problemas que nos afetam, nomeadamente à sociedade portuguesa. Fica aqui. Depois vamos querer saber, Catarina, eu sei que a Catarina está a nos ouvir, deixamos esta mensagem, e portanto, Catarina, depois vamos querer saber quem foi o vencedor, se foi a ópera Vida Secreta das Coisas, se foi a ópera O Último Andamento, e até a reação do público em relação a estas histórias que dizem tanto de nós e que de repente passam para o palco. Falávamos da Sinfonia do Adeus, exatamente com esse momento que também foi descrito pela Catarina, que vamos ficar, ou seja, o final da Sinfonia, esse momento em que os músicos vão abandonando o palco.

0: É isto, nós não sabemos se a música acaba, o que sabemos é que os músicos acabam em palco e de uma formação sinfónica vão desaparecendo até que fica apenas um no palco. Ouvimos aqui a interpretação, que esta é bastante ilustrativa, de Yosvan e Marcil à frente da Anima Eterna, e ouvimos a Sinfonia do Adeus. Curiosamente, a propósito de ópera, a propósito do Opera Fest e deste concurso de composição que vai pôr em confronto duas óperas contemporâneas, uma delas leva-nos precisamente para essa greve de músicos que de repente termina qual Sinfonia do Adeus. Fica aqui o interesse em saber a história e esse desafio lançado à Catarina, para a Catarina Molder, obviamente, para nos contar como vai correr. Cesário Costa, bom dia.
1: Bom dia.
0: Isto hoje nós temos aqui um encabe... Já vê-se mesmo que chegámos a setembro e que de repente ainda temos festivais, estão as temporadas a começar e sexta-feira, porque é tradicionalmente o fim de semana, à altura dos concertos, aparecem muitos concertos. Neste caso, o concerto é 13 de setembro, portanto ainda temos tempo para nos preparar, e é mais um concerto da Orquestra Municipal de Sintra, Dom Fernando II. Mas eu vou começar por aqui. Já dirigiste a Sinfonia do Haydn, não é? Porque eu acho isto delicioso.
1: Sim, já dirigi a Sinfonia do Haydn.
0: E isto acaba. Vocês fazem sempre os músicos irem-se embora?
1: Sim,
0: Ou é a partitura que o pede?
1: na partitura vai indicando, digamos,
0: Quem pode sair?
1: quem pode sair, digamos, e os músicos que tocam até ao final. Agora, é muito interessante, digamos, pensarmos como é que Haydn, através da escrita de uma sinfonia, conseguiu chamar a atenção, digamos, do Duque, que os músicos tinham necessidade de visitar as suas famílias, e não foi um protesto que ele fez, não foi de uma forma agressiva, mas foi através da música que ele fez isso. E quando essa obra é apresentada em concerto, é muito interessante ver a reação do público. Naturalmente que há pessoas que conhecem e já sabem o que é que vai acontecer.
0: Mas os distraídos apanham um susto.
1: Exato, mas os distraídos que nunca assistiram a essa obra em concerto ficam surpreendidos, e tem esse lado, acho que é mesmo muito, muito interessante, que é a forma como Haydn chamou a atenção através da forma como ele escreveu a
0: Claro,
1: sinfonia.
0: claro.
1: Poderia haver muitas outras formas, mas esta subtileza e a forma tão delicada como ele o fez, acho que é um exemplo.
0: Isso é incrível, porque a Catarina Molder falava sobretudo da ópera e da questão da ópera contemporânea e destes livros de Miguel Castro Caldas, trazem claramente para os assuntos contemporâneos, para a gentrificação, para o excesso de casas que são postas para turistas e não para se transformar em casas, não é? Para uma série de problemas que nos afetam. Mas quer dizer, a própria música está cheia, e Haydn é um bom exemplo disso. Ou seja, nós aqui temos uma obra que continua a valer nos dias de hoje para chamar a atenção para a precariedade dos músicos.
1: Exatamente, exatamente.
0: Não é?
1: O princípio do protesto, entre aspas, é exatamente o mesmo. E aquilo que Haydn escreveu nos dias de hoje, qualquer orquestra que se calhar tem necessidade de chamar a atenção para este problema específico, ao interpretar a obra num contexto muito especial, terá o mesmo efeito, terá o mesmo resultado.
0: Claro. Bom, vamos lá ao teu programa. 13 de setembro, um programa que, como sempre, já é uma assinatura da orquestra, conta com uma obra, uma não, várias obras. Eu estou aqui a olhar para o programa, já não é uma, já são duas obras que ninguém ouviu e que muito possivelmente vamos ouvir pela primeira vez. Estou a falar O Concelho das Dez, o Prelúdio de António Luís Miró e A Fantasia para Violoncelo do Ângelo Carrero. E depois, então, entramos no programa, podia ser o programa de qualquer orquestra no mundo inteiro, não é? Com grandes obras. Contam com um solista excepcional, que é o Marco Pereira, no violoncelo. Portanto, o violoncelo vai ser, de facto, o elemento central do concerto. Que concerto é este? Se calhar começamos. Já vamos ao Marco Pereira quando entrarmos na parte do violoncelo. Quem são estes compositores?
1: A ideia deste programa foi apresentar compositores portugueses desconhecidos, do mesmo período de Schumann e Tchaikovsky. Pronto, um pouco aquilo que se escrevia durante este período em Portugal e aquilo que se escrevia um pouco pela Europa, exatamente na mesma altura. E o concerto começa com uma estreia moderna. Estas duas obras são apresentadas em estreia moderna. E esta é a primeira obra que o público irá ouvir no Centro Cultural Olga Cadaval, no domingo às 16 horas. É o prelúdio da opereta O Conselho das Dez, do compositor António Luís Miró. E esta opereta foi estreada em Lisboa, no Teatro Ginásio, em 1848. E, como muitas obras deste período, tem naturalmente a influência da música italiana, das formas da música italiana, claro, da sonoridade italiana. Relativamente a António Luís Miró, ele nasceu em Granada, em 1815, e naturalmente este nome Miró leva-nos, leva-nos para a Espanha, mas veio muito cedo para Portugal. Ele estudou com Domingos Bontempo e começou por se destacar como pianista, e foi muito conhecido na altura como compositor de música para teatro. Em 1849, no ano depois deste prelúdio da opereta do Conselho das Dez ter sido estreado, ele partiu para o Brasil. Partiu para o Brasil, mais concretamente para o Maranhão, e desenvolveu uma atividade como docente, como professor de piano, e também dirigiu uma companhia lírica italiana. E morreu muito jovem.
0: No Maranhão?
1: No Maranhão, sim.
0: Incrível. Sim. Muito bem.
1: Sim. E morreu muito jovem. Ele morreu em 1853. Ele esteve apenas 4.
0: Eu estranhei, porque assim, quando falamos de Maranhão, não falamos do Nordeste Litoral, já falamos do interior. São Luís é no interior, não é? Portanto,
1: exatamente.
0: É impressionante. Que, bom, mas quer dizer, o coração também é. Havia ali Minas Gerais, mais interior é impossível, não é?
1: Exatamente.
0: É impossível. É. Mas é incrível essa. E continuava a haver essa ligação Portugal-Brasil em termos de troca musical.
1: Sim, exatamente. E aqui neste caso, depois com a componente da música italiana, porque ele nessa altura dirigiu uma companhia lírica italiana, mas ele viveu muito pouco tempo no Brasil. Ele morreu muito jovem, com 37 anos, em 1853. E portanto será mais uma obra que o público terá a oportunidade de conhecer, uma obra e um compositor. E sobretudo aquilo que eu acho que é importante, e o trabalho que a Orquestra Municipal de Sintra, Dom Fernando II, tem vindo a fazer, é um pouco nós começarmos a criar referências sonoras deste repertório. Sobretudo, como sabes, do século XIX é muito repertório deste período que é desconhecido. Nós sabemos apenas que as obras estão referenciadas, que as obras foram escritas. Nós podemos naturalmente, os conhecedores, olhar para a partitura e ouvir a partitura e imaginar aquilo que seja, mas neste caso é a possibilidade de ser apresentada em concerto.
0: E quando tu passas da partitura para a orquestra, geralmente ficas surpreendido? É porque ao lado da análise nós imaginamos o que é aquilo, mas depois quando ouvimos na orquestra é totalmente diferente.
1: O trabalho do estudo de uma partitura permite que haja uma ideia sonora que é criada.
0: Claro, claro. Digamos,
1: é uma ideia sonora que é criada, e é um bocadinho aquilo que depois será tocado pela orquestra e será ouvido pelo público. Mas há depois sempre esse elemento daquilo que é imaginado, que aquilo que é a ideia que o maestro possa ter. Mas depois é a concretização e o trabalho que é feito com os músicos. E aquilo que os músicos interpretam, muitas vezes, vai por caminhos, se calhar, um pouco diferentes daquilo que seria a ideia inicial, porque todos os músicos interpretam de uma forma diferente.
0: É obra em aberto.
1: Exatamente.
0: É obra em
1: aberto.
0: E é
1: sempre diferente de orquestra para orquestra.
0: Claro.
1: E é por isso que é sempre esta riqueza, não este caso, mas é o facto de muitas vezes nós estarmos a apresentar as mesmas obras em concertos, porque as interpretações são sempre diferentes, com os músicos que estão em palco, com quem está a dirigir, com o maestro. E neste caso, digamos, será mais uma descoberta de uma obra que será apresentada em estreia moderna, mais uma vez com a edição do Miguel Anastácio. E portanto, o prelúdio da opereta O Conselho das Dez, de António Luís Miró, irá abrir o concerto.
0: Muito bem. E o Ângelo Carreiro?
1: O Ângelo Carreiro, um compositor do mesmo período, esta fantasia para violoncelo sobre temas La Favorita, digamos, é um bocadinho...
0: Tinha que ser também.
1: Tinha que ser, sim. É um bocadinho... existem muitas obras que exploram, digamos, este
0: Os tipo. Compositores que Portugal gostava era Bellini, Donizetti, e andávamos por aí, Mercadante, andávamos por aí. E tudo o resto são temas e variações de...
1: Exato. E é que é interessante que a obra foi escrita em 1852 e La Favorita foi estreada em 1840.
0: Uhum.
1: E, portanto, é curioso que são apenas 12 anos que separam a estreia.
0: Claro.
1: Pronto, isso significa, naturalmente, que nesse período a influência, a proximidade que existia, uhum, entre o meio musical português e a música italiana. Pronto, e esta fantasia, como é, todo este tipo de obras... é exatamente para mostrar todo o virtuosismo,
0: claro,
1: do solista.
0: Muitas vezes são escritas pelos próprios instrumentistas, não é? Que fariam naturalmente. Se calhar o Ângelo Carreira era um ótimo violoncelista, digo eu.
1: Ele foi um violinista.
0: Ah, era violinista.
1: Era violinista, pronto, e apresentou-se. Já há conhecimento de concertos que ele realizou na década de 40, mas sobretudo na década de 60, realizou muitos concertos de música de câmara no Teatro Dona Maria. Mas é uma obra e é um compositor que nós conseguimos ver que domina o métier, domina a escrita para a orquestra. E depois a estrutura é um tema com variações, e é sobretudo para mostrar o grande virtuosismo do solista.
0: Claro.
1: E neste concerto temos o privilégio de ter o Marco Pereira, que quando lhe lancei este desafio, não é muito normal num concerto um solista apresentar duas obras, pronto, e além das variações rococó, desafiei o Marco a apresentarmos uma obra em estreia moderna, sobretudo que não há muitas obras que sejam conhecidas neste período para solista e orquestra.
0: Eu continuo a achar que vocês deveriam lançar uma, sei lá, uma candidatura, qualquer coisa, para fazer uma edição de todas as obras, porque cada vez que cá vens falar de um concerto da Orquestra Municipal de Sintra, é mais um compositor, mais uma obra nova, mais uma nova obra em estreia. Naturalmente que do teu ponto de vista, se calhar nem todas as obras merecerão o mesmo destaque, mas quero dizer, nós ficamos... O meio musical e sobretudo os melómanos, não estou a falar dos músicos, os melómanos estão perfeitamente órfãos da música do século XIX em Portugal. E vocês têm feito esse trabalho que é incrível. É,
1: nós temos tido isso, temos todo o apoio da Câmara Municipal de Sintra, e esta orquestra, eu recordo, ela iniciou a sua atividade em plena pandemia,
0: uhum,
1: no ano 2020, e os concertos são transmitidos, digamos, sempre no canal de outubro da Câmara Municipal.
0: Exato.
1: De Sintra, e nós temos a possibilidade de ficar-se com esse registro. Portanto, a maioria destas obras, naturalmente que não é uma edição em disco,
0: claro,
1: é uma gravação e uma transmissão de um concerto ao vivo que acaba naturalmente por ficar registado, e para nós é muito importante que isso aconteça.
0: Então é muito fácil, as pessoas têm que ir ao YouTube da Câmara Municipal de Sintra e procurar por vocês, não é?
1: Sim, Orquestra Municipal de Sintra Dom Fernando II, e há muitos concertos.
0: Todo um catálogo de concertos. Bom, eu como eu fico fascinado por este lado, parece que o Tchaikovsky e o Schumann são assim dois compositores menores que aparecem no programa, mas não é nada disso. As obras que podemos destacar aqui são as variações rococó, já falámos do Tchaikovsky, e a Terceira Sinfonia de Robert Schumann. O que é que gostavas de dizer destas duas obras?
1: Em primeiro lugar, são duas obras que serão apresentadas no programa com o repertório de compositores portugueses em estreia moderna, e são duas obras de referência.
0: Uhum.
1: As variações rococó são naturalmente uma das obras mais emblemáticas que foram escritas para violoncelo e orquestra. É curioso que esta designação de rococó, o tema é um tema de Tchaikovsky, não é um tema que ele foi buscar.
0: Exato.
1: Como outros compositores fizeram nesse período, e aquilo que ele pretende é exatamente explorar esta elegância, clareza, o equilíbrio da música do século XVIII. Muito direcionado para a admiração que ele tinha por Mozart. E nós temos sempre a ideia de Tchaikovsky com grandes orquestras, sempre aquela massa sonora dos metais. E nós aqui temos uma orquestra, digamos, com flautas, oboés, clarinetes, fagotes e trompas, e depois as cordas.
0: Absolutamente mozartiana.
1: Absolutamente mozartiana, e tem exatamente esse espírito de Tchaikovsky. Homenagear este período e homenagear Mozart.
0: É interessante, de facto, Tchaikovsky, com esse fascínio por Mozart, já tem a serenata, não é? Tem as variações rococó, e mesmo nas duas óperas, na Dama de Espadas e no Eugene Onegin, não resiste a ter lá, sobretudo na Dama de Espadas, não resiste a ter lá muita música à maneira de Mozart, e quase que antecipa uma espécie de neoclassicismo, que só vem mais tarde, mas há uma espécie de antecipação daquilo que viria a ser o neoclassicismo com este tipo de obras, não é?
1: Sim, sem dúvida, porque se nós ouvirmos logo o início das versões rococó, nós temos, digamos, uma leveza na escrita muito diferente daquilo que Tchaikovsky escreve, por exemplo, nas sinfonias.
0: Nas sinfonias, sim.
1: Não... Sim, e é muito interessante nós vermos, digamos, o mesmo compositor conseguir sonoridades tão distintas e, digamos, e naturalmente esse neoclassicismo, o que
0: era para equilibrar o drama.
1: Sim, exatamente. Não, e sobretudo mostra um métier muito grande de alguém que tem a capacidade de saber exatamente aquilo que pretende do ponto de vista da sonoridade da orquestra, pelos meios que utiliza, de ser uma formação mais reduzida, e sobretudo com uma delicadeza e uma subtileza muito, muito especial, muito, muito mozartiana, se pudermos
0: dizer. Então vamos espreitar para um pouco para essas variações rococó, aqui a interpretação de Jean-Guyen Queyras. Mas Marco Pereira vai ser muito melhor em Sintra no dia 13 de setembro.

0: Aqui, Jean-Guyen Queyras e as variações Rococó, mesmo o final das variações Rococó com a Orquestra Sinfónica da BBC e a direção de Yuri Bjelohlávek. E as variações Rococó, que vão ser então um dos elementos principais deste concerto da Orquestra Municipal de Sintra, Dom Fernando II. No concerto vamos ter o Marco Pereira, Cesário Costa. Compositores portugueses, intérpretes portugueses, portanto há sempre esta insistência em dar a conhecer não só os compositores como os nossos intérpretes, e depois elevar a orquestra ao grande repertório internacional também, porque não é só Tchaikovsky, a próxima obra é a obra de todas as orquestras mundiais, a terceira de Schumann.
1: Sim, é sempre este compromisso que nós fazemos entre a apresentação do repertório em estreia moderna e o grande repertório.
0: Claro.
1: E esta Sinfonia de Schumann, a Sinfonia Renan, a Sinfonia número 3, que apesar de ser número 3, Schumann escreveu quatro sinfonias, foi a última sinfonia
0: Exato.
1: que ele escreveu.
0: Que a quarta foi a primeira.
1: Exatamente. E neste caso, digamos, é uma obra do repertório, que é uma obra de referência que nós iremos dar a conhecer no concerto do próximo domingo, às 16 horas, no Centro Cultural Olga Cadaval. Esta sinfonia é muito interessante porque foi escrita quando Schumann foi para Düsseldorf, em 1850, e daí o nome da Renana, porque, digamos, a Renana remete para a Renânia, essa região ocidental na Alemanha, que acompanha, digamos, parte do Rio Reno. Não é propriamente uma sinfonia programática, como se nós pensarmos, por exemplo, na Sinfonia número 6 de Beethoven, na Pastoral, em que é muito mais descritiva, mas aqui é um pouco mais as sensações que eu acho que provocaram em Schumann a chegada a esta região. E tem aspectos muito muito curiosos. Tem um segundo andamento que, apesar de ser um scherzo, tem um caráter muito mais de música popular, não é um scherzo rápido. E depois tem o quarto andamento. Estou só a chamar a atenção para este andamento, sem que, digamos, há relatos que Schumann visitou Colónia e visitou a Catedral de Colónia. E nós, de repente, temos, e aquilo que ele escreveu inicialmente no manuscrito, que depois acabou por rasurar, ele tenta descrever as cerimónias religiosas na Catedral de Colónia. E, de repente, temos uma música super mística, se assim podemos dizer, quase a lembrar aquilo que são, digamos, quase como se fosse música coral, e depois termina, digamos, um último andamento, digamos, com todo o ambiente festivo, com todo o ambiente muito enérgico, como também começa a sinfonia. A sinfonia, naturalmente, muitas sinfonias começam com aquela introdução lenta, aquela coisa
0: Solene.
1: muito solene. Aqui, neste caso, algo quase explosivo, a forma como Schumann inicia esta sinfonia e depois termina da mesma forma. Portanto, é uma das grandes obras do repertório que os músicos da Orquestra Municipal de Sintra, Dom Fernando II, irão apresentar no domingo às 16 horas no Centro Cultural Olga Cadaval.
0: Deixa-me só fazer aqui uma pergunta. Eu acho que já fiz isso outra vez, mas vale sempre a pena. Como é que ficam estas obras em estreia moderna dos compositores portugueses desses anos 40, 50, do século XIX, depois postas lado a lado com obras de compositores como Robert Schumann?
1: É muito curioso, e agradeço a pergunta, porque pela experiência que nós temos, e pelo facto de nós estarmos a fazer desde o início este formato, o público reage da mesma forma a obras que conhece ou obras que não
0: Claro.
1: conhece. E, portanto, é muito interessante que julgo que se conseguiu, através deste trabalho longo que a orquestra tem vindo a fazer, que o público que enche o Centro Cultural Olga Cadaval, digamos, não tem qualquer preconceito se é um compositor que conhece ou se é um compositor que não conhece. As pessoas reagem à música e reagem à qualidade que a música tem. E posso dizer que, por vezes, há em concertos em que há obras que as pessoas não conhecem que reagem de uma forma mais entusiástica, até obras que conhecem.
0: Exato,
1: E, portanto, é só criar,
0: exato.
1: digamos, nós pensarmos que a música portuguesa tem que ser enquadrada da mesma forma que o restante repertório.
0: E assumida com naturalidade.
1: Exatamente.
0: Então fica marcado esse encontro para dia 13 de setembro no Centro Olga Cadaval. A que horas?
1: Às 16 horas.
0: Às 16 horas, então, 13 de setembro é domingo, não é? Portanto, é ótimo, é uma matinê no domingo para estarmos com a Orquestra Municipal de Sintra, Dom Fernando II. O Centro Olga Cadaval recebe então a orquestra com obras de António Luís Miró, Ângelo Carrero, Piotr Ilitch Tchaikovsky e Robert Schumann. Falávamos desses andamentos. Eu tinha escolhido, de facto, o último andamento, mas agora falaste da visita à Catedral de Colónia e aquele lado mais místico. O Schumann, nós sabemos que oscilava muito de temperamento, não é? Então passa de um extremo ao outro, com a diferença de um andamento, não?
1: Exatamente.
0: Então a minha proposta é ficarmos com esse quarto andamento, porque a sinfonia tem cinco, esta sinfonia tem cinco, com esse quarto andamento que corresponde às impressões de Schumann dessa visita à Catedral de Colónia. Obrigado, Cesário.
1: Muito obrigado, André.

A Sinfonia de Robert Schumann, a terceira Sinfonia, ouvimos exatamente estes dois últimos andamentos que falávamos ainda há pouco com o Cesário Costa, a propósito desse concerto que vai acontecer no dia 13 de setembro com a Orquestra Municipal de Sintra, Dom Fernando II, o solista Marco Pereira, à direção do Cesário Costa, concerto que acontece no Centro Cultural Olga Cadaval.

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2: 9 horas e 9 minutos. Faltava, não é? Vamos para as palavras que o vento não leva. Hoje, George Orwell, de resto, fica como aperitivo para os programas da manhã da próxima semana. Vamos andar precisamente à volta desta obra importantíssima de George Orwell, o 1984.

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1: Nós não aniquilamos o herês por ele nos resistir. Enquanto nos resiste, nunca o aniquilamos. Convertemo-lo, conquistamos todos os recessos do seu espírito, damo-lhes forma nova. Destruímos nele o mal e as ilusões. Trazemo-lo para o nosso lado, não em aparência, mas realmente, de alma e coração. Fazemos dele um dos nossos antes de o matarmos. É-nos intolerável que sobreviva no mundo qualquer pensamento errôneo, por muito secreto e impotente que seja. Mesmo no momento da morte, não permitiremos o menor desvio. Do livro 1984, de George Orwell, uma alegoria sobre o mundo vigiado.
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As palavras escolhidas por Ana Paula Ferreira para as manhãs da Antena 2. Ora, 1984 e George Orwell serão mote para os programas que vamos fazer precisamente durante as manhãs da RTP Antena 2, pelo menos no início da próxima semana. Esta obra importantíssima e que parece antecipar tanto e tanto e tanto do que muitas vezes nos vai acontecendo em pleno 2026. Para já vou-lhe falar de teatro e depois vamos continuar a falar de teatro. Isto porquê? Porque daqui a pouco, há mais ou menos daqui a uns minutos, vamos receber aqui o Pedro Penin. O Teatro Nacional Dona Maria II reabre as portas do seu edifício já no próximo dia 18 de setembro, após uma profunda intervenção de requalificação e restauro que abrangeu diferentes áreas do teatro. A temporada 26-27 assinala o regresso com Macbeth numa encenação de Pedro Penin com uma programação de 3 dias de entrada livre. É precisamente para essa programação que vamos olhar daqui a pouco, mas para já vamos para a Ilha do Tesouro. E o que é que eu quero dizer com a Ilha do Tesouro? Não tem nada a ver com o Teatro Nacional Dona Maria II, mas sim com uma produção da companhia Gato Escaldado. A clássica aventura da Ilha do Tesouro chega à Academia de Santo Amaro numa nova produção da companhia Gato Escaldado, interpretada na obra, ou inspirada, não é interpretada, é inspirada na obra de Robert Louis Stevenson. Esta adaptação promete conquistar famílias e jovens espectadores ao longo do mês de setembro. João Costa Dias.

0: que eu li o livro da Ilha do Tesouro, que fiquei fascinado pela história. E eu também cresci a ver os filmes dos Piratas das Caraíbas, por isso ter a oportunidade de fazer um espetáculo de aventura, de mistérios, puxa, pela imaginação, digamos que foi o gatilho para tentar equilibrar todos esses ingredientes na encenação do espetáculo.
1: David Correia explica como procurou o equilíbrio entre o texto original e uma versão mais humorada e física, pensada para o público mais jovem. Apesar desta familiaridade com a obra, o processo exigiu investigação profunda e muitas opções difíceis.
0: Para a criação do guião do espetáculo da Ilha do Tesouro, foi necessário muita pesquisa. Lemos a versão original, que foi a base do nosso espetáculo. Lemos, por exemplo, a banda desenhada dos livros da literatura da RTP. Vimos os filmes da Disney, vimos o Planeta do Tesouro. E depois destas referências e inspirações, fomos tentando escrever a nossa adaptação, a pensar no público mais jovem, mas também nos pais e nas pessoas mais velhas que queiram assistir ao espetáculo.
2: Não sei, que o que senti foi mais forte do que ter aquele tesouro.
3: Está arrependido?
2: Não estou nada arrependido. Sinto-me o homem mais feliz do mundo. Dá aquele abraço, senhor.
1: O elenco muda de personagens, funções e energia constantemente. Isso não só foi necessário, como inevitável.
0: Nesse ponto, não é bem uma opção ou uma escolha. É uma necessidade. Nós sabemos que o teatro continua a ser aqui um dos parentes pobres do nosso país. Resta-nos ser criativos, e encontrar as melhores opções dentro das condições que temos. Eu preferia dar trabalho a 10 ou 15 atores, para eles não estarem aqui a fazer, sei lá, a dividir-se em não sei quantos personagens. Preferia isso. Mas infelizmente os orçamentos não nos permitem e, portanto, resta-nos isso. Resta-nos ser criativos.
1: Mesmo com os desafios, a qualidade mantém-se como regra, até porque no teatro o público é sempre soberano.
0: Aqui, para ser honesto e não querendo ofender ninguém, o que eu pensei foi que não queria estupidificar o público. Apesar de ser um espetáculo para crianças, eu acredito que eles têm a capacidade de perceber o que se está a passar, nós não temos de estar aqui a explicar tudo. Se temos uma mesa em cena, por exemplo, no cenário, ou seja, no, se temos uma mesa em cena e no cenário seguinte vamos ter uma mesa, por que não fazer uma mudança rápida, mudar a mesa de sítio e dizer isto agora é outra casa, não é o sítio anterior? Por isso, o que eu quis fazer foi um espetáculo de teatro e no teatro mudanças de cenário, reaproveitamento de cenários, faz parte e as crianças conseguem muito bem, perceber isso.
1: A Ilha do Tesouro pode ser vista até 27 de setembro na Academia de Santo Amaro, em Lisboa.
3: Portanto, senhor Tabitão Idiota, pode ter a certeza que vou ficar de olho em si. E se eu ouvir mais alguma queixa, eu tomarei medidas para o expulsar destas paragens. Por agora é tudo.
4: É já a partir da manhã que a Academia de Santo Amaro recebe a criação da companhia Gato Escaldado, com texto e encenação de David Correia. São 9 horas e 17 minutos. Vamos agora para o compositor do mês, é ele, Leonard Bernstein.
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4: E agora vamos para A Serenade, de Leonard Bernstein, estreada em Veneza no ano de 1954, esconde um falso concerto para violino. A obra resultou de uma releitura que o compositor fez do Banquete, um dos mais famosos diálogos do filósofo grego Platão. Bernstein pretendia originalmente batizar a peça com o nome de Symposium, contudo, os seus conselheiros dissuadiram-no do título por acharem que soava excessivamente académico para o grande público. Ora, assim Bernstein ouviu os seus conselheiros e acabou por chamar de Serenata, Serenata a

partir do Simpósio de Platão, porque não desistiu. E anos mais tarde, o músico confessou o seu arrependimento público por essa cedência. Ele acha que não deveria ter cedido. Nós, de resto, já estamos aqui a ouvir um pouco dessa música. Cada andamento da Serenade baseia-se nos discursos proferidos por diferentes pensadores atenienses durante um banquete festivo dedicado ao amor. Em vez de utilizar temas musicais repetidos do início até ao fim, Bernstein criou um sistema de evolução inédito. Cada andamento musical nasce a partir de um fragmento ou elemento do andamento que o antecedeu. A técnica imita a própria dinâmica da conversa na Grécia Antiga, e onde um orador desenvolvia a sua ideia a partir do argumento do colega anterior. O final da Serenade encena uma das passagens mais cómicas da literatura clássica. O movimento inicia-se com a meditação solene de Sócrates, que é abruptamente interrompida pela chegada de Alcibíades e também de um grupo de foliões completamente embriagados. Para retratar a invasão da festa, Bernstein introduziu ritmos sincopados de jazz americano em pleno ambiente grego. O próprio compositor defendeu-se antecipadamente das críticas, explicando que o jazz era apenas a expressão natural da sua própria era para ilustrar aquela noite de excessos da era antiga.

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1: O compositor do mês, que é Leonard Bernstein. Leonard Bernstein, podemos dizer que era também um homem de teatro, nomeadamente com as suas parcerias com Stephen Sondheim e outros. E eu estou a dizer isto porque vamos falar de teatro. Ou melhor, quase que ainda não parámos de falar de teatro, porque a música e o teatro andam de mãos dadas. Ainda há pouco, o Cesário Costa aqui falava de uma estreia, de uma peça musical no Teatro Nacional de Dona Maria II. É para lá que nós vamos, não para o teatro do século XIX, mas para a temporada 26-27. Pedro Penin, bem-vindo.
2: Obrigado,
1: ao programa da
2: é um
1: manhã
2: prazer
1: da RTP.
2: Estar aqui.
1: Ora, aqui vão reabrir as portas no dia 18 de setembro. Eu penso que vocês já reabriram aos vossos vizinhos, não foi?
2: Sim, fizemos uma espécie de preâmbulo, a que chamamos prólogo.
1: Exato.
2: Assim, uma denominação bastante teatral, que servia, no fundo, para fazer uma espécie de introdução do edifício, porque o Teatro Nacional,
1: claro,
2: na verdade, nunca parou, mas o edifício do Recio, esse sim, esteve parado durante 3 anos e meio, e foi uma forma de alguma maneira, reintroduzir o edifício na vida da cidade. E então convidando vizinhos.
1: Como é que correu?
2: Foi aquilo que se chama soft opening, não é?
1: Uh-huh.
2: Aquela designação de uma abertura um bocadinho mais delicada, e com muitas atividades, muitas visitas, porque as pessoas estavam muito sedentas de perceber,
1: claro,
2: o que é que se passou ali durante 3 anos e meio, porque o edifício fez muita falta à cidade, logicamente, e porque tem aquela importância tão central. E então tentámos que as pessoas percebessem e que de alguma forma saciassem essa curiosidade relativamente à renovação e à obra, e ao mesmo tempo pequenas atividades para crianças, para famílias, para moradores, para artistas, para público em geral, coisas mais pequenas assim.
1: Há uma curiosidade que eu tenho, mas que sei que acontece imenso. Vocês abriram aos vizinhos. Houve muitos vizinhos que foram pelo teatro pela primeira vez.
2: Sim.
1: É,
2: nós fizemos um bocadinho um caminho duplo. Não,
1: sim,
2: só pedimos às pessoas para nos visitarem, para participarem nas, uhum, nossas atividades, como também nós fomos ter com as pessoas a casa,
1: claro,
2: às suas lojas. Tínhamos um programa que correu muitíssimo bem, que eu gostava até de recuperar eventualmente no futuro, que se chamava Conta-me uma História, onde um trabalhador do teatro levava uma das peças, porque nós temos várias, uhum, peças que publicamos também na nossa linha editorial, e ia ler aos vizinhos um excerto dessa peça. Depois o vizinho podia contar também uma história da sua vida ali na vida do bairro. Portanto, formas de introduzir esse aspecto de mediação que também muitas vezes os teatros precisam de fazer, porque nós tivemos 3 anos e meio fora e deixámos de conhecer a vizinhança, porque aquela zona do Rossio, como sabemos, é muito dinâmica e altera-se com muita
1: facilidade. E ainda tem vizinhos, que é outra batalha. Ainda tem vizinhos.
2: Infelizmente. E também os negócios estão cada vez um bocadinho mais
1: globalizados,
2: e já se está a perder um bocadinho aquilo que era aquela
1: ainda
2: essência.
1: Ainda tem ali umas lojas resistentes, a levaria,
2: a ginginha.
1: Sim,
2: algumas coisas ainda se mantêm.
1: É, não é?
2: Chapelaria, sim, ainda.
1: Então, vamos então lá. Não, antes de entrarmos na programação também, quando voltaste, claro que tu foste sempre acompanhando as obras,
2: sim,
1: mas depois de tudo limpo, como é que foi a sensação de regressar ao teatro?
2: Olha, eu acho que é um bocadinho é assim uma espécie de mistura de sentimentos. Por um lado, um encanto de,
1: claro,
2: ver a obra finalmente terminada, e a obra está extraordinária.
1: Uhum.
2: As pessoas vão ver um teatro completamente renovado. Enfim, é o mesmo, porque é um monumento nacional, portanto não poderíamos alterar assim grande coisa. Mas há toda uma infraestrutura que foi muito melhorada, sobretudo ao nível das condições de trabalho para os próprios trabalhadores,
1: uhum,
2: mas também das condições técnicas da sala Garrett, enfim, dos acessos. Há uma quantidade de dimensões que as pessoas vão perceber que esta obra era mesmo necessária e ainda bem que ela aconteceu. Depois, por outro lado, eu acho que habituamos-nos muito rapidamente às coisas que são boas e por isso, passado um dia, era como se já estivéssemos, como se nunca tivéssemos saído dali e todo o percurso, enfim, um percurso bastante suado e sofrido até chegarmos a este momento, como se, quase como se ele não tivesse existido. Por isso, há também uma insistência na programação, e já falaremos disso, em tentar recuperar aquilo que foi essa experiência destes 3 anos e meio de viagem, no fundo, porque foi isso que estivemos a fazer enquanto estivemos fora do edifício, a recolher experiências, a apresentar muitas atividades em mais de 100 municípios do país e de conseguir trazer para a programação essa energia.
1: Uma nova temporada, então, de volta à casa, histórica, de regresso a casa. Vocês vão continuar, ou melhor, neste tempo em que estiveram fora de casa, vão continuar a ir para fora de casa, mesmo com casa renovada?
2: Sim, sim, não podemos dar passos atrás nesta conquista que fizemos de termos um teatro que eu agora sim considero verdadeiramente
1: nacional,
2: no sentido que está por todo o país. E claro, nestes primeiros meses estamos muito focados na reabertura do edifício, porque ela também consome toda a nossa energia, todos os nossos recursos, por isso os primeiros meses serão de grande atenção àquela casa, mas muito rapidamente as atividades vão se diversificar e vamos continuar a fazê-las viajar.
1: Vamos então vão ter para já 3 dias de entrada livre, com muita coisa. Antes de irmos aí, eu quero falar do outro lado, que é o Macbeth, o regresso do Macbeth. E eu, para mim, faz-me confusão, porque vocês estão a voltar a casa e a inaugurar uma temporada com a obra que ninguém quer que inaugure temporada nenhuma, porque corre sempre mal. Ou o teatro arde, ou na ópera cai o cenário e
2: acontece, é?
1: Feridos e mortos. Estão preparados para o Macbeth?
2: Olha, eu, com todo o respeito,
1: isto é desafiar.
2: Eu gosto desses desafios à lógica da superstição, porque acho que considero que há uma, enfim, há uma provocação de regressar à peça que, na verdade, encerrou o teatro durante 14 anos, quando o teatro ardeu em 1964, e que ficou como uma espécie de trauma. Nunca mais a peça foi produzida no Teatro Nacional de Ana Maria II. E eu sabia que quereria reabrir com um grande clássico da dramaturgia mundial ou portuguesa, não sabia ainda exatamente qual, e andei a fazer muitas leituras e a pensar o que é que poderia ser este momento de reabertura. Quando me surgiu essa ideia do Macbeth, já não consegui esquecê-la, porque há um lado que me interessa muito, que é como é que esta peça, não só é uma peça absolutamente extraordinária e icónica de William Shakespeare, e que obviamente um teatro nacional deve continuar a produzir e deve continuar a apresentar, mas como tem este diálogo muito estreito com a história do edifício. Um edifício que este ano faz 180 anos. E que essa efeméride é bastante comemorada. Vamos também abrir uma exposição com a curadoria da Paula Magalhães, que faz um bocadinho um arco do que é essa história dos 180 anos, e ter uma peça que dialoga com um dos momentos absolutamente essenciais e incontornáveis da sua história, ainda que traumático e dramático, e que marca até o princípio do fim da companhia Reclasse Robles Monteiro, que era a companhia que estava residente no teatro. E então conseguir encontrar aqui essa sinergia entre história e, ao mesmo tempo, contemporaneidade, porque estamos a apresentá-la agora em 2026, será necessariamente uma versão diferente. Eu próprio tratei da tradução, que foi todo um outro trabalho monumental para conseguirmos apresentar esta obra como vai ser estreada no dia 18. E então estes elementos acho que desafiam o destino, mas ao mesmo tempo põem em cena uma peça que é uma peça muito amada pelo público, e tudo isto são ingredientes essenciais para este momento de reabertura.
1: Podemos ver aqui também no Macbeth algum sinal para temáticas na temporada ou não? É uma peça que, trazida para a atualidade, pode falar muito sobre nós, sobre a manipulação, sobre jogos políticos, sobre a superstição,
2: O fascínio do mal, por exemplo.
1: O fascínio do mal,
2: que é um assunto muito premente na nossa sociedade, no momento em que ligas a televisão, ou vais ao teu telemóvel, ou vais à internet, e o mal ele surge-te de uma forma muito...
1: É quase
2: sabrida,
1: a primeira coisa.
2: É a primeira coisa que te aparece. E que se pavoneia até de uma maneira muito, muito exposta e muito à vontade, sem que se pense exatamente nas consequências que, que essa exposição do mal pode ter para nós e para gerações futuras. Então a ideia de uma personagem, que é um dos maiores vilões da história do teatro, Macbeth, e a sua Lady Macbeth, portanto aqui uma dupla...
1: Ainda maior, está uns degraus acima,
2: sim,
1: não é?
2: A mentora dos crimes, e pô-los em
1: porque
2: cena...
1: Porque o Macbeth é um cobarde, coitado, aquilo é...
2: Ele vai alterando, é um gráfico bastante...
1: É
2: rápido e ao mesmo tempo muito, muito extremo, ele vai alternando entre uma... ser fisicamente muito possante e ao mesmo tempo com vontade de executar aqueles crimes, porque tem essa ambição, uma ambição desmedida, tal como ele a menciona, mas ao mesmo tempo o medo, a dúvida, ali uma certa, psicologicamente também é uma personagem muito afetada pelos seus demónios, pelos seus fantasmas, claro, que entretanto se vão presentificando também na própria cena, e a obra, sim, acho que essa ideia do fascínio do mal é o ângulo que me interessa mais, e por isso também convidei o José Raposo, que é porventura um dos atores mais amados deste país. Acho que não há ninguém que não goste do José Raposo, e que ainda por cima é um ator, para mim, muito capaz e com muitas ferramentas, mas que não costuma ser convidado para este género de papéis.
1: Exato.
2: E para este género de trabalhos, e de pô-lo então a fazer este vilão.
1: Uau! Quem vai ser a mulher?
2: Lady Macbeth é a Bárbara Branco, uma atriz muito mais jovem. Interessava-me este
1: jogo.
2: Sim, este contraste entre a experiência de José Raposo e a sua popularidade, e depois uma energia mais Gen Z, mais afirmativa, que a Lady Macbeth também tem, e que no fundo é ela que o empurra, às vezes literalmente, para algumas das situações e dos crimes que eles depois acabam por cometer. Então interessava-me este jogo de opostos entre Zé Raposo e Bárbara Branco, e eles fazem um casal absolutamente... Tem uma química que as pessoas vão reconhecer e vão perceber que funciona.
1: Quando é a estreia?
2: Dia 18.
1: Dia 18, já.
2: Dia
1: 18. Pois, eu disse dia 18, mas como fica aquela... Três dias de atividades. Que atividades são essas? Portanto, o Macbeth, sala principal.
2: Sim.
1: O que é que vai acontecer no teatro durante esses três dias?
2: Muita coisa. Vamos ter logo nesse dia, vamos inaugurar a exposição de que falava há bocado, dos 180 anos, porque temos agora no teatro um espaço expositivo, que é uma novidade, e que vamos usá-lo para...
1: Onde
2: esta...
1: Onde é que é?
2: É no quarto piso.
1: Então temos um aqui para as catacumbas lá em cima.
2: Não. É até uma vista bonita, porque esse espaço expositivo tem janelas que dão diretamente para o Rossio e que estavam tapadas anteriormente. Portanto, há toda uma requalificação também desses espaços, que eram espaços ou de espaços de transição, ou então espaços de escritórios, mas com muito poucas condições de trabalho, e agora finalmente temos alguma nobreza naqueles espaços, que são espaços de trabalho e de bastidores do teatro. Depois temos uma festa no Rossio. Vamos fechar a Praça do Rossio para festejarmos não só os 180 anos, como este momento da reabertura. Vamos ter Rita Blanco a fazer Dona Maria II, numa pequena
1: rábula,
2: que acho que é revelar em primeira mão. Vamos ter Rui de Carvalho, que nos vai interpretar um bocadinho, um ator com 99 anos, que ainda está no ativo e que tem a sua história ligada ao Teatro Nacional, e tem, aliás, uma das vitrines, é completamente dedicada a ele e a Eunice Munhoz, que nos vai apresentar um bocadinho do seu monólogo do Vaqueiro, de Gil Vicente, e que ele ainda sabe de cor, é absolutamente impressionante, e vamos partilhá-lo também com a Praça do Rossio. E depois festa, DJs, vamos ter um videomapping também alusivo, passado na fachada do teatro, alusivo aos 180 anos. Vamos ter muitas visitas guiadas durante o sábado de manhã e domingo de manhã. Vamos apresentar o livro Macbeth com a minha tradução, e vamos ainda apresentar o Coro do Recomeço, que é um projeto que começou no prólogo em junho, um projeto participativo dirigido pela Onda Amarela, com quem temos estado a trabalhar e gostamos muito que estejam presentes no teatro e nas nossas atividades, e que convoca vizinhos, trabalhadores, artistas interessados a constituir um coro, que é esse coro do recomeço, porque estamos de facto a recomeçar, e que nos vai apresentar este trabalho que tem desenvolvido ao longo destes meses.
1: Eu acho intenso e maravilhoso. Isso. E, não, e achei maravilhoso, até aqui uma coincidência, porque quando começámos com a RTP Palco, aqui na RTP, quisemos recriar o monólogo do Vaqueiro, porque foi precisamente o Rui de Carvalho que lança o teatro na televisão e o teatro na RTP, e para reconstituir esse momento que é icónico pelo Rui de Carvalho, que até quando entra em cena cai logo e aproveita a queda que não estava encenada para transformar no momento, no momento teatral. E quando quisemos fazer a recriação, vamos buscar exatamente o Zé Raposo. Então há aqui e faça justiça também ao Zé Raposo, exatamente por aquilo que dizias. Nós metemos muitas vezes os atores nas gavetas, nas chamadas gavetas, e não percebemos que aqueles atores são muito mais do que as gavetas em que os metemos. E isso é uma realidade. Depois, mais uma vez, então, esse envolvimento da comunidade. Fechar o Rocio não é fácil.
2: Não é fácil, não.
1: Não é fácil. Dia 18 arranca, podemos dizer que abre as portas. Sim. Vocês vão ter o fim de semana inteiro com atividades.
2: São estes 3 dias com estas atividades que falei. Sim.
1: Com estas atividades. E fica o teatro pronto, de portas abertas, para receber uma temporada. Muito rapidamente, porque eu acho que não vale a pena estarmos aqui. Pedro, vamos combinar assim. Por cada estreia de peça, eu adorava ter aqui
2: um momento para falarmos. Durante a temporada, que ela dura
1: pronto.
2: Até julho.
1: Agora, sobre a temporada, eu gostava de entender mais as tuas linhas gerais. Claro. Como é que tu programaste? Claro. Quais foram as tuas preocupações enquanto diretor do Teatro Nacional? Para mim isso é muito mais importante. Porque, bem ou mal, és um agente de serviço público.
2: Claro.
1: E, nos dois lados, para o público e para o métier.
2: Uhum, uhum. Sim, os pares, artistas.
1: Enfim. Os pares e artistas. E mais do que esmiuçarmos aqui, se calhar vale a pena falar dos primeiros títulos que vêm aí, se calhar até novembro, dezembro. Uhum. Mas é compreender o teu pensamento.
2: Olha, obrigado por essa pergunta, porque de facto também me parece a forma mais interessante de abordar esta ideia de como é que se constrói uma temporada inteira para um teatro, que vai, neste caso, de setembro até julho. Há aqui uma preocupação que me parece muito importante, de um certo equilíbrio entre repertório, porque somos um teatro nacional e acho que há essa obrigatoriedade e essa missão também, de alguma forma, de apresentarmos repertório. E a Sala Garrett é um espaço ideal para que se possa apresentar os grandes peças da dramaturgia portuguesa e mundial. Portanto, há essa preocupação de que um teatro nacional possa servir também como um veículo para reapresentar, para repensar esses clássicos que continuam a dialogar connosco, continuam a ser tão relevantes e continuam a ter uma qualidade dramatúrgica absolutamente inquestionável. Portanto, é a nossa função também de lhes dar espaço e de dar forma para que esses clássicos possam ser apresentados. E por isso estamos também a tentar fazer temporadas mais longas, que me parece que é uma demanda e muito justa dos públicos, dos artistas, dos agentes culturais, porque cada vez mais se está a sentir uma espécie de festivalização, e perdoem-me a palavra, mas acho que é de facto isso que acontece, do teatro e das apresentações teatrais, sobretudo em Lisboa, mas também no Porto. Com temporadas muito curtas, as pessoas quase nem percebem que os espetáculos estão em cena e os espetáculos já saíram, 2 meses e tal a ensaiá-lo para muito poucas apresentações. Há uma espécie de disfunção entre aquilo que são os recursos investidos e depois a forma como eles são apresentados. Por isso parece-me também, enquanto diretor artístico, que é uma obrigação de tentar fomentar temporadas que possam ser mais longas. Enfim, nem todos os espetáculos servem para isso, mas há que encontrar momentos em que possa ser de facto possível apresentar durante mais semanas, e ao mesmo tempo uma forma de fazer com que os espetáculos entrem na memória coletiva, que é absolutamente fundamental.
1: Exato.
2: Para que os espetáculos possam ser comentados, para que possam ser discutidos, amados, odiados, não importa, mas que possam ser falados e que as pessoas possam incluí-los na sua vida diária. E um teatro nacional, se não serve para isso, não serve para mais nada.
1: Claro.
2: Acho que há muito essa preocupação de encontrar então esses espetáculos. Depois, para a sala estúdio, e porque temos também esta facilidade, temos uma sala com cerca de 90 lugares, bem lá em cima no edifício do Rocio, de encontrar um espaço de segurança, que também me parece outro discurso muito importante, para novas abordagens, para discursos contemporâneos, para arriscar, porque cada vez mais as programações se fecham às vezes até num processo de autocensura, que é muito complicado, porque cada vez estamos mais cautelosos e porque cada vez estamos numa sociedade mais vigilante e onde arriscar...
1: Tem tudo medo do cancelamento.
2: Medo do cancelamento.
1: Do chamado cancelamento, que isso é uma coisa nova, não é?
2: Risco, é. Medo de dizer a palavra errada no momento errado. E a arte deve servir para isso também, para questionar, para provocar e então encontrar esse espaço de segurança para os artistas e porque eles continuam a querer dizer-nos coisas que às vezes nós ainda nem sabemos muito bem o que é que elas significam ou que forma é aquela. Mas esse equilíbrio entre uma arte do passado, que necessariamente tem de honrar o seu passado, e uma arte do futuro, que às vezes não conseguimos ainda definir, acho que o Teatro Nacional tem de saber encontrar um equilíbrio entre estes dois planos. E porque é uma arte do presente, o teatro, não é? De que se faz naquele momento, naquele aqui e agora, de como é que esses dois planos se conseguem conjugar numa mesma programação. Então, isto são linhas muito gerais, obviamente.
1: Claro, claro.
2: Mas nesse sentido foi o que me norteou na preocupação de que espetáculos se podem apresentar. E depois, ao mesmo tempo, ser um espelho daquilo que é a criação artística em Portugal. Não tem que ser um espelho muito limpinho. Pode ser, às vezes, um espelho convexo. Pode ser um espelho que te apresenta uma coisa que não é necessariamente a mais evidente. Mas, ainda assim, acho que o Teatro Nacional, e independentemente dos gostos dos seus diretores artísticos, que acho que isto também é bastante importante, de conseguir encontrar propostas que sejam ou suficientemente generalistas para interessar um público mais vasto, ou então absolutamente específicas para públicos que estão interessados neste determinado artista, numa determinada temática.
1: Tu sentes muito que o teu gosto muitas vezes se impõe, ou tens aquela questão da verdadeira noção de que és um servidor público e que muitas vezes o teu gosto tem que ser sacrificado em relação a critérios, não é?
2: Sim. Eu acho que não há necessariamente assim uma fronteira que possa ser definida de uma maneira muito taxativa. Mas ainda assim eu tento, e já o fiz e vou continuar a fazê-lo, programar coisas que não são necessariamente ao meu gosto, mas que eu percebo que fazem sentido para o público ou que o público irá gostar. Por exemplo, em espetáculos internacionais, e eu faço algumas viagens por alguns festivais para ver coisas, para depois poder trazer, e já vou falar de dois espetáculos que vamos ter agora ainda este ano, em 2026, e muitas vezes me coloco nessa situação de que podem ser espetáculos que eu não gosto, mas que pessoalmente não me consigo identificar ou não consigo encontrar uma relação que se estabeleça assim com grande facilidade, mas de perceber na reação do público e no impacto que o espetáculo tem, que ele pode ser absolutamente essencial para se apresentar numa temporada. Isso já aconteceu.
1: É que tem qualidade, que às vezes a questão do gosto é um problema nosso, não é um problema dos outros.
2: Claro,
1: a qualidade é independentemente do gosto,
2: totalmente. E há coisas que eu gosto e que podem não ter esse impacto e que as pessoas podem não gostar, como exatamente o contrário. Portanto, eu tento sempre fazer esse exercício. Precisa de alguma humildade de isto pode não ser para mim, não é para o meu gosto, mas é absolutamente essencial que o Teatro Nacional apresente.
1: Vamos lá então aos títulos. Grandes títulos. Depois de Macbeth, se calhar começamos pela Sala Garrett, não é? Que é a porta de entrada da casa. Depois de Macbeth.
2: Sim. O Macbeth vai ainda ocupar bastante tempo.
1: Eu percebi pela forma como estavas a dizer. Não, mas ainda bem, porque aí recupera-se uma tradição. Quer dizer, o teatro, e sobretudo o teatro não financiado, vivia disso. Enquanto vendia bilhetes, estava em cena.
2: Claro, sim.
1: E o próprio Dona Maria teve peças que, enquanto venderam bilhetes, não saíam de cena.
2: Ah, passa para mim no Rossio, que esteve...
1: Anos. Isso pode gerar outros problemas.
2: Gerou.
1: Deixa de ser um palco para todos e passa a ser...
2: Um monopalco.
1: Sim, pronto.
2: Isso também não queremos. Mas, vamos para já estrear com as sessões quase todas escutadas, que é ótimo. Há, assim, poucos bilhetes, mas ainda conseguem encontrar alguns, mas já é um sucesso antes de estrear, que espero que depois estreia também o seja. Destaques para a Sala Garrett. Vamos ter um espetáculo da Sara Barros Leitão, que é uma criadora admirável, já com um nome bastante estabelecido, que partiu das Suplicantes, da tragédia grega clássica, e reescreveu-a à luz daquilo que são as viagens migratórias no Mediterrâneo.
1: Claro.
2: E vamos apresentá-lo na Sala Garrett.
1: É bem à Sara Barros Leitão,
2: claro, sempre uma preocupação política, social, muito marcada.
1: Interventiva,
2: com convicções também muito próprias, mas que dizem também respeito a muitas pessoas e muita gente a gostar do trabalho dela. Este é um trabalho que já estreou no ano passado e que tem andado por todo o país e que vai ser finalmente apresentado em Lisboa na Sala Garrett. E este é um dos destaques. Outro, A companhia Consulteiro é uma companhia que tem sido, enfim, uma companhia mais off, que de alguma forma não se tem movido por palcos como o Teatro Nacional. É a primeira vez que se apresenta no Teatro Nacional, mas também apresentou-se pela primeira vez para acabar a companhia. É o último espetáculo desta companhia.
1: Como fazer. Assim?
2: Sim, sim, sim. O Canto do Cisne, vamos apresentá-lo.
1: É em grande estilo.
2: Em grande estilo na Sala Garrete.
1: Muito bem.
2: Um espetáculo que fala sobre os fins. E a companhia decidiu, enfim, terão as suas razões, e porque é a vida, de facto, determinar o seu percurso, e vão fazê-lo ali na Sala Garrete. E depois dos espetáculos internacionais, um do Líbano, do Ali Charour, o Manai So de Si, que vamos co-apresentar com o Festival Alcântara, também na Sala Garrete, e um espetáculo da Palestina, Al-Sira Al-Ilia, do Kashabi Theatre, que vive em Haifa, são palestinianos e muito conhecidos por toda a Europa, e que se vão apresentar pela primeira vez no Teatro Nacional e também no Teatro do Bairro Alto e no TMP, no Porto.
1: Há aí uma verdadeira afirmação de posição também. Aliás, vocês nunca. Eu vejo os vossos comentários e comunicados. Vocês não deixam de ter uma postura de falar sobre aquilo que acham decente nos tempos que correm. Sobre
2: acho
1: a decência
2: é
1: e empatia.
2: Empatia, acho que é uma obrigação. Há muitas críticas de que um teatro não deve tomar posições políticas, e eu percebo-as até um certo ponto.
1: Bem, mas lá também, para fora, há muitos que tomam.
2: Certo, não, e de alguma forma não somos uma ilha, não estamos fechados ao mundo, portanto a nossa programação, ela certamente terá de dizer coisas que interessam ao público, mas que interessam também aos trabalhadores do teatro, que interessam à direção artística. E neste caso estamos a falar de uma companhia que tem um percurso absolutamente singular nas artes performativas mundiais, portanto toda a justiça de apresentar, e é uma coisa que eu já queria fazer há bastante tempo e que só agora é possível, de apresentar os Kashabi finalmente em Lisboa.
1: Não, e que bom que é aproximarmos desse lado do Mediterrâneo.
2: Sim,
1: não é?
2: Exato. Sim,
1: porque
2: sim.
1: Temos mais em comum do que possamos,
2: sim,
1: pensar, sim. E é apresentar também aquilo que se faz na Palestina e também no Líbano. A nível da cultura e a nível de grande qualidade.
2: Sim,
1: porque eles têm exemplos. O Líbano, então, é um gigante de produção cultural,
2: sim,
1: que,
2: sim,
1: que nós
2: sim,
1: aqui
2: sim,
1: andamos
2: musical,
1: meio distraídos,
2: também,
1: andamos
2: é verdade,
1: um bocadinho
2: é verdade,
1: distraídos,
2: é
1: não é?
2: Cinematografia, sim.
1: Exato. Depois, isto é na Sala Garrete, portanto,
2: sim,
1: tudo.
2: Sim.
1: Líbano, Palestina,
2: Sara Barros Leitão
1: e Consulteiro.
2: Consulteiro
1: no seu fim. Vai-se casar e vão descer de cena.
2: Vai-se casar e divorciar.
1: E divorciar tudo
2: no mesmo momento.
1: No mesmo momento. E lá por cima,
2: sim,
1: nesse laboratório de criação que costuma ser a
2: sim,
1: sala estúdio.
2: Vamos começar com um projeto, para mim, um dos projetos que me é mais caro, um projeto da Kelly Freitas, que é também um projeto de comunidade, que se chama O Último Telefone Público de Lisboa, e que foi feito com artistas, alguns amadores, outros mais profissionais, da comunidade estrangeira que vive em Lisboa. Nós fizemos uma open call. Concorreram centenas de pessoas, creio que mais de 250 candidaturas, para escolhermos sete intérpretes. Escolhemos-los de vários países, do Brasil, do Irão, do Nepal, enfim, uma quantidade de gente com várias línguas e de várias nacionalidades e várias proveniências, que são dirigidos por uma artista, ela própria também imigrante, Kelly Freitas é brasileira, está a residir em Portugal já há bastante tempo, e é uma forma de dar espaço a essas histórias dessa comunidade, sabendo que é uma comunidade que neste momento é também muito atacada e muito é um alvo relativamente fácil de uma certa extrema-direita portuguesa que os elegeu como alvo principal de uma, enfim, de uma política completamente excludente, e o Teatro Nacional quer fazer o contrário, quer incluí-los, trazê-los como intérpretes para os nossos palcos e mostrar que não só há talento, como há integração e como há interesse em que uma instituição pública possa ter estas pessoas junto de si e com coisas para dizer.
1: E ganhamos todos,
2: sim, exatamente, sem dúvida.
1: Mas...
2: E depois temos a Raquel Castro, que vai apresentar uma versão, uma artista que também gosto muito e que lhe reconheço muito talento, uma versão do Auto da Barca do Inferno, Gil Vicente, que se chama Sumário, Auto da Barca do Inferno, que fala muito da relação, sobretudo, dos professores com a obra, como é uma obra que ainda faz parte dos currículos e de como é que os professores lidam com a recepção, e que passámos todos por aí, não é? Sabemos bem como os alunos podem ser difíceis e complicados nesse primeiro embate com uma obra de Gil Vicente. E então tem muito humor, mas ao mesmo tempo é um projeto destinado às escolas e a público em geral, e que depois vai andar a viajar por todo o país. E é também um dos destaques da nossa temporada, dentro de um programa que nós chamamos a Próxima Cena, e que pretende ir a municípios de baixa densidade populacional e encontrar aí essa claro. Medida de divulgação, neste caso também de uma obra da dramaturgia nacional, absolutamente brilhante, do Gil Vicente, mas com este olhar muito particular da Raquel.
1: E entram assim no Plano Nacional de Cultura, nas escolas que estão tão carentes deste tipo de iniciativas.
2: Completamente,
1: não é?
2: Completamente. E neste caso a Raquel é uma garantia também de qualidade, de pedagogia, mas de diversão lúdica.
1: Em termos de música, vocês vão abrir o teatro à música?
2: À música.
1: É que vocês têm um espólio
2: praça
1: gigante.
2: Sim.
1: Eu nunca mais me esqueço de ter olhado para o trabalho que o David Kramer fez, fez nos vossos arquivos.
2: Sim.
1: Vocês têm um espólio gigante com compositores como Reinaldo Hahn e companhia, não é brincadeira.
2: Sim. Há um trabalho ainda por fazer no sentido de como é que se pode presentificar essas obras que estão no arquivo.
1: Porque era música de cena, escrita para as peças.
2: Claro, claro, claro.
1: Às vezes era da tradição da opereta, que era muito forte em Lisboa,
2: sim,
1: não é?
2: Sim,
1: e eu fico ansioso,
2: sim,
1: para quando começarem a recuperar o vosso espólio, que é mesmo gigante.
2: É riquíssimo.
1: Sim,
2: sim. E que sobreviveu ao incêndio.
1: Exato, incrível. Sobreviveu ao Macbeth, portanto.
2: Sobreviveu ao Macbeth, coisa que vamos ver se nós sobrevivemos.
1: Não, vão sobreviver. Agora de certeza que tem sistemas anti-fogo.
2: Sim. Que aliás têm disparado durante os ensaios.
1: E cortinas corta-fogo. Têm disparado durante os ensaios.
2: Às vezes dispararam durante os ensaios e nós pensamos sempre: cá está a maldição de Macbeth a cumprir-se.
1: Porque vocês têm fogo na cena, não
2: nós
1: podem?
2: Nós temos fogo em cena.
1: Pois é, uma chatice. Olha, Pedro. E para já eu queria marcar encontro contigo, mais
2: claro.
1: Contigo ou com quem tu achares que é importante,
2: claro.
1: Para virem aqui apresentar as várias peças. Se for palestiniano ou libanês, peço que tragam
2: um
1: intérprete, um tradutor, porque claro. Não vou conseguir fazer, mas acho super importante,
2: sim,
1: podermos acompanhar a vossa iniciativa, a vossa programação. Queria-te agradecer teres vindo aqui ao programa da manhã. E que despeças então com esse convite para irmos já no dia 18 todos em massa ao Rossio e entrar-vos pelas portas adentro.
2: Sim, vai valer muito a pena. O Teatro Nacional tem há uma capacidade das pessoas que vivem em Portugal, não vou dizer os portugueses, mas toda a gente que está neste território, de amar estas instituições e de tê-las como suas, e acho que é preciso reclamar a autoridade e a posse sobre estas instituições, e por isso convido-vos a fazerem parte desta festa no dia 18 e depois, enfim, durante toda a programação, até julho.
1: Obrigado, Pedro. Nós vamos seguir.
2: Obrigado,
1: aqui já com a música do outro Macbeth muito célebre, o Macbeth de Giuseppe Verdi. É o Balábile, que é genial. Estão lá todos os clichês musicais das bruxas, essas que fazem as premonições.

0: Vamos saindo aqui do encontro das bruxas de Macbeth e vamos começar aqui com outra tradição no programa de manhã da RTP Antena 2, que é termos a Andrea Lupi às sextas-feiras, mesmo que seja assim no final do programa.
1: 15 segundos,
0: não, mas temos aqui alguns minutos que o André Pinto deixa-nos. Bem, ainda ficou tanto para passar, tinha o Canon e Giga de Parrel Bell, isso fica para amanhã, porque ele fazia anos hoje, mas fica para amanhã. É uma obra importante, não podemos deixar. Tu vens falar dos teus programas, para já saber que estás absolutamente nomeada para prémios internacionais por causa dos teus programas.
1: É verdade, a semibreve estive a ver, já tenho 273 episódios, uma vez por semana há um episódio novo. Hoje, à noite, vai ser assim um bastante empolgante neste início de temporada em que é apresentar um meio musical assim cheio de ironia. Não sou eu que escrevo o texto, mas fui buscar e acho que está com piada. A partir das 11 da noite, na Ronda da Noite do Luís Caetano, que também retomou a temporada esta segunda-feira, um programa incontornável. E um dos episódios foi enviado para dois concursos, é o concurso Europa e o concurso Itália. O de Itália vamos saber os resultados no dia 2 de outubro e estou nas três finalistas para a categoria de música, somos três.
0: Uau.
1: O outro é da Áustria e da República Checa e estarei a representar Portugal. E depois vai ser no dia 16 de outubro que também saberemos, este vai ser em Berlim, o Prémio Europa. Aí é bastante diferente, ou seja, já não é perante um júri composto por 5 jurados. Aqui somos todos os participantes, somos todos jurados e vamos discutir entre nós, ou seja, avaliação pelos pares, e é bastante interessante porque depois discutimos e porque é que aqui fizeste aqui, tiveste esta escolha, e esta escolha musical, e esta escolha de texto, e temos as influências de ou seja, vemos como é que é o funcionamento dos programas de rádio por dentro e a discutir entre pares. Por isso, dia 2 de outubro e dia 16 de outubro a torcer, a fazer.
0: Então vamos estar aqui todos a torcer por ti.
1: Obrigada.
0: Porque isso é algo que nos enche de orgulho. Eu, pelo menos, fiquei bastante orgulhoso. E vamos lá antecipar o que vai acontecer este fim de semana. Eu já tenho aqui duas
1: o fim
0: duas
1: de semana
0: peças.
1: Já falei deste programa que vai ser assim uma apresentação das pessoas que estão ligadas ao meio musical, a saber de que vai seguindo o programa os empresários, os agentes, as rádios e as plataformas digitais, porque o texto é de 96 e teve que ser atualizado. Depois o papel dos maestros, de alguns solistas, pianistas, cantores, violinistas, e depois aparecem os músicos em geral e finalmente os críticos, e aquilo está com piada porque é pegar nos clichês e brincar com isto, naturalmente.
0: E brincar, e perceber que todos são importantes, até os críticos, são todos,
1: claro,
0: muito importantes.
1: Sim, e aqui a dizer que normalmente são, bem, eu não quero fazer bem, que normalmente são músicos fracassados ou compositores fracassados e que fazem do fracasso o seu o alvo favorito na escrita.
0: Mas a crítica bem feita é um,
1: claro,
0: momento de crescimento para todos nós e, portanto, isso.
1: Claro, isto é uma brincadeira, mas. É.
0: E depois.
1: Amanhã. De manhã. Reabriu o Museu Gulbenkian e há uma pintura, que é uma pintura feita a pastel seco, que o pastel de óleo é bastante mais recente, por Maurice Cantin de La Tour. E é um retrato de um homem do iluminismo, Luigi Val de Lepinois. É uma pintura, um pastel com algumas dimensões bastante consideráveis, 1,19 m de altura, 92 m de largura, e mostra-nos esta figura do iluminismo com um olhar absolutamente sagaz, inteligente, a olhar para nós, a mexer na caixa de rapé, etc. Entretanto, para estudar sobre isto, descobri que Cantin de La Tour era amigo de Rameau, e estamos a falar da corte de Luís XV, e estamos a falar de um retrato que está profundamente ligado também à história de França. Este senhor Duval de Lepinois, o pai era grossista em Amiens, ele depois alegadamente da alta burguesia, o filho, que é este que é retratado, teve muita sorte no comércio e no comércio marítimo no Mississippi, etc., fez fortuna, depois casou-se bem com a sua prima, depois fez este retrato, ele era amigo de Cantin de La Tour, fez este retrato que é feito com várias folhas, nós nem nos apercebemos, cinza, que parece assim como se fosse uma cartolina, mas não é, são várias folhas que estão muitíssimo bem coladas, e pediu este retrato a Cantando La Tour, que disse: é do meu amigo. 2 anos depois disto, isto foi um trampolim social, e ele depois, entretanto, comprou o título disto e comprou a casa daquilo, etc. Fez bons casamentos com as filhas, depois uma das filhas morreu 1 ano depois, mas ele era, tinha sido esperto no contrato de casamento, conseguiu recuperar aquela coisa. Outra das suas casas foi o sítio onde Napoleão e Josefina se casaram. A pintura, esta pintura que está no Museu Gulbenkian, depois andou na família, a ter sido vendida por uma tuta e meia num leilão, mas entretanto depois ficaram imensas pessoas em Paris interessadas neste pastel, que é uma obra-prima incontornável do pastel e de Cantando La Tour, e ficaram interessados, e entretanto o Barão de Rothschild pagou uma fortuna. E depois a história põe-se pela caminha. Barão de Rothschild e Gulbenkian encontraram-se em Lisboa. Rothschild precisava de dinheiro. Gulbenkian comprou esta pintura, que é uma das joias desta coleção. Uma pintura absolutamente excepcional, como digo, a pastel, que é com inteligência e uma... É superlativa a forma como estes pastéis estão feitos.
0: E o convite é para irmos ao Museu da Fundação Carlos Gulbenkian.
1: Ah, claro. E ficar aqui a olhar. Ah, e é assim um sorriso de Gioconda. E quando nós nos apercebemos, em que ele parece assim que está assim com o ar descontraído, e quando nós nos apercebemos e aproximamos, vemos assim os dois dentes da frente, muito quase imperceptíveis, ou seja, temos quase que colar, cuidado com as seguranças no museu, e vemos os dentes e vemos o regozijo estampado na cara neste pastel absolutamente excepcional.
0: Musicalmente é muito difícil passarmos uma pintura, mas vamos então para
1: é
0: o
1: música
0: amigo
1: da
0: Rameau.
1: Época. É música
0: vamos
1: da
0: para
1: época.
0: Rameau, um Rameau revisitado por Théotime Langlois de Svarty, que é um dos grandes violinistas barrocos da atualidade, e William Christie, duas gerações completa aqui em encontro, duas gerações muito afastadas, curiosamente, aqui em encontro, porque o Théotime é muito novo. É um disco super recente da Harmonia Mundi e que resgata a música deste homem que nunca tocou violino, Jean-Philippe Rameau, para este instrumento. E se calhar é uma bela forma de fecharmos os olhos e imaginarmos que estamos a ver o quadro.

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4: No dia 11 de setembro de 1926, a Espanha abandona a Liga das Nações por esta ter permitido a adesão da Alemanha. De Londres, chegava a imprensa oficiosa comentando a marcha das tropas bolchevistas chinesas que ocupam e dominam já quase meia China. Reclama a atenção das chancelarias europeias para os acontecimentos, para o avançar da anarquia chinesa que compromete os interesses europeus no Extremo Oriente. Por cá, o comandante Alfredo António Chaves comanda uma revolta em Chaves, com o intuito de repor o regime anterior. A revolta é rapidamente sufocada.

0: Há 100 anos saía a Boa Nova. Resolveu-se finalmente o velho pleito. A Igreja de Santo António da Sé vai ser aberta ao culto. A Câmara Municipal entregará oficialmente à autoridade eclesiástica a chave do Templo de Santo António. A abertura realiza-se na próxima quarta-feira com grande solenidade. Nos antípodas comentavam os ridículos. Uma gazeta da província dizia um dia destes que o progresso caminha com tal rapidez que o programa socialista de há 50 anos está profundamente modificado. E é verdade. Antigamente o programa dos socialistas era os 3-8. 8 horas para trabalhar, 8 para descansar e outras 8 para estudar. Agora, com o modernismo, o programa está completamente transformado. São 8 horas para comer, 8 para estar em greve e outras 8 para se dedicar ao estudo do aperfeiçoamento das bombas de dinamite. Sempre é outra coisa.
1: Há um século, o Diário de Lisboa publicou e comentou umas palavras do economista francês Octave Homberg no seu livro Le Financier dans la Cité. O país tem que compreender que não lhe faltam recursos para se salvar. Ferida de dinheiro não é mortal, diz o bom senso popular. O economista confirma este conceito intuitivo, demonstrando que o dinheiro se refaz porque é o fruto do trabalho e que um povo laborioso, como os franceses, poderá reconstituir, pelo seu esforço obstinado, o pé de meia destruído pela guerra injusta e odiosa que sofreu. Mutatis mutandis, isto aplica-se também a Portugal. A nossa salvação depende de nós, do nosso trabalho, do nosso patriotismo e das nossas iniciativas. A moeda é serva da produção. No dia em que esta se desenvolver, transformando a economia do país, o escudo revalorizar-se-á automaticamente. Vamos ouvir um excerto do Carnaval de Aix para piano e orquestra do compositor francês Darius Milhaud, numa interpretação de Mathieu Schwerk ao piano, com o Ensemble 900 do Conservatório da Svizzera Italiana e o Ensemble de Câmara da Academia do Teatro alla Scala, sob a direção de Giorgio Benasconi.

0: Ouvimos um excerto do Carnaval de Aix para piano e orquestra de Darius Milhaud, numa interpretação de Matteo Schwerk ao piano, com o Ensemble 900 do Conservatório da Svizzera Italiana e o Ensemble de Câmara da Academia do Teatro alla Scala, sob a direção de Giorgio Benasconi.
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3: Muito bom dia, sejam bem-vindos ao programa da manhã das 10 na RTP Antena 2, hoje com André Pinto. Iniciou com a música de Jacques Ibert, um compositor parisiense, conhecido pela sensibilidade e pelo humor que as obras transmitem. Ele vive entre 1890 e 1962. Vai ficar em foco uma peça bem original e cheia de elegância, é o Concertino de Câmara para saxofone e 11 instrumentos. Composição de 1935, vai aqui ficar na íntegra, interpretação da saxofonista Sora Rabari, com elementos da Orquestra Filarmónica da BBC, sob a direção de Alexander Rabari, uma obra com influências jazz e blues, concertino de câmara para saxofone e 11 instrumentos de Jacques Ibert.

obra com influências de jazz e de blues, concertino de câmara para saxofone e 11 instrumentos de Jacques Ibert, peça bem original e cheia de elegância, composição de 1935. Estivemos com a saxofonista Zora Rabari, elementos da Orquestra Filarmónica da BBC, direção de Alexander Rabari. São agora 10 horas e 36 minutos. Seguimos com a música de Mozart. É um dos destaques da agenda dos concertos no programa de hoje. Vai haver um concerto com o Juventus Ensemble, Telmo Costa em clarinete, obras de Haydn e de Mozart. Aqui vamos contar com o clarinetista Martin Frost e o quarteto Vertavo, um concerto do quinteto com clarinete, referência de catálogo Rochelle 581, precisamente a obra de Mozart que vai ser tocada. Um concerto domingo às 8 da noite no Teatro Principal de Zamora, no âmbito do Festival Bragança Classic Fest.

0: A música de Mozart, um dos destaques da agenda dos concertos no programa de hoje. Isto porque vai haver um concerto com o Juventus Ensemble e Telmo Costa em clarinete. Obras de Haydn e de Mozart. Aqui tocou no clarinetista Martin Frost e o quarteto Vertavo, num excerto do quinteto com clarinete. Referência da Talco Rachel 581, precisamente a obra de Mozart que vai ser tocada. Concerto domingo às 8 da noite no Teatro Principal de Zamora, no âmbito do Festival Bragança Classic Fest.
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0: RTP Antena 2, são 11 horas 10 nos Açores. Muito bom dia mais uma vez. Seja de novo bem-vindo ao programa da manhã das 10 na RTP Antena 2. Início desta segunda hora com o Debussy, a propósito da agenda de concertos para hoje. Vai haver um concerto com peças de Georgi Kurtag, Messiaen, Betsy Jola e Debussy. Vai ser com a Orquestra Gulbenkian, direção da maestra Corina Niemeyer. Participam a soprano Hilda Baggio e Timothy Redout em viola. Aqui vamos contar com Lorin Madsel a dirigir a Filarmónica de Viena em Noturnos de Debussy, precisamente uma das obras que vai ser apresentada. É um concerto que vai ser hoje às 7 da tarde na Fundação Caldus de Gulbenkian em Lisboa.

noturnos de Debussy. A propósito da agenda de concertos para hoje, visto que vai haver um concerto com peças de Gheorghe, Courtag, Messiaen, Betsy, Jolá e Debussy, vai ser com a Orquestra Gulbenkian, dirigida pela maestra Corinne Niemeyer, e participam a soprano Hilda Baggio e Timothy Redout em viola. Aqui estivemos com Lauren Matzel a dirigir a Filarmónica de Viena em noturnos de Debussy, precisamente uma das obras que vai ser apresentada. O concerto vai ser hoje às 7 da tarde na Fundação Carlos Gulbenkian em Lisboa. 11:27 e seguimos com Leonard Bernstein, o compositor do mês na RTP da Antena 2. Destacado compositor, pianista e maestro norte-americano, ele fica conhecido como diretor musical da Orquestra Filarmónica de Nova York e destaca-se a dirigir obras de Mahler, vivendo entre 1918 e 1990, enquanto pianista, dirigindo concertos para piano, sendo simultaneamente solista, era ainda divulgador musical. A faceta de Bernstein, compositora, marcada pelo cruzamento entre música erudita e música popular norte-americana. Aqui vamos ficar com Gideon Kremer em violino, Orquestra Filarmónica de Israel, sob a direção do próprio Bernstein, na Serenata segundo o Banquete de Platão, obra para violino, cordas e percussão de Leonard Bernstein.

Leonard Bernstein, compositor do mês na RTP Antena 2, compositor, pianista e maestro norte-americano, fica conhecido como diretor musical da Orquestra Filarmónica de Nova York, destaca-se a dirigir obras de Mahler. Enquanto pianista, dirige ainda concertos para piano, sendo simultaneamente solista, era ainda divulgador musical. A faceta de Bernstein, compositor, é marcada pelo cruzamento entre música erudita e música popular norte-americana. Aqui estivemos com Gideon Kremer em violino e com a Orquestra Filarmónica de Israel, sob a direção do próprio Bernstein, na serenata segundo o Banquete de Platão, obra para violino, cordas e percussão de Leonard Bernstein. São 11:58, momento para a poesia pelos próprios poetas Luís Caetano e A Vida Breve, hoje com Rita Tormenta.

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2: RTP Antena 2, meio-dia, 2 minutos, 11 horas, 2 minutos nos Açores. Muito boa tarde, seja de novo bem-vindo ao programa das 10 da RTP Antena 2. Início desta terceira hora com concerto para piano de Massenet. É a única obra deste género do compositor, que é mais conhecido pelas óperas. Massenet vai estudar para o Conservatório de Paris com apenas 10 anos. Um dos professores é o compositor Ambroise Thomas. Conhece depois Liszt e as primeiras obras de Massenet recebem elogios de Tchaikovsky. O piano era o instrumento preferido de Massenet, que compõe neste concerto em 1900. Não é uma peça muito tocada hoje em dia, mas destaca-se pela beleza e sensualidade. Aqui a interpretação da pianista Idil Beret, com a Orquestra Sinfónica de Bilkent, na Turquia, sob a direção de Alain Paris, no concerto para piano de Massenet.

Concerto para piano de Massenet, a única obra deste género do compositor, mais conhecido pelas óperas. Massenet vai estudar para o Conservatório de Paris com apenas 10 anos. Um dos professores é o compositor Ambroise Thomas. Ele conhece depois Liszt e as primeiras obras de Massenet recebem elogios de Tchaikovsky. Este concerto para piano de 1900 não é uma peça muito tocada hoje em dia, mas destaca-se pela beleza e pela sensualidade. Tivemos com a interpretação da pianista Idil Biret, com a Orquestra Sinfónica de Bilkent, na Turquia, sob a direção de Alain Paris. Meio-dia, 33 minutos, e seguimos com a música de câmara de Edward Elgar, sonata para violino, as obras da última fase criativa do compositor. Elgar compõe a sonata em 1918, com cerca de 60 anos. Ele escreve esta peça no isolamento da casa de campo em West Sussex, no sul de Inglaterra. A devastação da Primeira Guerra Mundial tinha afetado a criatividade do compositor, que aos poucos começa de novo a ter desejo de compor. Esta obra é um dos resultados desse restabelecimento. Da introspeção e a melancolia prevalecem nesta obra, que vai aqui ser tocada pela violinista Midori, e com Robert MacDonald ao piano, a sonata para violino, uma das grandes obras de Edward Elgar.

0: Edward Elgar, sonata para violino, uma das obras da última fase criativa do compositor. Elgar compõe sonata em 1918, com cerca de 60 anos. Escreveu esta peça no isolamento da casa de campo em West Sussex, no sul de Inglaterra. A devastação da Primeira Guerra Mundial tinha afetado a criatividade do compositor, que aos poucos começara de novo a ter desejo de compor. Esta obra é um dos resultados desse restabelecimento. Introspeção e melancolia prevalecem nesta obra, aqui com a violinista Midori e Robert MacDonald ao piano, sonata para violino, uma das grandes obras de Edward Elgar. Final do programa da manhã das 10 na RTP de Antena 2, hoje com André Pinto, já daqui a pouco Inês Almeida, na tarde RTP Antena 2.
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Muito boa tarde. A iniciar esta tarde de música na RTP Antena 2, estivemos a ouvir Jogos Infantis, o Opus 21 de Miloslav Kabelat, que é uma obra para coro infantil e orquestra, composta no verão de 1952, inspirada em melodias e textos tradicionais da Boémia, Morávia e Eslováquia, textos recolhidos por František Sušil e Ludwig Kuba. Escutamos a nova interpretação do coro infantil da Ópera Alemã de Berlim e da Kammersymphonie de Berlim, sob a direção de Jürgen Bruns. Lançado hoje pela editora Pentatone, o novo álbum do pianista Francesco Piemontesi, dedicado a Brahms, reúne o concerto para piano número 1, interpretado com a orquestra da Gewandhaus de Leipzig, dirigida por Manfred Honeck, e as intimistas 6 peças para piano Opus 118. Estas últimas, concluídas em 1893 e dedicadas a Clara Schumann, incluem 4 intermezzi, uma balada e um romance, condensando uma notável diversidade de emoções em peças breves. A coleção revela o talento de Brahms para conjugar a riqueza e o calor das melodias com a complexidade das vozes interiores e a ambiguidade harmónica, oferecendo um contraponto profundamente contemplativo à grandiosidade orquestral do concerto. Vamos, pois, ouvir essas 6 peças para piano, Opus 118 de Brahms, por Francesco Piemontesi.

Saiu hoje mesmo esta belíssima interpretação do Opus 118 de Johannes Brahms, uma gravação ao vivo com o pianista Francesco Piemontesi a tocar as seis peças concluídas em 1893 e dedicadas a Clara Schumann, quatro intermezzi, uma balada e um romance. Il Pianto di Maria, durante muito tempo atribuída a Handel, é uma cantata sacra de Giovanni Battista Ferrandini, compositor veneziano que desenvolveu grande parte da sua carreira na corte de Munique, onde se destacou sobretudo no domínio da ópera. Escrita para voz solista, cordas e baixo contínuo, Il Pianto di Maria transforma a dor de Maria perante a crucificação num intenso drama interior, alternando recitativos e árias que exprimem sofrimento, amor e desamparo. No novo álbum Historie Sacre, a meio-soprano Floriane Hasler é acompanhada pelo ensemble Il Caravaggio em instrumentos de época, sob a direção de Camille de Laforge. A sua abordagem explora as cores do baixo contínuo e a força dramática do texto, procurando revelar no lamento religioso uma experiência íntima de fé, dúvida e solidão.

0: Mais uma nova gravação que hoje trouxemos a esta tarde de música na RTP Antena 2. Cantata sacra Il Pianto di Maria, de Giovanni Battista Ferrandini. Já não se pensa já que é uma obra de Handel. A obra data de cerca do ano de 1735 e foi gravada agora pela meio-soprano Floriane Hasler com o ensemble Il Caravaggio e a direção de Camille de Laforge.
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0: Estamos de volta com música de câmara. Concluída em 1948, após uma gestação iniciada durante a Segunda Guerra Mundial, a sonata para violoncelo e piano de Francis Poulenc combina vivacidade rítmica, lirismo e uma melancolia que por vezes ensombra o discurso. A colaboração de Pierre Fournier com o compositor, foi ele que foi o dedicatário da obra, foi decisiva para a sua conclusão. O violoncelista estreou-a com o compositor ao piano em Paris a 18 de maio de 1949. Os dinamarqueses Andreas Brantlied e Søren Rastogi interpretam a sonata de forma a que fique expressa a participação do piano na construção dramática e a variedade de registros do violoncelo, desde o canto mais íntimo à declamação enérgica, entre a elegância, o humor e a gravidade. Andamentos: Allegro tempo di marcia, cavatina, ballabile e final.

Nova interpretação da sonata para violoncelo e piano de Poulenc, o FP 143 de 1948, por Andreas Brantlid, o violoncelista, e Søren Rastogi, o pianista. Vamos até à última edição com uma recriação de Sous le ciel tout étoilé, Sob o céu todo estrelado, uma área de Léo Delibes, recriada por Agathe Peyrat e Pierre Cussac.

Da célebre Lakmé, de Léo Delib, Sous le ciel tout étoilé, uma recriação da soprano Agathe Peyrat e do acordeonista Pierre Cussac. Na última edição, conclusão da conversa de Patrícia Portela com Luís Caetano sobre o novo romance, hoje 3 de maio. A escritora foi, na última quarta-feira, anunciada vencedora do prémio do romance e da novela da Associação Portuguesa de Escritores, com o livro Manual para Andar Espantada por Existir.

0: Regresso à conversa iniciada na emissão de ontem com Patrícia Portela sobre o mais recente livro, o romance Hoje, 3 de Maio. Mas Patrícia Portela foi anunciada ontem vencedora do Grande Prémio de Romance e Novela da Associação Portuguesa de Escritores pelo livro Manual para Andar Espantada por Existir, ambos com a chancela Caminho. Lê mais um pouco deste novíssimo Hoje, 3 de Maio. Morat e Otelo dirigem-se para o acampamento onde já se encontram todos os soldados reunidos e em sentido. Morat agradece a bravura de todos e naquele dia enaltece os feitos e a garra de vários soldados mortos em combate. Anuncia o abatimento de vários cavalos do regimento e explica a urgência da próxima saída. A rebelião deve ser detida de imediato. Após os devidos agradecimentos e leitura do relatório de baixas, Morat informa com detalhe sobre os próximos passos. Todos os cidadãos de Espanha que forem encontrados na rua com armas de fogo, armas brancas ou outros objetos contundentes que possam servir para atacar o exército francês devem ser abatidos de imediato. Todas as vilas onde mataram um francês devem ser incendiadas, sem exceção. Todas as mulheres que se envolveram em ações contra o exército francês devem ser detidas, espancadas e fuziladas, caso ofereçam resistência. Antes de avançarmos, devo fazer uma ressalva. Sei que hoje travámos uma dura e indesejada batalha no coração de Madrid. E como soldados treinados para combater e salvar a nossa pátria, fuzilar civis não é uma tarefa fácil. Mas acreditem que é indispensável para garantir o futuro livre e fraterno da Europa. É possível que tenhamos de matar homens doentes, velhos, mulheres, crianças, feridos. Os fuzilamentos irão decorrer da seguinte forma. Teremos 8 soldados a vigiar e 8 a fuzilar. Reuniremos 8 rebeldes de cada vez, já vendados e de mãos atadas, dispostos em fila, virados para nós. Os atiradores deverão colocar-se a meio metro de distância para evitar falhar o alvo. Deveremos evitar o desperdício de munições, mas não podemos deixar nenhum moribundo para trás. Não queremos que sobre ninguém para contar a história deste dia. E é impressionante ler este possível. A personagem é real, este Morat é real. Aqui temos um mandante, um responsável, um dos. Mas é impressionante ler, como ele diz aos seus soldados, que, pois é, vamos ter que matar homens, mulheres e crianças, porque isto é para o nosso bem e para o nosso futuro, que é exatamente o que provavelmente os israelitas dirão, não só para os seus soldados, mas uns aos outros, porque é uma nação democrática que apoia o genocídio que aconteceu em Gaza. E se calhar o povo russo, como a própria Svetlana Alexievich diz, que o homem russo aceita o que os russos estão a fazer na Ucrânia. Portanto, aqui temos 2 séculos a separar-nos.
1: E a repetir.
0: E nós no labirinto deste quadro, dos fuzilamentos do 3 de maio. Morat e Otelo. Morat é um general de Napoleão.
1: Exato.
0: Pesquisam muito sobre este homem responsável por esta assassina.
1: Sim, é um homem absolutamente... É um homem curioso que depois foi fuzilado.
0: Pelos seus próprios homens. 4 ou 5 anos mais tarde.
1: Sim. Aliás, a história de todos eles é um bocado assim.
0: É a velha história da violência atrás de violência.
1: Exato. Portanto, é como a gentileza atrás gentileza, o contrário também é.
0: É isso mesmo.
1: Também acontece. Mas ele era o responsável por todas as ações em Madrid. Portanto, no fundo, ele era a voz de Napoleão em Madrid.
0: Sim.
1: E Otelo, e isso é uma das personagens mais fantásticas. E que eu, por acaso, deveria ter... Era daquelas que valia a pena continuar, mas acho que merecem depois um livro sozinho. É um escravo.
0: Sim. Mamluco.
1: Mamluco. Que é dado de presente a Morat. Uhum. Para... Portanto, eu não sei se ele...
0: Provavelmente já muito jovem ainda.
1: Provavelmente com 6 anos, 6, 7 anos.
0: Criança.
1: Portanto, cresceu, no fundo, com esta família.
0: Moldado por este homem.
1: Foi moldado por este homem. Não sei. E provavelmente não teria estado nos fuzilamentos. Eu é que o pus lá. Porque queria pôr... estes dois, o Molina, eu chamo-lhe o Molina, que é o homem,
0: sim,
1: da camisa branca.
0: Sim. O homem que abre os braços.
1: Que abre os braços e não se sabe se desafia, se rende.
0: Se diz o que é que estão a fazer, qualquer coisa
1: pode
0: assim.
1: Pode ser. E tem chagas nas mãos, se nós repararmos. Portanto, há aqui um lado assim meio de Cristo, não é? Um lado meio de redenção, não é? E eu pus este Otelo a seguir o seu mestre, não é? No fundo, que é o Morat. Mas isto para dar esta ideia, porque no fundo estas pessoas, não é? E o Murray é um personagem, de todos eles, o Junot também é outra personagem incrível que no fim, e que também falo no livro, atira-se numa janela, já meio louco. Não se sabe se para tentar matar, se para tentar voar, porque as duas coisas eram possíveis. E depois, como partiu as duas pernas, tentou amputar as suas próprias pernas e morre dos ferimentos que causa a si próprio. E tinha 40 e poucos anos. Portanto, estas pessoas mandaram, mataram, violaram, foram reis, não é, de Itália, e governantes não sei do quê, e duques de Bragança e de Abrantes e de mais não sei o quê, em muito pouco tempo. Portanto, ou seja, também se tem que imaginar que, e que é isto que eu acho que hoje é assustador, quando nós começamos a falar de coisas tão horríveis como serviço militar obrigatório outra vez, não é? Porque as armas para o povo, e a importância que isso tem e tudo mais, e pensamos, estamos nós mais velhos, estamos a mandar os jovens para a guerra? Mas que porcaria é esta? Então, nós não somos os responsáveis de dar um futuro aos nossos filhos, vamos dar a morte aos nossos filhos, mas que disparate é este, não é? E nós estamos nesse disparate. Ou seja, eu lembro-me das coisas que mais me afligiu, e eu estava a escrever este livro, foi o meu pai telefonar-me, o meu pai esteve na guerra, e telefonou-me um dia do nada, e normalmente somos assim muito sucintos ao telefone, e ele telefonou só, e muitas vezes é para combinar coisas, vens cá jantar, não vens cá jantar, sim, passa aí, não passa aí, e telefonou só para dizer, nunca pensei que eu ia ver o dia em que os meus netos iam voltar a ir para a guerra.
2: Teriam essa possibilidade.
1: Para ele, que teriam essa, porque para ele era a grande conquista da geração dele. Acabou-se. Não, não, isto é para acabar com a guerra. E aquilo veio lá de um sítio. Isto foi um comentário, nem sequer era assim um. Não foi dito assim com. Não havia uma bandeira atrás, nem música, nem vento. Foi assim uma frase, assim um comentário. Mas aquilo custou-me tanto. Porque de facto, o que é que nós estamos aqui a fazer? Não é? E eu imaginei também o Goya exatamente no mesmo sítio. Então, mas espera lá, era a Revolução Francesa, era a fraternidade, a igualdade, estamos agora no Napoleão, a coroa estava em decadência, eles vieram, os franceses vieram, eu até era afrancesado, mas quer dizer, esta matança também não me parece bem, entretanto estamos todos a lutar para que Espanha volte a ser espanhol, mas na verdade, quando vem o Fernando VII, é pior do que os franceses, e volta a instituir a Inquisição, e volta a instituir as touradas. Curiosamente, toda a gente acha que nós somos daqueles países que sempre teve. Em Espanha houve um grande período em que não houve touradas. Ele reinstaurou e fechou a imprensa, por exemplo, e fechou os teatros, e proibiu a escrita e os livros, a comercialização de livros, mas voltou às touradas e voltou à Inquisição. Portanto, de repente, eu tentei imaginar o que é isto, que não é muito diferente. Por exemplo, de repente uma pessoa vê os Estados Unidos atacar o Irão e também fica com um nó na cabeça, não é? Tipo, vou agora defender o quê? Como... quem?
2: O tal tempo desafiante que vivemos, mas que provavelmente sempre vivemos, com talvez alguma acalmia aqui e acolá.
1: Eu acho que nós vivemos mesmo um período muito inacreditável. Quem cresceu nos anos 70, 80, 90, acho mesmo que foi um período muito, muito raro, de alguma acalmia. Ou então de uma grande mentira, não é? Também se uma pessoa olhar para trás percebe.
2: Ou então a grande mentira é atualmente.
1: Ou a grande mentira é agora.
2: Porque
1: é
2: quando nos dizem que temos que restaurar o serviço militar obrigatório,
1: isso também,
2: é como se vivêssemos há 50 anos ou há 100.
1: Ou há 100.
2: Hoje a guerra não se faz com tropas formadas em 6 meses.
1: Sem dúvida.
2: Faz-se de muitas maneiras. Os Estados Unidos estão a atacar o Irão e não há tropas lá. É alguém a carregar num botão. Querem nos dizer que isso é a atitude inteligente, correta, claro. Mobilizar todos os jovens outra vez para o serviço? Isso que vai criar, em vez de um exército europeu comum, claro, substituindo esse guarda-chuva norte-americano que perdemos, mas tudo isso, bem, tudo isso está na arte também.
1: Estamos a falar a partir deste quadro. E a partir de um quadro. E há uma coisa muito curiosa que eu descobri com este livro, e que era uma espécie de suspeita minha. Se repararmos, todos os políticos têm uma posição em relação à guerra, no sentido de escolher um lado. Todos os filósofos, que isso foi a minha grande, foi que me partiu o coração, quando comecei a estudar filosofia, há muito poucos filósofos pacifistas, o que é impressionante. Políticos, então, meio, não é? Porque também já se veio saber que não era completamente um. Agora, os artistas, não há assim artistas a defender, bora lá para a guerra. Não é? Aliás, o livro acaba assim, não é? Acaba com uma frase famosa e acho que nos trago o entusiasmo pelo livro, de Ulisses, não é? Que quando ele é detido, não é? E os oficiais, os soldados perguntam-lhe o que é que esteve a fazer durante a Grande Guerra, para suspeitar, porque ele esteve na Suíça, não é? Portanto, exilado. E eu não, o que é que esteve a fazer durante a Grande Guerra? Eu não estive a fazer nada, estive a escrever o Ulisses. E isto é uma frase que, para mim, que eu acho fundamental para nós percebermos a história dos artistas, a história da arte, a história das invenções, seja tecnológicas, científicas, na medicina, na arte, foi sempre feita em território onde não havia guerra. E aquele que quer perseguir o sonho de encontrar uma vacina, de fazer a obra-prima, vai sim, aqui, se eu puder, eu vou para aqui onde não há guerra e eu vou continuar a criar e a fazer. E isto é impressionante. Portanto, se nós pensarmos na história, na coleção privada da Cássio Nobre, tem uma cronologia que não tem nenhum dado geopolítico, só tem dados de ciência, científicos e de arte. E é outro mundo. E é o mesmo, mas é outro mundo.
2: É outra leitura.
1: É outra leitura do mundo. E portanto, se calhar, e com este livro fiquei com a certeza, tipo, o Goya viveu isto tudo. Teve sempre na corte, atenção, não é? Ou seja, não foi uma pessoa que tenha tomado um lado ou outro. Ou seja, ele teve na corte do José Bonaparte, ele teve na corte do Carlos IV, se não me engano, e teve na corte do Fernando VII. Ele foi um assalariado da corte durante 60 anos da sua vida. Portanto, não é o que esteve deste lado e daquele e que teve. Não, ele teve a trabalhar para a coroa. E conviveu com isto, portanto. E eu tenho um grande fascínio, é um bocadinho como o Rabal, que é outro escritor que eu adoro.
2: Boumil Rabal,
1: que foi muito criticado porque não assinou a famosa carta de Veludo, não é? Pelo Vladislav Havel. E eu, na altura, tinha 18 anos, fui a Praga de propósito para falar com ele, porque ele estava sempre no Café do Tigre. Tinha morrido, isto é uma coisa pré-internet, não é? Portanto, ele tinha morrido 3 meses antes, portanto, eu não encontrei o Boumil Rabal. Mas uma das coisas que eu li, umas cartas que ele tem muito bonitas, são as cartas para Dubenka, que é uma paixão que ele tem no fim da vida. E ela pergunta-lhe, e eu pergunto também, enquanto estou a ler, então, meu, não sei nesta carta, mas o que é isto? No final, ele não é um herói, porque nós achamos que os heróis são as pessoas sempre que fazem. Mas nem todos nós estamos naquele sítio, naquele momento em que podemos levantar a bandeira ou que podemos dar o corpo às balas. Há muitas outras maneiras de combater. E ele diz uma coisa muito bonita: eu queria ficar aqui. E de facto ele é o único escritor que escreve sobre aquele período em Praga com mais ninguém, porque não estava lá ninguém. Os outros foram-se todos embora. E ainda bem que os outros foram embora, porque nós temos grande literatura, grande pintura, grande tudo, porque se forem embora, não tinham sido mortos.
2: Mas também temos
1: Boumil Rabal. E isto faz-nos pensar que nós temos que começar a pensar de uma outra forma sobre este grande disparate chamado guerra, que não faz nada, não é? Não melhora nada e é sempre vendido como uma forma de solucionar questões, não é? Todas as guerras começam com essa premissa de que vão resolver, vão expandir, ou vão melhorar, ou vão mudar, ou vão deitar abaixo um governo. É um disparate.
2: E tudo, disparate. Em particular na economia, mas também na ciência, sim, ou nas próprias artes, é aproveitado para essa ideia.
1: Exatamente.
2: Da guerra e do conflito. É por isso também que Albert Einstein vai atravessando,
1: exatamente,
2: estas páginas, Patrícia Portela. Ele que visitou o Prato de facto em 1923, eis porque ele aqui está, mas não só por isso, porque ele é um homem que, com todas as virtudes e o saber e a genialidade, acaba por ser também um homem.
1: O pai da
2: bomba atómica.
1: E isto não é só por causa do Einstein. Aliás, este livro, agora, se eu fosse mesmo honesta, e agora fizeste-me relembrar, começou antes do quadro. Começou com um encontro entre Albert Einstein e Henri Bergson. E é muito engraçado.
2: Prémio Nobel da Literatura em 1927, escritor,
1: exato,
2: francês.
1: E que altura,
2: e filósofo também.
1: E sobretudo filósofo. Aliás, sim, ele ganhou um Prémio Nobel da Literatura, ele nunca escreveu um romance.
2: Como o Churchill, pronto, sim.
1: Exato, nunca fez nenhum romance. E o Einstein recebeu, curiosamente, isto é um pormenor, mas eu gosto destes pormenores, recebeu o Prémio Nobel da Física pela teoria fotoelétrica e não
2: pela, teoria da,
1: pela teoria da relatividade, por causa deste encontro que tiveram estes dois, o Bergson, na altura com 70 anos, e portanto uma figura ilustre, E já na altura presidente, acho que é presidente que se diz, da Liga das Nações, dos intelectuais, não é? Não sei como é que se chama o nome exato, mas é o encontro entre os intelectuais internacionais, ou seja, um grupo que
2: conduz
1: à Liga das Nações e depois aquilo não vai para lá nenhum. E depois vai para as Nações Unidas, não é? Transforma-se nas Nações Unidas. E estes dois encontram-se para discutir sobre o tempo. E não concordo, não é? Porque o tempo para o Einstein é uma coisa fixa e pode-se medir pelo relógio e não existe outro tempo senão esse. E para o Bergson, o tempo da memória, o tempo da percepção, o tempo da felicidade, o tempo da dor são tempos muito diferentes e que não se podem medir. E esta discussão vai definir o século XX. É muito curioso, não é? Porque é uma. E é muito curioso, eu consigo falar sobre estes dois senhores durante horas e horas e horas, mas o que é muito curioso é que o Bergson, que na Primeira Guerra Mundial vai falar aos soldados e tem um discurso, que essa é a minha primeira tristeza, da mesma maneira que o Husserl, na altura na Alemanha, vem dizer que em nome da civilização o soldado alemão tem que ir para a guerra, o Bergson, com os mesmos argumentos, diz que os franceses têm que ir para a guerra para salvar a civilização. E, portanto, temos dois grandes filósofos a defender a guerra, cada um do seu lado.
2: Está à vontade de dizer, vai tu.
1: Mas no caso do Husserl ainda é mais trágico, porque o filho foi e morreu ao fim da segunda semana. E portanto ele tem, há toda uma lógica, há todo um número de cartas dele para a mulher em que ele se torce, contorce,
2: para
1: justificar o que ele não sente, o que ele acha que se deve fazer e não sente. Portanto, isto é muito curioso, é um período muito curioso. E é curioso também que o Bergson, que era apologista de defender um lado, vai-se deslocando para um lado pacifista e para uma posição, e o Einstein, que era supostamente um pacifista, vai-se deslocando para um lugar onde diz, que é muito parecido com o que dizemos agora, que é sim, nós temos que fazer a bomba primeiro, porque senão eles fazem, portanto temos que rebentar nós primeiro por precaução, não é? Que é um argumento absolutamente absurdo e que hoje, não é, continua a ser dito. Nós não queremos que o Irão tenha bombas nucleares, por isso é que vamos lá atacar. E, portanto, isto devia nos fazer pensar, não é? E, portanto, este encontro entre estes dois e, sobretudo, a conversa... No fundo, isto são muitas conversas que estão aqui, não é? Esta conversa entre estes dois continua à distância, não é? Eles nunca... acho que não se voltam a encontrar. Voltam a se encontrar uma ou duas vezes, mas não é fulcral. Mas continuam, aliás, Bergson escreve um livro por causa desta conversa, não é? Duração e simultaneidade. E o Einstein também acaba a vida assim meio baralhado desta coisa da física quântica, afinal, se calhar as coisas são e não são, são mais complicadas. E portanto é bonito perceber que até mesmo estes grandes pensadores, não é? Que são pessoas absolutamente imprescindíveis na nossa história, na nossa evolução do conhecimento, são pessoas que ambas chegaram ao fim da vida a pensar: e se nós estamos errados?
2: E podemos questionar, e podemos dialogar. E este é um livro com muitos diálogos, muitos encontros, com muitos escritores. Há muitos mortos e muitos vivos aqui. Há esta procura de dar nomes e vidas àqueles que estão de um lado e do outro dos canos da espingarda, neste quadro dos fuzilamentos do 3 de maio de Goia, que é capa e título, hoje, 3 de maio, porque hoje será. É sempre hoje.
1: É sempre
2: em
1: hoje.
2: Qualquer dia que peguemos neste livro.
1: É sempre hoje.
2: É sempre hoje, 3 de maio, o que estamos a ver. É um livro que dedica aos que resistem, sobretudo quando parecem glória.
1: Como nos sentimos todos agora.
2: Sim, questionarmos-nos, porque o mundo está a ir numa direção que questionamos até o que é que fizemos para que o mundo também chegasse até aqui. Qual foi.
1: Onde é que nos enganámos? Ou onde é que não fizemos o suficiente, não é?
2: Leio mais um excerto do novo livro de Patrícia Portela. Habituámo-nos a tolerar as pequenas frustrações cotidianas e a engolir sapos. Isolados para evitar o confronto com a apatia diária. Falamos muito, fazemos pouco e com o tempo vamos negando também as ideias que temos, esquecendo, devagarinho, cada qualidade que já tivemos. E em tempo reconhecemos como fundamentais nos outros. Abraçamos a desilusão, porque, agasalhados, vivo como se o desencanto fosse um xarope que me permite aguentar cada dia como uma tormenta à qual assisto da janela com vidros duplos, São um desequilíbrio entre o meu sentido da possibilidade e o meu sentido da realidade. E não tardarei muito em esquecer-me por completo de quem já fui. Já dou por mim a usar frases como: é sempre assim, toda a gente faz o mesmo do que estavas à espera. Não te chateis, que ninguém dá por nada. Para quê? Para quê pensar nisso? Vai-se andando. Por vezes pergunto-me se alguma vez fui inteira, decente. Será que só temos princípios quando não precisamos de os praticar? Quando os dilemas estão tão distantes que não causam qualquer desconforto? Vivo numa época em que oscila entre aqueles que, para manterem o poder, impedem a mudança e aqueles que aceleram a mudança para garantirem que um dia é a sua vez de ascenderem ao poder. E no meio, responsável pela permanente instabilidade dos pratos da justiça, estou eu, parte integrante de uma minoria privilegiada que passa o seu tempo livre, fechada em salas com reposteiros de veludo vermelho, a discutir questões geopolíticas de taça de champanhe na mão, exibindo uma inquestionável confiança nas suas opiniões, enquanto lá fora a terra treme, treme, treme, num terremoto que começou em Lisboa em 1755 e nunca mais parou. E é no seguimento do que partilhava connosco este excerto de um livro que tem este algo que sai de dentro, mas que é muito, muito marcado por um convite a ver, a reparar, a entrar neste quadro e em tudo o que ele significa. Também subscreveria o poema de Jorge de Sena, Patrícia Portela. Ora, também daria, como é que... subscreveria à sua filha Zoé, não sei, meus filhos, que futuro será o vosso.
1: E há uma frase muito bonita, aliás, eu tinha dois títulos para este livro e o primeiro era... mas como eu própria dizia sempre errado, depois pensei, melhor não, que é dedico, como é que é?
2: Uma fiel dedicação
1: à honra de estar vivo. Era como se chamaria. Eu acho que é uma frase.
2: É incrível. Espantoso, ele era um poeta espantoso. E este verso, ou este.
1: É impressionante.
2: É fabuloso, é. Porque é de facto uma honra. É uma honra e é um espanto. E é uma maravilha, é um deslumbre.
1: Que nós às vezes esquecemos.
2: Esquecemos,
1: não é?
2: E outros esquecem-se ainda mais que nós.
1: Aliás, eu continuo.
2: Vão-se preocupando em dar cabo, da existência de muitos.
1: Mas depois, pronto, hoje, 3 de maio, é o título agarrou-se ao livro. Eu já não consegui mudar. Em relação a esta honra de estar vivo, acho que é mesmo muito importante nós percebermos, e acho que a Goya também percebia isso. É tão raro, não é? Esta invenção de estar vivo, a vida, é uma coisa mesmo rara. É uma
2: espantosa.
1: Coisa. É uma coisa mesmo, é uma invenção inacreditável. E nós estragarmos isso, pintarmos isso de morte, é muito estranho, não é? É mesmo muito estranho, é mesmo muito inconcebível como é que nós temos essa capacidade para destruir uma coisa que é tão inacreditável. E, portanto, o quadro está sempre a dizer-nos isto, não é? E isso é uma coisa que...
2: Está sempre a dizer, privilegiem a vida.
1: É um quadro sobre a vida. Sim. Isso é estranho, não é? Que, ou seja, é um fuzilamento, o cenário é um fuzilamento, mas é sobre a vida. E tem muita vida, e tem muita garra, não é? E tem muito vigor, não é? É uma coisa muito... E às vezes nós que vivemos cada vez mais por intermédio de ecrãs e de outras plataformas que nos permitem matar à distância, portanto não sentir muito qual é o impacto, não é? Do que nós fazemos, não é? Nós não sabemos qual é o impacto, está tudo longe, não é? Até o lixo, nós nem sequer sabemos qual é o impacto do lixo que nós fazemos, não é? O lixo nós pomos num caixote e alguém limpa, alguém leva. Isso me fez muita confusão, não é? Nós não sabemos o destino das nossas barbaridades.
2: Somos todos, este é quem chama, a quem batizou, a quem deu o nome de Molina. Jovem artesão serralheiro que está de braços abertos no quadro, para quem o tem presente, é aquele que está de braços abertos e com um olhar entre a tristeza e o espanto a dizer: o que é isto? O que é que vocês estão a fazer? E que somos todos nós, caramba, perante este absurdo. É um livro dedicado aos que resistem, sobretudo quando parece inglório. E é também dedicado a Francisco José de Fuente de Todos, que é o próprio Goya, que nasceu lá em Fuente de Todos, perto de Saragoça. Com uma mensagem da autora: morri quando deixei de escrever, não sei o que é de pensar disto.
1: Foi a última coisa que eu escrevi. Sim. Portanto, tinha que ficar ali. Eu até pensei, não, isto é muito pessoal, não preciso de pôr isto
2: pois
1: aqui.
2: É.
1: Mas depois o livro é todo dele pessoal, portanto, vou fazer o quê? Mas é. Eu tive tanto tempo.
2: É para dizer
1: senhor.
2: Que foi algo muito, muito intenso,
1: foi
2: muito
1: mesmo.
2: Especial.
1: E depois uma pessoa não se despede assim com facilidade. Mas eu tive que me despedir, não é?
3: E ao mesmo tempo agradeço mesmo, acho mesmo, nós, não é? Nós somos feitos,
1: nós chegamos aqui, temos as profissões que temos e fazemos o que fazemos porque houve antes de nós outros a fazer estas. E eu tenho mesmo esse agradecimento perante Goya, que é o Goya fez coisas, ele abriu portas que não existiam antes, não é? E nós temos esta sorte de viver nesta parte do mundo, porque apesar de tudo nós chegámos a Goya primeiro do que antes, muito antes. Aliás, Goya teve, este quadro não foi exposto logo de imediato, teve 40 anos numa cave, portanto nunca foi exposto. Quando ele foi feito para homenagear o regresso de Fernando VII, portanto da coroa espanhola à Espanha. E eu imagino, aliás, é uma das cenas que imaginei no livro. Fernando VII deve ter olhado para aquilo e pensou: isto não
2: é
1: o muito,
2: melhor para estar lá,
1: não,
2: né?
1: É melhor para me exibir
2: numa das 150 salas.
1: Não tem luz, não tem ouro, não tem medalhas, não pode, não serve. Mas eu acho que é importante agradecermos aos nossos antepassados, que lá parece assim uma coisa assim muito. Mas são os nossos
2: aqueles que nos fizeram.
1: Aqueles que nos fizeram, exatamente.
2: E enquanto houver gratidão. À resistência. Porque
1: exatamente.
2: O que alguns nos querem dizer é que não devemos ser gratos, não devemos ser empáticos, não devemos ser generosos.
1: Para queimar. É
2: temos
1: terra
2: é
1: para
2: que
1: queimar.
2: Ser produtivos e só pensarmos em nós próprios.
1: Que é a maior mentira.
2: Vão conquistando alguma coisa, mas vão absolutamente destruindo o futuro do mundo.
1: Há uma frase que eu não resisto, que eu agora há pouco tempo tive em Salamanca, e há uma outra pessoa que eu tenho uma grande paixão, que é um senhor chamado Unamuno. E ele foi diretor da Universidade de Salamanca.
2: Universidade,
1: e agora há pouco tempo descobriu-se que, se calhar, possivelmente ele foi envenenado. E ele deu o seu último discurso.
2: Código Unamuno, por Patrícia
1: Pichela. Código Unamuno, é agora a próxima. Mas que não, nem daria uma coisa assim muito sofisticada, porque é muito provável que assim tenha acontecido, porque ele morreu poucos meses depois de ter feito um discurso. Porque acho que é comum, ou seja, em outubro abre a época universitária. O reitor, não é? Normalmente faz um discurso para os novos estudantes, e ele fez com uma série de polícias, de agentes, não sei como é que se chamaria, mas portanto, do Franco, não é? Portanto,
2: da Guarda estamos no Civil. Princípio,
1: da Guarda Civil, a Guarda Civil, exatamente, estava aqui à procura, estou em que época, como é que se chama? E estão à espera, e levam-no, e ele diz uma frase que eu acho absolutamente maravilhosa, que é: vós vencereis, mas não convencereis. E é uma frase poderosa. E é isso que estes pintores e estes escritores dizem, é, se calhar até vencem por agora a dizer sim, tens que pensar só em ti próprio, e rouba a prima e a tia. Não é? É uma política que tem vingado, não é? Mas se calhar vencerá por agora, mas não convencerá, acredito.
2: E se ninguém disparasse? É a frase que também nos despede do livro. E se ninguém disparasse? Não é nenhuma ingenuidade pensar isso. É só uma questão de procurarmos ser gente melhor. Fazer, por isso, nas pequenas resistências do dia-a-dia. A gratidão é uma delas, mas há muitas mais. Patrícia Portela, a partir de uma experiência diante dos fuzilamentos do 3 de Maio de Goya. Depois, se quiser um outro quadro, há um que eu gosto particularmente, chama-se A Ronda da Noite.
1: Claro.
2: Os elementos já estão relativamente identificados.
1: Pois claro.
2: Quem sabe, pode dar um bom livro e já está convidado se ele surgir. Patrícia Portela, hoje 3 de Maio, romance acaba de chegar às livrarias. Muito obrigado por ter vindo à rádio.
1: Eu é que agradeço muito.

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0: 15 horas é o momento de ouvirmos mais uma rubrica ao vivo e a cordas de Bruno Santos com o convidado Mário Delgado.
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9: Olá a todos. Tenho de volta ao programa o Mário Delgado, o meu primeiro convidado da rubrica Ao Vivo e Acordas. Com ele, cheguei também ao 100º episódio e achei que faria sentido tê-lo no episódio 200. O Mário é um dos músicos que mais admiro, o meu primeiro professor na escola do Hot Club, um profundo conhecedor da guitarra e da música no geral, um camaleão que se movimenta com grande fluidez em vários formatos musicais. Para esta sessão, gravámos um tema tradicional alentejano com um belíssimo arranjo do Mário.

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1: Marcial de Adalid, compositor e pianista galego, nascido na Corunha em 1826, cresceu num ambiente familiar onde a música de câmara ocupava um lugar privilegiado e estudou em Londres com Ignaz Moscheles, aprofundando o contacto com a tradição centro-europeia. A sua sonata para violino e piano em dó menor, provavelmente composta no início da década de 1870, testemunha essa formação cosmopolita de Adalid. Organizada em quatro andamentos, revela uma forte influência de Beethoven, sobretudo na energia dramática do Allegro assai e con brio inicial, no lirismo do Andante sostenuto e cantabile, na escrita de caráter coral do trio e na leveza dançante do presto assai final. A obra foi recuperada por David Santa Cecília e Alberto Urroz no seu novo álbum dedicado ao romantismo espanhol e à sua ligação com a tradição camarística europeia. Vamos ouvir então a obra.

Um disco dedicado ao romantismo espanhol e à sua ligação com a tradição camarística europeia. São protagonistas o violinista David Santa Cecília e o pianista Alberto Urroz. Desse disco escutamos a Sonata para Violino e Piano em Dó Menor, de Marcial de Adalid, um galego que viveu entre 1826 e 1881. Sonata dividida em quatro andamentos, Allegro assai con brio, Andante sostenuto e cantabile, Minueto e Trio e Finale Presto Assai. O novo disco do grupo Gli Angeli Geneve, sob a direção de Stéphane MacLeod, é dedicado ao compositor franco-flamengo Pierre de Manchicourt, que viveu entre cerca de 1510 e 1564. A obra central do registro é a missa Veni Sancte Spiritus, mas lá podemos encontrar também outras excelentes peças vocais, como o moteto a seis vozes Reges Terre Congregati Sunt. Obra da fase tardia de composição de Manchicourt, cujo texto evoca a viagem dos reis magos e a adoração de Jesus. A escrita combina uma densa sobreposição de linhas melódicas com dissonâncias ousadas e gestos que ilustram o texto. Nesta interpretação, cada cantor interpreta uma voz, incluindo o próprio Stéphane MacLeod. A opção por vozes solistas permite destacar a individualidade das seis vozes e acompanhar os entrelaçamentos. Com este disco, o maestro faz uma homenagem a Paul Van Nevel e ao Huelgas Ensemble, com quem descobriu o repertório de Pierre de Manchicourt. Vamos então ouvir o moteto Reges Terre Congregati Sunt.

Reges Terre Congregate Sunt é um dos motetos que podemos encontrar no novo disco do grupo Gli Angeli Geneve, sob a direção de Stéphane MacLeod. Este que ouvimos é um moteto a 6 vozes e cada uma das vozes é interpretada por um elemento do grupo. Stefania Turkevich, compositora, pianista e musicóloga ucraniana, nascida em Lviv em 1898, desenvolveu uma linguagem que concilia a abertura ao modernismo europeu com uma profunda ligação às tradições musicais do seu país. Formada em Viena, Berlim e Praga, Turkevich estabeleceu-se no Reino Unido após a Segunda Guerra Mundial, onde continuou a compor apesar das dificuldades em obter reconhecimento. O trio para cordas, escrito entre 1960 e 70, organiza-se em 3 andamentos contrastantes, explorando tanto a individualidade dos instrumentos como a riqueza do seu diálogo. O primeiro andamento tem um caráter rapsódico, o segundo evoca uma valsa flexível e o terceiro recupera os ritmos sincopados da Kolomika, uma dança popular da Ucrânia Ocidental. É uma descoberta graças ao trabalho do grupo Immersio Viena, que agora vamos ouvir.

Mais uma descoberta a passar por esta tarde de música na RTP Antena 2. O trio para cordas da ucraniana Stefania Turkevich, que viveu entre 1898 e 1977. Esta peça foi escrita entre 1960 e 70, divide-se em moderato, spirituoso, andantino e allegro caprichoso. A interpretação dos membros do Immersio Vienna. Ainda vamos ouvir de Franz Liszt, das Harmonias Poéticas e Religiosas, terceiro tomo, o número 5, Pater Noster, pelo pianista Justus Eichhorn.

0: Franz Liszt a escrever para piano solo. Esta peça era uma peça coral, o Pater Noster das harmonias poéticas e religiosas, no novo disco do pianista Justus Eichhorn, aliás. Notas de agenda. Como habitualmente, começamos pelo Prom BBC, transmitido ao fim da tarde, às 7, na RTP Antena 2. Augustin Radlisch, no violino, interpreta com a Filarmónica de Berlim, sob a direção de Kirill Petrenko, o concerto para violino de Beethoven. Depois, a orquestra completa o programa com a Sinfonia número 3, o Divino Poema, de Scriabin. Também hoje às 19 horas, mas na Fundação Carlos de Gulbenkian, em Lisboa, segue o ciclo Gheorghe Kurtág Betsy Jolas, com o concerto A Little Summer Suite, que é também o nome da primeira peça a ser tocada, de Betsy Jolas. Depois ouvir-se-á New Age e Fete, dos Noturnos de Debussy, canções sobre poemas de Anna Akhmatova, opus 41 de Gheorghe Kurtág, andamento para viola e orquestra também de Kurtág, Alleluia sur la trompette, Alleluia sur la cymbale de L'Ascension, obra de Messiaen, e a fechar de novo Betsy Jolas com C'est belle année. A Orquestra Gulbenkian será dirigida pela maestra Corina Niemeyer, reconhecida pela sua personalidade artística ousada e inventiva. Os solistas serão a versátil e expressiva soprano Hila Baggio, e o notável violetista Timothy Ridu. O Teatro Nacional de São João no Porto tem a ópera programada para as 21 horas, Relicário Perpétuo de Luís Tinoco, com libreto de Luísa Costa Gomes e encenação e figurinos de Nuno Carinhas. Serão solistas João Lourenço Delgado, Mariana Fabião, Rodrigo Carreto, André Henriques, André Baleiro, Joana Conangla e Camila Mandilho, com a Orquestra Sinfónica Portuguesa, sob a direção de musical de Joana Carneiro. A récita repetir-se-á amanhã, também no São João do Porto, às 19. Este é o fim de semana de abertura da festa da temporada 2026-27 do CCB, entre 11 e 13 de setembro. As artes performativas arrancam com uma grande festa de abertura, que ocupará diferentes espaços do Centro Cultural de Belém. Entre os destaques encontram-se a instalação participativa Sepala, da companhia sul-coreana Galme, The Disappearing Act, de Yinka Ezzy Graves, Falsas Histórias Verdadeiras, de Vítor Hugo Pontes, a performance participativa Die Strauss Technik, de Ivo Dimchev, e ainda sessões de Krump, concertos, visitas-conversa e diversas experiências artísticas que convidam o público a participar ativamente na construção da experiência cultural. Voltamos às 19 horas de hoje, na Basílica dos Congregados em Braga. Estarão os Cupertinos para um concerto dedicado à excelência da polifonia portuguesa. Uma oportunidade para ouvir repertório de extraordinário valor histórico e artístico, interpretado por um dos mais reconhecidos ensembles portugueses de música vocal, sob a direção de Pedro Teixeira. Hoje ficamos por aqui, votos de um excelente fim de semana e já agora também de um excelente final de dia com muita música. Boa tarde.
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Vamos concluir hoje o nosso périplo pelas 5 sinfonias de Mendelssohn. Um périplo algo acidentado, porque a cronologia não corresponde à numeração e a numeração não corresponde à vontade do compositor. A 5ª Sinfonia, que só recebeu esse número postumamente, foi escrita entre 1829 e 1830, ou seja, é anterior às sinfonias números 2, 3 e 4, e como tal é a verdadeira 2ª Sinfonia do compositor. Vale a pena clarificar a ordem de composição das sinfonias de Mendelssohn e o ano em que cada uma delas foi concluída. 1ª Sinfonia, 1824. 5ª Sinfonia, Reformation, 1830. 4ª Sinfonia, Italiana, 1833. 2ª Sinfonia, Lobgesang, 1841. E 3ª Sinfonia, Escocesa, 1842. Tal como a 4ª Sinfonia, Italiana, a 5ª, Reformation, foi posta de parte pelo compositor, já depois de ter sido estreada, como pertencendo à sua juvenília, ou seja, às obras de juventude que ainda não revelavam suficiente maturidade. Considerando que Mendelssohn foi um dos génios mais precoces da história da música, era de calcular que esse veredicto fosse injusto. Contribuiu para que a sinfonia só fosse publicada em 1868, mais de 2 décadas depois da morte do compositor, como Opus 107, um número absurdamente elevado para uma obra de juventude. Só no fim do século XIX é que a Reformation passou a fazer parte do canon sinfónico, embora sem granjear da celebridade da Sinfonia Escocesa ou da Italiana. Há um detalhe, contudo, que lhe garante uma certa celebridade. É o facto de incluir o chamado Amen de Dresden, fórmula responsorial usada nas regiões católicas da Alemanha, onde é associada ao Espírito Santo. Essa fórmula foi tornada universalmente célebre por Wagner, 50 anos depois, na sua derradeira ópera Parsifal, concluída em 1882.

Não, não é o Parsifal de Richard Wagner. Isto é a Sinfonia Reformation do judeu protestante Felix Mendelssohn. Esse fiel depositário da tradição musical germânica contra quem Wagner lançou um dos seus mais odiosos ataques antissemitas, contribuindo para que a estátua do compositor em Leipzig viesse a ser apiada durante o Terceiro Reich. Em 1888, foi lançada a polémica pelo músico americano Percy Goetschius, ao afirmar que Wagner usara uma ideia de Mendelssohn em Parsifal. A verdade é que a ideia do Amen de Dresden não é de Mendelssohn, mas sim da tradição católica alemã. Wagner conheceu-a desde jovem, pois estudou em Dresden. Segundo Larry Todd, não se sabe ao certo em que circunstâncias é que Mendelssohn, que era protestante, conheceu esta fórmula responsorial católica. O que é certo é que conhecia dois compositores que a utilizaram, Karl Löwe e Louis Spohr. Contudo, é inegável que foi Wagner quem imprimiu ao Amen de Dresden o poderoso magnetismo do copyright de Bayreuth.

A Sinfonia número 5 de Mendelssohn é uma sinfonia de inspiração religiosa. O título Reformation, Reforma, tem a ver com a comemoração dos 300 anos da Confissão de Augsburgo. Em 1530, na Dieta de Augsburgo, o humanista e reformador Melanchthon, amigo de Erasmo e seguidor de Lutero, apresentou a Carlos V a sua Confessio Augustana, um resumo da nova fé luterana. Três séculos depois, Frederico Guilherme III usava essa confissão para implementar a união dos luteranos da Prússia e dos calvinistas numa igreja evangélica. Mendelssohn, um luterano convicto, decidiu escrever esta sinfonia em 1829. A primeira referência surge numa carta para a sua família, de 2 de setembro, durante a sua viagem pelo país de Gales. A obra foi concluída a 12 de maio de 1830, em Berlim. Contudo, a estreia não se deu nesse ano, do tricentenário da Confissão de Augsburgo, mas apenas 2 anos depois. Mendelssohn hesitou quanto ao título. O programa da estreia, a 15 de novembro de 1832, tinha a designação Sinfonia para a Comemoração de uma Revolução Religiosa, antes de optar pela designação definitiva de Sinfonia Reformation. A obra tem conotações programáticas que vão para lá do título e que procuram aproximar, tal como Melanchthon, católicos e protestantes. Essa intenção é especialmente evidente no primeiro andamento, em que Mendelssohn começa por evocar a polifonia palestriniana. Palestrini, o compositor que, segundo a lenda, salvou a polifonia vocal da Igreja a quando da contra-reforma definida pelo Concílio de Trento. O compositor que sintetizou a arte contrapontística do século XVI, privilegiando o equilíbrio, a beleza das linhas e a inteligibilidade do texto litúrgico. A polifonia palestriniana tornou-se o arquétipo da tradição musical católica, daí que a polifonia portuguesa seja de matriz essencialmente palestriniana. É por isso um gesto bastante ecuménico começar esta sinfonia protestante com uma belíssima evocação do contraponto imitativo da polifonia católica, usando uma entoação salmódica próxima do célebre motivo que Mozart usou na sua sinfonia Júpiter. É nas violetas que o motivo é entoado pela primeira vez. Já podemos constatar como esse instrumento, que era aquele que Mendelssohn gostava de tocar quando fazia música de câmara, também assume protagonismo nas sinfonias escocesa e italiana.

o retardo da terceira pela quarta. Eis o nome técnico desse efeito harmónico que aqui encontramos em profusão. Requebro redentor, que é quase um emblema da polifonia palestriniana e que teria uma das suas mais catárticas utilizações na abertura do Navio Fantasma de Wagner.

À invocação do Stile Antiquo de Palestrina, Mendelssohn responde com uma estática fanfarra dos sopros, harmonizada como um coral. Primeira alusão ao coral luterano. É curioso encontrar um crescendo e diminuindo em cada nota, a chamada messa di voce, hoje tão em voga na música antiga.

Essa fanfarra ganha depois uma insistência quase agressiva, num uníssono dos sopros que contrasta com a calma intemporal das invocações palestrinianas nas cordas.

Esse contraste entre os dois mundos atinge o clímax ao contrapor ao fortíssimo e uníssono dos sopros em peso, que se foram congregando até incluir trompetes e trombones, um pianíssimo etéreo das cordas. Eis o Amen de Dresden, a fórmula salmódica católica, com a sua beleza intemporal.

e está prestes a concluir-se a introdução, o exórdio desta sinfonia religiosa. O tempo andante dá então lugar a um agitado allegro con fuoco, cujo primeiro tema, proclamado por toda a orquestra, deriva da anterior fanfarra, mas agora em ré menor, por contraste com o ré maior da introdução. Mendelssohn confere a este andamento um caráter de luta espiritual. É interessante notar a contradição belicosa do Amen de Dresden. A escala ascendente dessa salmodia torna-se descendente neste tema de luta.

Depois de uma acesa disputa, o segundo tema desta forma sonata surge em piano e com uma configuração muito schumanniana avant la lettre. Lembrando-nos a que ponto Mendelssohn foi para Schumann um ídolo e um modelo.

Depois de terminar a exposição num agreste Lá menor, Mendelssohn passa ao desenvolvimento. Não há repetição da primeira parte do andamento. Com o pictórico reacender do conflito, a partir de Pianíssimo.

É curioso que, ao evocar a grande cisão que significou a reforma protestante, Mendelssohn, que era luterano, confira uma agressividade fanática a esse lado da equação, por oposição à espiritualidade do católico Amen de Dresden. O contraste entre esses dois extremos torna-se mais evidente do que nunca no fim do desenvolvimento. Depois do regresso do Amen de Dresden, a reexposição começa em pianíssimo e não em fortíssimo, como na exposição.

A corda do andamento cresce de piano até fortíssimo, e por se resumir cada vez mais ao lado luterano do material temático, deixa bem claro o desfecho programático do andamento. Ouçamos o primeiro andamento, Andante Allegro con Fuoco, da Sinfonia número 5, Reformation, de Felix Mendelssohn, obra de 1830, aqui na interpretação de Claudio Abbado e da Orquestra Sinfónica de Londres.

Os dois andamentos centrais da Sinfonia Reformation de Mendelssohn não têm um intuito programático explícito, ao contrário do primeiro andamento que acabámos de ouvir e do quarto. Com função da scherzo, o segundo andamento parece, talvez, querer devolver-nos a um mundo despreocupado e livre de lutas religiosas. O musicólogo Wolfgang Dinglinger sugeriu recentemente que este andamento teria sido inspirado por uma procissão do Corpus Christi a que Mendelssohn assistiu em Munique em junho de 1830. Mas Larry Todd refuta essa tese, pois em maio já a sinfonia estava concluída. Depois de uma primeira parte em ritmos marciais, mas jocosos, em si bemol maior, o trio deste scherzo é em sol maior e ainda mais ridente, com trilos e cantantes terceiras paralelas. Uma bela melodia de violetas e violoncelos torna-se especialmente memorável.

O regresso da primeira parte é escrito por extenso e tem variantes. A mais interessante é o facto de explorar, no fim, uma melodia que fora apenas esboçada da primeira vez, poucos compassos antes do fim, e que conduz agora a uma coda que ilustra os seus pontos de contacto com a evanescente música do trio.

O breve terceiro andamento da Sinfonia número 5 de Mendelssohn é um andante que, segundo o musicólogo Paul Jourdain, constituiria uma das raras flexões de Mendelssohn sobre a sua ascendência judaica. Mas para Larry Todd, este andamento, uma singela forma ABA, oferece antes pontos de contacto com a cantata Dürer, que Mendelssohn compusera em 1828 para as comemorações do terceiro centenário da morte do pintor.

Mendelssohn não gostava que as pessoas aplaudissem entre os andamentos, o que era a prática corrente no século XIX. Por isso, encadeia este andante com o quarto e último andamento, através de uma nota prolongada pelos baixos. Essa interligação confere ao terceiro andamento um significado de meditação, antes da ilação final dada pelo último andamento. Há, aliás, uma passagem com um cunho de recitativo na parte final deste andante, o que reforça esse significado e tem algo a ver com a Nona Sinfonia de Beethoven. Recorde-se que Mendelssohn emularia de forma ainda mais concreta essa obra na sua Sinfonia Lobgesang, escrita 10 anos depois desta. O significado extramusical do último andamento não podia ser mais claro. Mendelssohn usa como tema principal o coral luterano Ein feste Burg ist unser Gott, Poderosa Fortaleza é o Nosso Deus, apresentado primeiro pela flauta solo e depois harmonizado pelos sopros até se juntar toda a orquestra como a congregação dos fiéis.

Depois de ter homenageado a polifonia católica no primeiro andamento, Mendelssohn celebra um coral luterano no último andamento desta sinfonia, escrita para comemorar os 300 anos da Confissão de Augsburgo, um dos momentos definidores da fé luterana. Passando de um tempo andante con moto para um tempo allegro vivace, o mesmo tema luterano vai surgindo nobremente nos sopros por cima da agitação das cordas.

O contraponto que havia no primeiro andamento surge agora transfigurado sob a forma de uma fuga, homenagem a Bach, compositor supremo da fé luterana. A tonalidade, curiosa coincidência, é a mesma da sua colossal missa em si menor.

O coral luterano é a força unificadora deste andamento, cuja estrutura é bastante livre. Com ele se conclui o andamento numa apoteótica harmonização em coral. Ouçamos o terceiro e o quarto andamentos da Sinfonia número 5, Reformation, de Felix Mendelssohn.

Cláudio Abbado dirigiu a Orquestra Sinfónica de Londres nos terceiro e quarto andamentos da Sinfonia número 5 de Mendelssohn, Sinfonia Reformation, escrita para celebrar os 300 anos da Confissão de Augsburgo, em que Melanchthon resumiu os preceitos da fé luterana. Foi o compositor que dirigiu a estreia desta obra a 15 de novembro de 1832, em Berlim. O facto de Mendelssohn ter rejeitado esta sinfonia 6 anos mais tarde pode ter sido influenciado pelo mau acolhimento dado pelos músicos da Orquestra do Conservatório de Paris, dirigida por Habeneck. Objetaram eles que a obra era demasiado erudita, com muito contraponto e pouca melodia. Embora sem a coesão interna e a originalidade da Sinfonia Escocesa e Italiana, a Quinta Sinfonia de Mendelssohn, que é anterior a essas obras, tem inegáveis virtudes. E depois de ter sido publicada em 1868, 22 anos depois da morte do compositor, acabou por ganhar um lugar no repertório e teve influência noutros compositores, entre eles Mahler. Até no nosso Luís de Freitas Branco, cujas segunda e quarta sinfonias são baseadas em melodias gregorianas, se reflete este exemplo de Mendelssohn. No nosso próximo programa, que será a 300ª emissão do A Propósito da Música, começaremos um novo ciclo dedicado às sinfonias de um compositor que foi amigo e admirador incondicional de Felix Mendelssohn, Robert Schumann. Este programa teve assistência técnica de Ana Almeida.

0: A Fuga em Dó Sustenido Maior, BWV 849, de Johann Sebastian Bach, pela mão da pianista Hélène Grimaud.
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4: Há entendimento entre as partes e caem as datas de greve dos técnicos de emergência pré-hospitalar para este mês. No Festival Todos em Lisboa, a memória de Chico Mendes, sindicalista e ativista brasileiro assassinado em 1988, num espetáculo que traz a atriz Lucélia Santos pela primeira vez aos palcos nacionais. A autora austríaca Eva Manasse, de passagem por Lisboa, fala do estrangulamento do diálogo pelas redes sociais que alimentam o populismo. Afirma o presidente do INEM, Rui Lázaro, que o objetivo do entendimento de hoje entre Governo, Instituto Nacional de Emergência Médica e Sindicato dos Técnicos de Emergência Pré-Hospitalar é melhorar a resposta de emergência médica e prestar o melhor serviço aos portugueses.
5: Foi possível estabelecer um acordo com o Governo e com o INEM que permite não só manter a atual resposta de emergência médica do INEM, mas assumindo ainda os compromissos do seu reforço.
4: Terminaram com acordo as negociações esta sexta-feira e o sindicato já desconvocou as greves de dias 14 e 28 de setembro. O presidente da Associação de Revendedores de Combustíveis concorda que o governo está a ganhar dinheiro com o aumento dos preços dos combustíveis. Esta tarde, no Alto Minho, junto à fronteira com Espanha, João Durão defendeu que a carga fiscal sobre os combustíveis devia ser semelhante à do executivo espanhol.
6: Se tivéssemos uma carga fiscal perto da espanhola, se calhar todos os portugueses tinham combustível mais barato e se calhar o governo ainda ganharia dinheiro com isso.
4: Sem ter provas concretas, João Durão, presidente da ANAREC, desconfia que possa estar a haver contrabando de combustíveis entre Espanha e Portugal por causa dessa grande diferença nos preços por litro.
6: Como é evidente, eu não tenho as provas, não sou fiscal, mas ainda agora um revendedor o disse, portanto, toda a gente percebe que com esta diferença de preços há tendência a fazer isso. Eu sei, e falei hoje com a ENSE, que vai reforçar esta fiscalização na fronteira.
4: João Durão, em declarações à RTP, apesar de o petróleo estar a negociar em alta, a Associação dos Revendedores estima que na próxima semana o preço da gasolina baixe ligeiramente, já o litro do gasóleo deve ficar ainda mais caro. José Luís Carneiro aproveitou as notícias de hoje sobre os combustíveis para acusar o governo de dar com uma mão e tirar com a outra, também tendo em conta os anúncios desta semana do primeiro-ministro.
7: Certamente verificaram que tudo aquilo que contou disso nos últimos 15 dias sobre o aumento da receita à custa dos combustíveis, hoje são os jornais que o vêm comprovar e, portanto, posso dizer é que estava certo o secretário-geral do PS quando disse que o governo deu com uma mão e está a tirar com as duas.
4: O secretário-geral do PS em Coimbra à entrada para uma reunião com elementos da Associação Nacional de Municípios Portugueses antes do arranque da Convenção Autárquica Socialista. Em Espanha, o preço dos combustíveis está abaixo dos 2 euros por litro por causa da redução da da carga fiscal e também do IVA. Os espanhóis pagam menos 20 cêntimos por litro no gasóleo do que em Portugal e menos 5 cêntimos na gasolina. Ana Romeu.
8: Hoje, em Espanha, encher um depósito de 50 litros de gasolina custa em média 91 euros contra os 104 euros em Portugal. Ou seja, são menos 13 euros de diferença por depósito. No caso do gasóleo, os espanhóis ainda pagam menos 15 euros. A razão tem que ver sobretudo com a carga fiscal. O gasóleo e a gasolina continuam com o IVA a 10% e, além disso, foi reduzido o imposto específico sobre os combustíveis, o equivalente ao ISP. Em Portugal, face a esta redução extraordinária, os espanhóis pagam menos 20 cêntimos por litro no gasóleo e menos 5 cêntimos na gasolina. Ainda assim, as reduções fiscais e as ajudas diretas não compensam, na maioria dos casos, a subida dos preços. Por causa disso, o governo espanhol está a tentar impedir que a descida fiscal seja absorvida pelas petrolíferas ou pelas margens das gasolineiras, para que efetivamente isso se note no bolso dos consumidores.
4: A correspondente da Antena 1 em Espanha. Nos Estados Unidos já decorrem as cerimónias que assinalam os 25 anos do ataque às Torres Gêmeas, que provocaram quase 3 mil vítimas mortais, entre as quais 9 de nacionalidade portuguesa e lusodescendentes. As homenagens decorrem no Ground Zero, em Nova Iorque, e no Pentágono Donald Trump já discursou. Cândida Pinto.
9: Boa tarde. O presidente norte-americano começou, obviamente, por honrar as vítimas destes terríveis atentados que retiraram a vida a quase 3 mil pessoas. Trump acabou por dizer que os norte-americanos jamais irão esquecer as vítimas do 11 de setembro, nem a necessidade de manter a guerra contra o terrorismo. Que o país, os Estados Unidos, não tem escolha, que esta guerra contra o terrorismo vai manter-se. Lembrou também os militares norte-americanos que estão, nesta altura, na zona do Médio Oriente, exatamente a tentar combater o Irão, no sentido de que não venha a ter uma arma, prevenir para que o Irão não venha a ter uma arma nuclear, e que os Estados Unidos irão sempre usar o seu poder militar para evitar novos ataques ao seu território. Também discursou o secretário de Estado da Defesa, Pete Hegseth, que se focou mais na ofensiva que os Estados Unidos mantêm sobre o Irão, dizendo que nos últimos 6 meses houve uma resposta por parte dos Estados Unidos ao terrorismo e que os Estados Unidos estão a criar uma nova geração de guerreiros. Foram os discursos políticos da administração norte-americana nesta altura, as homenagens em Nova Iorque, onde esteve presente o vice-presidente J.D. Vance e também os antigos 4 presidentes norte-americanos vivos. Aí não houve discurso por parte de líderes políticos e a palavra ficou e a memória ficou nas famílias das vítimas mortais.
4: A correspondente em Washington. Por cá, o presidente da República lembrou as vítimas dos atentados de 11 de setembro nos Estados Unidos. O chefe de Estado fala de um acontecimento que nos recorda que o terrorismo constitui uma ameaça à paz, à segurança e aos valores fundamentais que sustentam as sociedades livres. António José Seguro também salienta a importância de uma resposta internacional assente na cooperação, no direito e no respeito pela dignidade humana. Amanhã às 21h30 e no domingo às 5h30 da tarde, no programa do Festival Todos, o docudrama, o teatro documental Vozes da Floresta, Chico Mendes vive. Em 3 atos, a peça entrelaça memória, denúncia e esperança e não podia existir sem a atriz Lucélia Santos.
10: O agronegócio no Brasil cresceu imensamente. Eles destroem sem qualquer culpa. Eles avançam sobre as florestas, sobre a fauna, a flora, os humanos e vão destruindo tudo. Hoje, o grande enfrentamento que se faz no Brasil é por parte dos povos indígenas, que estão tendo as suas terras demarcadas constitucionalmente, invadidas atualmente por essas mesmas pessoas.
4: O espetáculo nasce no momento em que, durante a pandemia da Covid-19, a atriz brasileira Lucélia Santos, em casa, volta a escutar uma entrevista que fez a Chico Mendes nos anos de 1980, quando ela integrava o Partido Verde no Brasil.
10: Há muitos anos que a gente vem falando, parem de destruir as florestas, parem de tratar mal a natureza, porque isso vai dar em morte, isso não é bom para humanidade, mas não há qualquer sensibilização a esse respeito. Então, o espetáculo é sobre isso. É comovente, as pessoas saem do teatro muito tocadas, muitas lágrimas, também pela tragédia que ocorreu com o próprio Chico, pelo assassinato que efetivamente aconteceu, mas sobretudo porque as pessoas caem numa ficha, assim, por que eu tenho que comprar tantas calças, tantas roupas, tantas joias, tantos sapatos? Por que eu tenho que estar tão inserido numa sociedade de consumo se eu não tenho essa necessidade? Eu acho que as pessoas começam a perceber e fazer uma relação entre a destruição das florestas e a vida que elas levam agora, inseridas na sociedade de consumo atual. É sobre isso.
4: Escutar a voz de um amigo assassinado por resistir ao avanço do latifúndio no Brasil em 1988, Lucélia Santos, como foi?
10: Que pergunta sensível. É um pouco impossível isso. E isso eu transfiro para o palco. Uma vez uma moça que assistiu um espetáculo lá em São Paulo disse assim para mim: Lucélia, como essa história te atravessa? Eu falei, sim, essa história me atravessa. Atravessou a minha vida, atravessou a minha alma, atravessou a minha existência. Essa história me atravessa. A maneira que eu tenho de lidar com isso é, primeiro, o próprio Chico, porque ele era um companheiro exemplar, excepcional, uma grande alma. Sabe grande alma, Mahatma? O Chico era uma grande alma. Em segundo lugar, o palco é o lugar que é o depositório de todas essas emoções. Então, eu transferi para o palco todos esses sentimentos. É o trabalho que nós fazemos. Isso, para mim, é muito saudável. E, por fim, a necessidade política de que isso seja comunicado às pessoas.
4: Três atos, dois atores em palco, com Lucélia Santos está Ribamar Ribeiro, que a Antena 2 também entrevistou.
11: O Grama é um docudrama, né? Um documentário-drama, um espetáculo muito forte e que trata dessas questões que são tão prementes nesse momento do meio ambiente e principalmente dessas questões climáticas.
4: Este fim de semana no Auditório Camões, em Lisboa, integrado no festival Todos Vozes da Floresta, Chico Mendes Vive, depois dias 21, 22 e 23 de setembro, no palco do Teatro Vilaré, em Lisboa, também, que reabre na próxima semana. Texto de Zezé Weiss, interpretação de Lucélia Santos e Ribamar Ribeiro. Velocidade e aceleração leva sempre a violência, diz Eva Menasse. A autora austríaca radicada em Berlim esteve ontem, ao final da tarde, no Instituto Goethe, em Lisboa. Ela tem investigado o poder das redes sociais no processo de radicalização e ascensão da extrema-direita a partir do exemplo da sociedade alemã. No rescaldo dessa vitória do partido AfD na Alemanha Oriental, na Saxónia-Anhalt, Eva Menasse diz que, sim, os alemães já sabiam que tal ia suceder.
12: I think many people now in Germany would agree that many things have gone wrong back then.
13: Já passaram quase 40 anos depois da unificação alemã e acredito que há muita gente a sentir que as coisas não correram bem. Há muita desilusão e pobreza e muitas zonas despovoadas.
12: And areas that people abandon. Everybody who can leaves.
13: Quem pode vai para as áreas urbanas ou para as zonas da antiga Alemanha Ocidental e quem não pode permanece nessas zonas. E por alguma razão, as políticas da extrema-direita têm muito eco nessas partes do país. Por isso, sim, sabíamos que isto ia acontecer.
4: Para reverter esses resultados na política alemã, Eva Menasse considera que tem de haver uma resposta radical no setor económico para travar a extrema-direita.
13: Quando o único dado que interessa é a sondagem no dia, não se consegue governar um país. Há demasiado tempo que observo política de má qualidade na Alemanha. Os políticos não percebem o poder das forças de extrema-direita na exploração do medo, nas pessoas comuns. A resposta também tem de ser bastante radical, através de uma reforma do setor económico. Falei há pouco tempo com um antigo ministro das Finanças de um país europeu, que me dizia que hoje em dia parte das nossas economias estão nas mãos de criminosos, daí haver um grupo reduzido de pessoas extremamente ricas. E o resto da população está simplesmente arruinada, e é nesse domínio que os partidos de extrema-direita colhem frutos.
12: And the rest is just destroyed. And this is the field that the right-wing parties harvest on.
4: Há 3 anos, Eva Menasse publicou o livro com o título, em tradução livre, já que não está ainda traduzido para português, Dizendo Tudo e Nada, o Estado do Debate na Era Digital, onde também fala das Big Techs e afirma que as grandes tecnológicas não podem ter tanto poder.
12: They are too big.
13: São demasiado grandes. Na Europa existem as leis protecionistas que impedem essa concentração maciça de poder e de dinheiro. Mas a Europa foi muito ingênua ao depender inteiramente dos Estados Unidos. E agora percebemos onde isso nos levou.
4: Eva Menasse, durante a passagem por Lisboa, a autora austríaca radicada em Berlim há várias décadas, considera que já se perderam os limites entre esfera pública e esfera privada. O que existe, e por via das redes sociais, é apenas intensidade sonora. Em Diário da República, hoje publicam-se as mudanças no acesso e atribuição das verbas do Fundo de Fomento Cultural, que anualmente vai atribuir cerca de 40 milhões de euros em apoios públicos à cultura, com novo regulamento. Passa a haver concurso público obrigatório para todos os apoios, com avaliação de júris independentes, com escrutínio público. A portaria define o perfil dos beneficiários e dos projetos e todos os critérios de seleção. Cria-se uma comissão de 5 elementos designados por despacho do Governo, com 30 dias para analisar as candidaturas após o fim do prazo de submissão. A decisão final cabe ao Conselho Administrativo do Fundo de Fomento Cultural. No prazo de 1 ano deve ficar operacional uma plataforma eletrónica para a apresentação de todas as candidaturas. Até lá, as submissões fazem-se por endereço ou formulário eletrónico previsto já. O Ministério da Cultura defende que as medidas representam uma mudança estrutural que responde a críticas da Inspeção-Geral de Finanças sobre a ausência de planos, falta de avaliação de resultados e diferenças de tratamento entre beneficiários no triênio 2020-2022, período em que o Fundo de Fomento Cultural distribuiu cerca de 124 milhões de euros.
3: Foi o Jornal da 2 com a edição de Cláudia Almeida. Fim de semana com tempo quente, céu pouco nublado ou limpo e vento fraco a moderado. Nos Açores esperam-se aguaceiros fracos. Para a Madeira, a previsão é de céu muito nublado e vento a soprar por vezes forte nos extremos leste e oeste da ilha.

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3: Muito boa tarde, 5 horas com praticamente 18 minutos, 4 e 18 nos Açores. Bem-vindas e bem-vindos ao programa do final da tarde na RTP Antena 2 com João Rodrigues Pedro. Até às 7 damos-lhe conta de alguns dos concertos e recitais que marcam a agenda deste fim de semana. E a partir dessa hora voltamos às transmissões dos Proms da BBC para a segunda noite com a Filarmónica de Berlim e o maestro Kirill Petrenko, que se juntam ainda o violinista Augustin Haderlich num programa que abre com Beethoven e com um dos cavalos de batalha do repertório para violino e orquestra, o concerto em Ré Maior, e termina com o misticismo de Scriabin, representado pela sua terceira sinfonia, o Poema Divino. Para já e para começar, a música de Verdi, num disco lançado hoje pela Decca com a soprano Lisa Davidson. A cantora norueguesa, considerada uma das grandes vozes operáticas deste século, prepara-se para abrir a nova temporada da Metropolitan Opera em Nova York, no papel de Lady Macbeth, ao lado do tenor Freddy Di Tommaso como Macduff. No seu novo disco, o primeiro que dedica em exclusivo

Lisa David Chan com a Lady Macbeth na abertura do novo álbum da soprano norueguesa, editado esta sexta-feira e consagrado em exclusivo às heroínas de Verdi. Escutamos do primeiro ato da ópera Macbeth, Nel Dì della Vittoria, Vieni ta fretta e ainda Duncano sarà qui. Lisa Davidson com a Filarmónica de Londres e a direção de Edward Gardner, justamente no papel que vai desempenhar já na próxima semana, no início da nova temporada do MET, e que vai ter transmissão ao vivo e em direto na Fundação Kalust Gulbenkian daqui a pouco mais de um mês, no dia 17 de outubro, numa produção encenada pela alemã Luisa Posca e dirigida por Yannick Nézet-Séguin. A ópera de Verdi, a abrir assim o programa do final da tarde da RTP Antena 2, no dia em que se assinalam 240 anos sobre o nascimento de uma das figuras maiores da história da música dinamarquesa, ainda que não seja propriamente um nome facilmente reconhecido. Falamos de um compositor e pianista da transição do classicismo para o período romântico, admirado à época principalmente como concertista e autor de obras dramáticas e que fez amizade, por exemplo, com Beethoven durante uma visita a Viena. Friedrich Kuhlau é o nome deste compositor e pianista que, na verdade, nasceu na Alemanha, na região da Saxónia, a 11 de setembro de 1786, mas que em 1810, para evitar ser incorporado no exército de Napoleão, fugiu para Copenhaga, adquirindo a cidadania dinamarquesa 3 anos mais tarde e passando o resto da sua vida, até falecer em 1832, a trabalhar como professor de canto e de piano e como compositor ao serviço da corte. Um dos maiores sucessos da carreira de Kuhlau na Dinamarca foi alcançado com a música de cena que escreveu para uma comédia de Johann Ludwig Heiberg, encomendada pelo rei dinamarquês Frederico VI para o casamento da sua filha em 1828. A peça de Heiberg intitula-se A Colina dos Elfos e a respectiva música de cena, criada por Friedrich Kuhlau, começava com esta abertura.

Abertura da música de cena A Colina dos Elfos, do dramaturgo Johann Ludwig Heiberg, considerada a primeira e uma das mais importantes peças do teatro dinamarquês. Foi estreada no Teatro Real de Copenhaga em 1828 e contava com a música que ouvimos aqui de Friedrich Kuhlau, compositor e pianista de origem germânica, mas já na altura cidadão dinamarquês. Ele que, recordamos, nasceu neste dia há 240 anos. Um dos grandes êxitos de Friedrich Kuhlau foi esta música de cena, A Colina dos Elfos, da qual ouvimos então a abertura num registro pelo maestro Michael Schoenwandt e pela Sinfónica da Rádio Nacional Dinamarquesa. 41 minutos depois das 5 e das 4 nos Açores, abrimos agora a agenda do fim de semana com destaque para a gala lírica que vai marcar a abertura da 49ª edição do Festival de Música de Passos de Brandão. A Orquestra Filarmónica Portuguesa, que celebra este ano o seu 10º aniversário, apresenta-se no domingo, a partir das 5h30 da tarde, no Europarque de Santa Maria da Feira, com a soprano ucraniana Olga Kulchinska e o maestro Osvaldo Ferreira. Além do repertório operático, cantado por esta intérprete que tem feito carreira em grandes palcos europeus, nomeadamente na Ópera de Paris, o programa da Gala Lírica no Europarque inclui também duas obras-primas da música sinfónica, a Suite do Pássaro de Fogo, de Igor Stravinsky, e aquela com que ficamos agora, da autoria de Richard Strauss. É o célebre poema sinfónico Dom Juan.

0: Don Juan de Richard Strauss, na versão do maestro Vassili Petrenko, com a Filarmónica de Oslo. O poema sinfónico, escrito pelo compositor alemão aos 24 anos e inspirado no poema dramático de Nikolaus Lenau, que retrata os amores, impulsos e destino trágico da lendária figura, integra o programa da Gala Lírica, que vai abrir o Festival Internacional de Música de Passos de Brandão. Será no próximo domingo, no Europark, em Santa Maria da Feira, às 5h30 da tarde, com a Filarmónica Portuguesa, o maestro Osvaldo Ferreira e a soprano Olga Kulczynska, e na qual se vão ouvir ainda a suíte do Pássaro de Fogo de Stravinsky e áreas emblemáticas do universo operático. Voltamos com mais propostas na próxima hora e com música, entre outros, de Mozart, Haydn e Tchaikovsky.
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0: 6 horas 2 minutos, 5 e 2 nos Açores. Bem-vindas e bem-vindos de volta à emissão do final da tarde da RTP Antena 2. Começa no final deste mês, dia 26, e prolonga-se até 15 de dezembro, a 6ª edição do Bragança Classic Fest, espaço privilegiado de encontro entre património e criação artística, reunindo alguns dos mais prestigiados solistas, ensembles e orquestras europeus, numa temporada que será marcada por uma nova etapa na história deste festival, ao ampliar a sua dimensão internacional numa parceria com a cidade espanhola de Zamora. A programação oficial terá início, como disse, apenas no dia 26, contando com as participações, por exemplo, da Orquestra Virtuosi del Teatro alla Scala de Milão, dirigida pelo violinista Mário Ossén, da conceituada Orquestra de Câmara de Budapeste, da atriz Maria Rueff, com o Shostakovich Ensemble, do pianista e diretor artístico do festival Filipe Pinto Ribeiro, que fará também um recital a solo dedicado a Liszt, ou ainda do bando do Surunil, que assinala o Dia Mundial da Música, a 1 de outubro, com um programa de música e poesia do século de ouro ibérico. Ora, já este fim de semana, e ainda fora da programação principal, o Bragança Classic Fest propõe dois concertos de lançamento do festival com obras de Mozart e Haydn, por um quinteto formado por membros do Juventus Ensemble, com jovens talentos e carreiras em ascensão, e de nacionalidades portuguesa, espanhola e grega. Amanhã, na Igreja de São Francisco em Bragança, pelas 6 da tarde, e domingo às 8 da noite no Teatro Principal de Zamora, os músicos do Juventus Ensemble convidam o público a escutar duas obras de música de câmara do classicismo. O Quarteto de Cordas, Opus 33, número 2, de Haydn, conhecido pelo subtítulo A Anedota, e o Quinteto com

Clarinete de Mozart, composto no final da vida do compositor, em 1789, para o seu amigo e virtuoso clarinetista Anton Stadler. Recordamos nos próximos minutos o segundo dos quatro andamentos desta obra, o Larghetto, por Jörg Widmann e o quarteto Arcanto.

Uma das obras-primas da música para clarinete e cordas, o Quinteto em Lá Maior de Mozart, do qual estivemos a ouvir o segundo andamento, Larghetto, e apresentado em conjunto com um dos quartetos para cordas de Haydn nos dois concertos de lançamento do Bragança Classic Fest. Amanhã, pelas 6 da tarde, na Igreja de São Francisco, em Bragança, e no domingo, a partir das 8, no Teatro Municipal da cidade espanhola de Zamora, concertos com entrada gratuita pelo Juventus Ensemble. Ora, Mozart e Haydn são também dois dos compositores que se vão escutar este fim de semana na abertura da temporada da Orquestra de Câmara de Cascais e Oeiras. Amanhã, no Auditório Rui de Carvalho, em Carnaxide, às 6, e domingo no Auditório Senhora da Boa Nova, em São João do Estoril, às 9, o maestro Nikolai Lalov dirige o concerto para violino número 4 de Mozart, que terá como solista uma jovem intérprete alemã, Alma Keilhack, e ainda duas sinfonias igualmente do período clássico, a número 2 de Joseph Bologne e a número 101 de Haydn, uma das sinfonias londrinas que deve a sua alcunha, o relógio, a este andamento.

Cascais e Oeiras e do maestro Nikolai Lalov para os dois concertos de abertura da nova temporada que terão lugar no Auditório Municipal Rui de Carvalho em Carnachide, amanhã pelas 6 da tarde, e no Auditório Senhora da Boa Nova no Estoril, domingo às 9 da noite. A Sinfonia 101 de Haydn, conhecida como Relógio e que inclui o andamento que acabamos de ouvir, e também aquele que lhe dá título, é uma das obras no programa destes dois concertos, que vai passar ainda por outra sinfonia, a número 2 do francês Joseph Bologne, e pelo concerto para violino número 4 de Mozart, com Alma Keilak no lugar de solista. Destaque também para dois recitais, um deles com Sérgio Azevedo ao piano, intitulado Paisagens Românticas e com peças de uma dezena de compositores, de Chopin a Rachmaninov, passando por Janáček, Morricone ou pela música do próprio Sérgio Azevedo, é amanhã na Sala Dom Luís do Palácio Nacional da Ajuda, em Lisboa, às 15h30, ainda amanhã, mas à noite, às 21h30, em Santarém, no Mosteiro de Santa Maria de Almoster. A programação da Rota de Cister, iniciativa do Cister Música, propõe Eterno Feminino, um recital de canto e piano com a soprano Ariana Russo, a contralto Rita Mourão Tavares e a pianista Melissa Fontoura. O programa celebra a diversidade estética de várias compositoras que mantiveram atividade entre o século XIX e o início do século XX, Fanny Hensel, Pauline Viardot, Cécile Chaminade, Lili Boulanger e Amy Beach, amanhã às 9h30 no Mosteiro de Santa Maria de Almoster, em Santarém. No Funchal, a Orquestra Clássica da Madeira inicia a sua nova temporada também amanhã, pelas 6 da tarde, no Centro de Congressos da Madeira, e num concerto dedicado por inteiro à música russa. Sob a direção de Gianluca Marciano e com a participação da soprano sérvia Milica Strainic, serão interpretadas obras orquestrais de Stravinsky e Sergei Taneyev e excertos de duas óperas de Tchaikovsky, uma ária de Iolanta e a célebre cena da carta de Evgeny Onegin, em que Tatiana passa uma noite em claro a escrever uma carta apaixonada a Onegin, selando com ela o destino trágico da história contada no romance de Pushkin e adaptado por Tchaikovsky. Ora, a cena da carta, vamos ouvi-la aqui na voz de Anna Netrebko, com Valery Gergiev a dirigir a Orquestra do Teatro Mariinsky.

Ana Netrebko com Valery Gergiev e a orquestra do Teatro Mariinsky na cena da carta de Tatiana, o momento mais famoso da ópera de Tchaikovsky, Evgeny Onegin, que vai ser cantado amanhã no concerto de abertura da nova temporada da Orquestra Clássica da Madeira, pela soprano Milica Strainich. Concerto com início às 6 da tarde no Centro de Congressos da Madeira, no Funchal, e que vai abrir com música do aluno mais brilhante e amigo íntimo de Tchaikovsky. É a abertura Oresteia, a única ópera de Sergei Taneyev, estreada em 1895 no Teatro Mariinsky, com um libreto que adaptava para a língua russa a tragédia grega de Ésquilo, com o mesmo título. Ficamos com essa abertura também numa leitura de Nima Yervi à frente da Orquestra Filarmonia.

A abertura da única ópera de Sergei Taneyev, Oresteia, baseada na tragédia grega de Ésquilo, ópera propriamente que recebeu propriamente dita a sua estreia em 1895 no Teatro Mariinsky de São Petersburgo, sendo que esta abertura, concluída alguns anos antes, foi ouvida publicamente pela primeira vez em Moscovo, sob a batuta do mestre de Taneyev, Tchaikovsky, no ano de 1889. Recordo então que Taneyev e Tchaikovsky e ainda Stravinsky constituem o trio de compositores russos com o qual a Orquestra Clássica da Madeira fará o seu concerto de abertura da nova temporada a partir das 6 da tarde de amanhã no Centro de Congressos da Madeira, com direção musical de Gianluca Marciano e a participação da soprano Milica Strajnic. A caminho das 7 e do final do programa, lembro que daqui a pouco vai poder ouvir mais uma transmissão dos Proms, a penúltima desta temporada, com o concerto para violino de Beethoven e a terceira sinfonia de Scriabin, o Divino Poema, e com músicos absolutamente excepcionais. Augustin Hadalich no violino, e a Filarmónica de Berlim, dirigida por Kirill Petrenko. Fechamos também com Hadalich esta hora e o programa do final da tarde da RTP Antena 2, a tocar neste caso música do nosso compositor do mês, Leonard Bernstein. Um arranjo para violino e piano de Somewhere, do musical West Side Story. Boa tarde e bom fim de semana.

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0: Welcome to this hotly anticipated second night of the Berlin Philharmonic Residency here at the Proms.
1: Olá, bem-vindo a mais um concerto promenade desta edição de 2026, acompanhada a par e passo aqui na RTP Antena 2. O meu nome é João Almeida. Hoje vamos ter a segunda atuação da Filarmónica de Berlim nos Proms deste ano, uma orquestra que muitos consideram a melhor do mundo, mais uma vez dirigida aqui pelo maestro Kirill Petrenko. No programa temos dois monumentos que representam fases distintas da história da música. Do chamado período romântico, ouviremos o concerto para violino de Beethoven, com o premiado solista Augustin Hadelisch. Avançamos depois para o período moderno, antes ainda da chamada música contemporânea, com a Sinfonia número 3, do russo Alexander Scriabin. Lembramos em jeito de introito que o maestro Kirill Petrenko é de origem russa, mas naturalizado austríaco. Petrenko nasceu em Omsk, no tempo da União Soviética, em 1972. Aos 18 anos, depois da queda do Muro de Berlim, emigrou com os pais para a Áustria, onde estudou piano e direção de orquestra, construindo rapidamente uma carreira de destaque a nível internacional. Foi, por exemplo, mestre de capela da Volksoper de Viena, dirigiu depois, durante mais de uma década, a Ópera Cómica de Berlim e a Ópera do Estado da Baviera, e finalmente tornou-se, a partir de 2019, maestro principal da Filarmónica de Berlim, sucedendo nesse cargo a outro grande vulto da direção de orquestra, o maestro Simon Rattle. E já agora, antes dele, Cláudio Abbado, Karajan, Furtwängler e por aí fora. Uma estirpe, portanto, da maior notoriedade. Só nos resta referir que, nos últimos anos, Kirill Petrenko tem sido também uma voz ativa na censura ao regime de Vladimir Putin, pronunciando-se em especial contra a invasão da Crimeia e mais ainda contra a atual guerra na Ucrânia. Petrenko tem inclusivamente usado os prémios que tem recebido, prémios em dinheiro, canalizando essas verbas integralmente para a ajuda aos refugiados ucranianos. Enfim, um maestro que não se limita ao mundo da música, que intervém também em causas humanitárias ou simplesmente a favor da paz. E vamos então à música. Começamos com o concerto para violino de Beethoven, que, só por curiosidade, é o mais tocado de todos os concertos para violino na história dos Proms. Já soou, por incrível que pareça, 109 vezes desde que este festival foi inaugurado há 130 anos. É caso para dizer o que é obra. E um contraste, aliás, com a altura em que o concerto foi escrito, em 1806, já que, pelo menos durante 50 anos, quase ninguém o tocou, por ser considerado demasiado difícil ou exigente. Enfim, nada que assuste o violinista desta noite, Augustin Hadelisch, de 42 anos, nascido em Itália, filho de pais alemães, mas também com nacionalidade americana, portanto um italo-germano-americano. Já agora, e porque neste concerto o instrumento em si também tem a sua cota-parte de protagonismo, o violino que vai soar esta noite é um Guarnieri del Gesù, chamado De Berriot, de 1744. Portanto, nascido, digamos assim, há mais tempo do que o próprio Beethoven, o que significa que estão reunidas as condições para um grande concerto com um excelente instrumento, um excelente violinista, Augustin Hadelisch, uma excelente orquestra, a Filarmónica de Berlim, um excelente maestro, Kirill Petrenko, e uma grande obra, o concerto para violino de Beethoven, em três andamentos: Allegro ma non troppo, Larghetto e Rondò, uma atuação realizada no passado dia 3 de setembro no Royal Albert Hall de Londres.
0: For this performance of Beethoven's Violin Concerto.

0: Beethoven's Violin Concerto here at the Proms.
1: Aplauso para a atuação do violinista Augustin Hadelich na interpretação deste concerto para violino de Beethoven com a Filarmónica de Berlim sob a direção de Kirill Petrenko. A abertura de mais este concerto promenade realizado no passado dia 3 de setembro no Royal Albert Hall de Londres, esta obra-prima do romantismo com um grande solista.
0: But those occasional flashes, a reminder of the power that can be unleashed.
1: Natural que o público insista no aplauso, num extra, provavelmente. E é isso mesmo que vamos ter, um extra pela mão deste violinista, Augustin Hadelich.

0: An encore from Augustin Hadley.
1: Maravilha. Este Trauma Rai das cenas infantis de Schumann numa versão muito peculiar. É uma transcrição para violino solo de uma obra que foi concebida para piano e que aqui foi notavelmente interpretada como um extra por este violinista italo-germano-americano Augustin Hadelis. E prosseguimos este concerto com a Sinfonia número 3 de Alexander Scriabin, também chamada Poema Divino, uma obra que nasceu de reflexões do compositor sobre filosofia, em particular sobre ideias que no início do século XX estavam associadas a um certo fascínio pelo Oriente. Scriabin tinha 30 e poucos anos quando escreveu esta obra, numa altura em que a Rússia e a Europa enfrentavam mudanças súbitas, com a Revolução Industrial, com a ciência a avançar como nunca antes, de certo modo desafiando a ordem social e espiritual sustentada por séculos de cristianismo, daí essa necessidade de procurar novos conceitos que pudessem lidar com as mudanças suscitadas pelo mundo moderno, mantendo uma perspectiva espiritual compatível com a nova vida quotidiana. Surge nessa época não só a atração pelo Oriente, como o gosto pelas ciências ocultas, pelo espiritismo, visões cósmicas que atraíram muitos intelectuais e artistas, compositores também, como justamente Alexander Scriabin. A música, designadamente desta terceira sinfonia, concebida no início do século XX, é muitas vezes algo etérea, um pouco mística, virada para uma visão cósmica e não tanto pessoal, como era a regra no período romântico. A sinfonia tem três andamentos, o primeiro intitulado em francês Lutte, lutas, portanto, e descreve alegadamente a luta entre o homem comum, submetido às regras de um Deus impessoal, e o homem livre, que assume para si individualmente o papel divino. O homem livre sai vitorioso, mas descobre que está longe de controlar o destino e entrega-se, mergulha nos prazeres dos instintos. É desse modo que a sinfonia transita para o segundo andamento, intitulado Volupté, voluptuosidades ou delícias. A entrega, portanto, aos sentidos, vista como uma superação da fraqueza, acaba por desembocar no terceiro e derradeiro andamento desta Sinfonia número 3, um andamento intitulado Jeu Divin, Jogo Divino, o momento em que o espírito finalmente se liberta numa atmosfera de algum modo celebratória. Esta terceira Sinfonia de Scriabin, que para a história ficou conhecida como Poema Divino, acabou por encantar alguns dos vultos mais notáveis da época, em 1905. Rimsky-Korsakov, Glazunov, todos se deixaram enfeitiçar pela música de Scriabin, como se espera que suceda também aqui no Royal Albert Hall de Londres, no fecho deste concerto promenade, realizado no passado dia 3 de setembro pela Filarmónica de Berlim, sob a direção de Kirill Petrenko. Here at the Proms, this is Scriabin's Third Symphony, The Divine Poem.

0: And finally, the soul finds freedom.
1: Aplausos efusivos no fecho desta terceira sinfonia de Scriabin, também chamada Poema Divino, interpretada neste concerto promenade pela magnífica Orquestra Filarmónica de Berlim, sob a direção de Kirill Petrenko.
0: A vast musical world designed to envelop us all.
1: Assim termina este concerto organizado pela BBC 3, decorrido no passado dia 3 de setembro no Royal Albert Hall de Londres. A RTP Antena 2 prossegue a cobertura desta temporada com a chamada Última Noite dos Proms, transmitida em direto no próximo sábado, 12 de setembro, mas com transmissões em diferido a decorrerem até 18 de setembro, sempre às 19 horas. Momentos empolgantes com a grande música ao vivo. A emissão hoje teve produção, realização e apresentação de João Almeida. Boa noite.

Ficamos agora na Antena 2 com uma obra para soprano e orquestra do século XVIII, assinada pelo português Pedro António Avondano. Cena de Berenice, com a voz de Gemma Bertagnoli e o Divino Sospiro, dirigido por Enrico Onofri.

0: A música de Pedro António Avondano sobre um texto de Metastasio. 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

Estamos hoje na Sala 2 a ouvir a música de Erik Korngold, um compositor que nasceu em Brno, hoje na Chequia, mas na altura era uma cidade que integrava o Império Austro-Húngaro. O ano aqui era o de 1887. Ora, Erik Wolfgang Korngold, ele foi uma criança prodígio e aos 11 anos, o seu bailado Der Schneemann, esse cativou a atenção dos vieneses. Na década de 20, Korngold compôs óperas, música para salas de concerto, reorquestrou obras de Johann Strauss II, que de resto era um compositor que muito admirava. E este, já a seguir, é um excerto de música para uma produção de teatro, na verdade uma peça de Shakespeare, uma peça para a qual Korngold criou música para uma apresentação no Palácio de Schönbrunn, em Viena, em 1920.

Ouvimos Much Ado About Nothing, ou seja, Muito Barulho por Nada, teatro com música de Korngold em 1920. Foi de facto muito intensa a sua vida de trabalho nos anos 20 e também no início dos anos 30, mas em 1934, isto perante a ascensão do regime nazi na vizinha Alemanha, Korngold mudou-se para Hollywood e encontrou trabalho na indústria do cinema. Em concreto, ele foi então convidado pelo seu compatriota Max Reinhardt para trabalhar em Hollywood e Korngold agarrou o desafio com as duas mãos e em pouco tempo a sua música estava a cativar muitas atenções. Ele, de resto, via a música para cinema como sendo óperas onde não se canta e entre 1935 e 1940 brilhou sobretudo em produções de filmes românticos e também de grandes filmes históricos.

Estamos hoje na Sala 2 a lembrar a música de Eric Korngold, compositor que nasceu em 1887 e nos deixou no ano de 1957. Começámos por ouvir música criada para o teatro, há pouco ouvíamos a música para Muito Barulho por Nada de Shakespeare e agora chegamos ao cinema com Elizabeth and Essex, uma visão romanceada da vida da Rainha Isabel I de Inglaterra, baseada na peça Elizabeth the Queen de Maxwell Anderson, uma peça que tinha gerado um sucesso enorme na Broadway. Esta versão para cinema contou com Bette Davis no papel de Isabel I, Errol Flynn como Conde de Essex e Olivia de Havilland como Lady Penelope Grey. A realização, essa era de Michael Curtis. E, de facto, foram várias as ocasiões em que o triângulo Michael Curtis, Errol Flynn e Eric Korngold se cruzaram em vários filmes. A primeira vez que isso aconteceu foi em 1935, em Captain Blood, ou seja, o Capitão Blood. Depois, em 1938, as aventuras de Robin dos Bojos, cuja música, de resto, escutámos logo hoje a abrir este episódio da Sala 2. Depois, em 1939, The Private Lives of Elizabeth and Essex, lá está o filme que escutávamos há pouco, Isabel de Inglaterra, da qual acabámos de ouvir a abertura, e ainda de 1940, Seahawk, ou seja, O Gavião dos Mares, um filme de capa e espada, como se dizia aqui há uns anos, um filme com aventura que decorria no mar, entre piratas e com a ação do século XVI.

Estamos a ouvir a música de Eric Kornfield, neste caso para o filme O Gavião dos Mares, filme de 1940, de Michael Curtis, com Errol Flynn como protagonista. Logo a seguir, Errol Flynn saiu de cena deste triângulo, mas Kornfield continuou ainda a trabalhar com Michael Curtis, e isso aconteceu um ano depois, ou seja, em 1941, em Seawolf, ou seja, O Lobo do Mar. Um ano mais à frente, Eric Kornfield surgiu ao lado de Sam Wood na banda sonora da King's Row, um filme que, entre nós, surgiu com o título Em Cada Coração um Pecado, um filme que acompanhava a história de um casal jovem que chegava a uma pequena cidade do Midwest norte-americano na reta final do século XIX.

Estamos com a música de Korngold hoje na Sala 2. Ouvimos aqui um excerto de King's Row, ou seja, a banda sonora para Em Cada Coração, um bocado, mas vamos continuar, sendo certo que são talvez menos marcantes as bandas sonoras de Eric Korngold posteriores a 1943. Mesmo assim, e agora com a realização de Curtis Bernard, vamos ficar, e do ano de 1946, com a música criada para Devotion, ou seja, Dedicação, foi este o título com que o filme estreou entre nós, um filme que nos mostrava uma visão romanceada da vida das irmãs Charlotte e Anne Bronte.

Ouvimos Gone Gold no cinema. Esta última era uma referência ao filme Dedicação, um filme de 1946 de Curtis Bernard. E agora, como acontece muitas vezes na Sala 2, vamos ouvir música para lá do cinema e começamos com a Symphonic Serenade, o Opus 49, de Eric Korngold. Vamos ouvir aqui o andamento lento que Korngold compôs e memorizou quando viveu um período de convalescença num hospital, e isto aconteceu quando recuperava de um ataque cardíaco no final da década de 40. E vamos estar aqui perante uma música que não esconde a enorme admiração que Korngold tinha na juventude pela música de Gustav Mahler.

Estamos a ouvir a música de Eric Kornegal, criada para além do cinema. De resto, acabámos de escutar um andamento da sua Symphonic Serenade, que teve estreia em 1950. E agora, inevitavelmente, vamos ter de passar pelo seu maravilhoso concerto para violino e, em concreto, pelo seu terceiro andamento, ou seja, o mesmo que a violinista portuguesa Beatriz Lerrouzão levou em representação de Portugal ao concurso Eurovision Young Musicians, que teve lugar em Yerevan, em junho deste ano.

Era inevitável passarmos pelo terceiro andamento do concerto para violino Opus 35 de Erich Korngold, uma obra que foi dedicada à alma Mahler e estreada em 1947 com Jascha Heifetz como solista. De resto, a peça é difícil e foi pensada precisamente para o talento deste grande violinista. E agora, e a fechar esta edição de hoje da Sala 2, voltamos ao cinema de Korngold e a Sea Wolf. Para todos então, boa noite. E até de hoje, a 15 dias, vale a pena lembrar que na próxima semana, neste mesmo horário, aqui estará a banda sonora da Mafalda Serrano.

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Boa noite, bem-vindos e bem-vindas às Frequências Paralelas, com novas edições discográficas de peças orquestrais assinadas por Hildur Guðnadóttir, Joe Hisaishi e Erland Cooper.

A islandesa Hildur Guðnadóttir a abrir a emissão desta noite com a versão orquestral de Baer, uma das peças incluídas na sua forma original no álbum Saman de 2014 e que fará parte do próximo This Will Be Us, disco em que a compositora, violoncelista e cantora celebra 20 anos de carreira, revisitando algum do material mais antigo do seu trajeto em versões orquestrais, mas também apresentando novas composições. This Will Be Us tem edição prevista para o final de outubro na Deutsche Grammophon, com a participação da Orquestra Sinfónica Alemã de Berlim e do maestro inglês Robert Amos, o mesmo que nos próximos dias se apresenta ao vivo em Lisboa e Porto com a banda islandesa Sigur Rós. Ainda que não integre esse futuro disco This Will Be Us, Guðnadóttir fez também recentemente uma versão orquestral de outra composição sua que aparecia no segundo álbum Without Sinking. A peça chama-se Elevation e foi gravada também para a Deutsche Grammophon pelo maestro Robert Amos e pela Sinfónica Alemã de Berlim.

Elevation, de Hildur Gunnadottir, em versão orquestral pela Sinfónica Alemã de Berlim com o maestro Robert Ames. Seguimos da Islândia até um pequeno ilhéu, próximo de Edimburgo, na Escócia, que abriga uma das maiores colónias do mundo do chamado ganso patola. O ilhéu dá pelo nome de Bass Rock e foi nessa ave-marinha que o habita que o compositor escocês Erland Cooper se foi inspirar para a sua mais recente criação, uma meditação sinfónica, como lhe chama, em que explora a relação entre o mar, a terra e o ar. É o regresso do músico a uma abordagem ecológica que já tinha estado na origem, por exemplo, do aclamado álbum de estreia Solan Goose e que, no fundo, procura convocar-nos para uma reflexão sobre a natureza e sobre a nossa relação com o ambiente e com a vida animal, homenageando em simultâneo aqueles que se dedicam à sua proteção. Ficamos então com Sula Bassana, o nome em latim do ganso patola, e que dá título à nova composição de Erland Cooper, editada no final de agosto pela Mercury KX e gravada pela Sinfónica da BBC Escocesa.

Sulabhasana é o título desta peça do escocês Erland Cooper, editada há poucos dias pela Mercury KX, numa gravação da Sinfónica da BBC escocesa. Sulabhasana, relembro, é o nome em latim de uma espécie de ave marinha, o ganso patola. Cerca de um décimo da população mundial desta espécie habita um pequeno ilhéu na costa escocesa, chamado Bass Rock, local onde o compositor gravou o som destas aves e que serviu de ponto de partida para a criação da obra, encomendada pelo Festival de Artes Fringe by the Sea, que se realiza bem próximo do local onde o ilhéu se encontra e que foi ali estreada no início do passado mês de agosto no âmbito da inauguração de uma instalação sonora. A relação entre a música e a natureza é uma das vertentes do trabalho de Erland Cooper, compositor que há poucos dias apresentou em Londres um dos concertos da temporada dos Proms, transmitido pela RTP Antena 2, e no qual se ouviu também um excerto de outra das suas obras, intitulada Music for Growing Flowers.

Frequências paralelas até às 11, agora com a música do japonês Joe Hisaishi, o aclamado criador de bandas sonoras para os filmes de animação do Estúdio Ghibli, designadamente para a Princesa Mononoke ou a Viagem de Chihiro. Para além desse universo, Hisaishi tem explorado a vertente de compositor em obras orquestrais influenciadas pelo minimalismo de Steve Reich ou Philip Glass. Em julho deste ano, foram editadas pela Deutsche Grammophon duas composições inéditas da autoria do compositor e maestro, dirigidas pelo próprio, à frente da Orquestra Filarmónica Real. Um concerto para a harpa, criado em colaboração com o arpista francês Emmanuel Cesson, e uma sinfonia com o título Metaphysica. Encomendada para o 50º aniversário da New Japan Philharmonic,

Estreada em 2021 por esta mesma formação e pelo seu autor, a Terceira Sinfonia de Isaishi divide-se em três andamentos: Existence, Where Are We Going e Substance. É o segundo andamento, Where Are We Going, que escutamos desta Sinfonia Metafísica.

Where are we going? A questão existencial no centro da Sinfonia Metafísica de Joe Hisaishi, a terceira do compositor e maestro japonês, gravada pela primeira vez para um disco publicado em julho deste ano pela Deutsche Grammophon, com o próprio a dirigir, a Royal Philharmonic Orchestra. Concluímos o capítulo de hoje das frequências paralelas com um nome pouco conhecido e que fez recentemente a sua primeira incursão no domínio da música orquestral. Chama-se Kazim Naqvi, nasceu nos Estados Unidos, tem ascendência paquistanesa, vive em Brooklyn, interessou-se pelo jazz na adolescência e, enquanto baterista, foi um dos fundadores de uma banda de rock experimental, os Dawn of Midi, que chegaram a fazer as primeiras partes de concertos dos Radiohead no Madison Square Garden, em Nova York, em 2016. O espírito experimentalista de Kazim Naqvi levou-o também a desenvolver diferentes formas de criação musical, nomeadamente através da utilização de sintetizadores modulares. No seu último álbum, lançado em 2025 pela Erased Tapes, com o título Handling, Naqvi imaginava uma narrativa sonora futurista sobre a jornada final do último sobrevivente do planeta Terra. Handling funcionaria como prequela à peça orquestral que vamos ouvir e que partiu de uma encomenda da Orquestra de Concertos da BBC. God Docks at Death Harbor, Deus atraca no Porto da Morte, é a designação desta peça que evoca o nosso planeta daqui a centenas de anos, já sem a presença humana. Um planeta que pacificamente se renova, porque já não existe ninguém para o destruir. Unindo ideias da música eletrónica e da música acústica, God Docks at Death Harbor é a primeira tentativa de Kazim Naqvi de tentar criar uma espécie de poema sinfónico. The Beginning, The Middle e The End são as três partes da peça editada em formato digital pela Erased Tapes e que reproduz a estreia oficial da peça pela Orquestra de Concertos da BBC com a direção do maestro André Derrida. Fiquemos então com God Docks at Death Harbor.

0: A ideia do nosso planeta dentro de muitos séculos depois da extinção humana e num processo de renovação. Foi a ideia inicial para esta composição, a primeira peça orquestral do norte-americano de ascendência paquistanesa Kazim Naqvi. Intitula-se God Docks at Dead Harbor, em tradução livre, Deus atraca no Porto da Morte. A encomenda partiu da BBC Concert Orchestra, que fez a estreia da peça com o maestro André de Ridder. Foi esse registro, editado este ano pela Erased Tapes, que ouvimos aqui no fecho da sessão de hoje das Frequências Paralelas. Boa noite e até para a semana.
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Boa noite. A ronda hoje com a Semibreve de Andrea Lupi. A arte é essencial. Aqueles que com ela se envolvem, sentem e nela se emocionam, são-no ainda mais. Toda uma demografia à volta da arte na Semibreve de hoje, programa finalista do Prix Itália na shortlist da categoria Radio Music. Parabéns, Andrea Lupi. Também na emissão de hoje, A Vida Breve, com poesia da mexicana Thelma Nava, O Primeiro Animal, para escutar na voz da autora e em tradução. E na última edição, as novidades da editora Quetzal até ao final do ano incluem a Bíblia, adaptada para jovens, por Frederico Lourenço, De Olhos Abertos, a Arte, vista por Julian Barnes, breves entrevistas a homens e hediondos de David Foster Wallace, e há também novo livro de Sérgio Godinho, com Memória de Duas Prisões, livro de memórias autobiográfico, e há também um último livro de Álvaro Labrinho Lúcio. Vai ser assim a ronda.

mais importante para o ouvinte é ter uma noção correta da ordem dos valores. Na música, como na maior parte das coisas, as pessoas envolvidas na arte são de longe mais importantes do que a arte em si. Se não acreditássemos nisto, nem valia a pena fazer este programa.

São quase incontáveis as pessoas que estão, de uma maneira ou de outra, envolvidas na música. As categorias principais, por ordem prática de importância, são empresários, agentes, rádio e agora as plataformas de streaming, etc., editoras, maestros, virtuosas, cantores e instrumentistas, músicos corriqueiros, críticos e historiadores e compositores. Vamos tratar deles por esta ordem, só entre nós, até acharmos que os compositores são os mais importantes, mas é difícil falarmos deles sem uma preparação mínima. Assim, vamos falar deles noutro programa. Comecemos, pois, o de hoje com os empresários. A animada abertura da ópera O Empresário, de

É possível viver uma vida de paixão pela música sem nunca dar de caras com um empresário. Os empresários são criaturas semidivinas que vivem nos melhores bairros das melhores capitais e se parecem bastante com os editores. Tal como estes, queixam-se frequentemente de serem pobres, apesar de viverem em casas e apartamentos cheios de picassos, tapetes persas e animais exóticos. Passam a maior parte das suas vidas em viagens para Nova York, Moscou, ou isso já foi, Viena, Paris e outras capitais da música, instalando-se em hotéis de luxo. Não existem muitos, mas entre eles, organizam tudo o que se passa no mundo da música. Se amanhã decidirem que Beethoven não é um compositor importante, o desgraçado vai ficar em maus lençóis. Contudo, é pouco provável que o façam, uma vez que ainda há muito dinheiro a sacar de Beethoven. Os empresários referem-se aos músicos pelos seus nomes próprios, o que nos obriga a ser muito espertos para descobrir de quem estão a falar. Agentes.

Os agentes são aqueles que não conseguiram chegar à categoria de empresário. E assim fica arrumado o assunto. Rádio. E agora as plataformas. Um fluxo contínuo de música que, em circunstâncias normais ou antes da invenção dos encarrafamentos, nunca sequer sonharia ouvir. Já o éter inglês tem sido abençoado com uma experiência radiofónica chamada Classic FM, que passa certos de música clássica levezinha para a educação de quem gosta dos acompanhamentos musicais dos anúncios, mas que não sabe como se chama.

0: Se não fosse a rádio, a música contemporânea morreria. As editoras. Desde que Edison gravou Mary Had a Little Lamb num pedaço de lata no longínquo ano de 1877, o disco de vinil ganhou um peso como o meio mais importante de espalhar a música. De lá para cá, houve o CD e, neste momento, as plataformas de streaming. Mary Had a Little Lamb. Quanto às gravações, são um dos assuntos de conversa prediletos dos melómanos. E todas as gravações podem ser criticadas por 1. Não estarem equilibradas. 2. Terem muitos agudos. 3. Terem muitos graves. 4. Terem uma escolha de repertório péssima, etc, etc. Enquanto as falhas no auditório de concertos podem ser facilmente ignoradas ou esquecidas, as falhas nos discos, nas gravações, ficam lá para sempre e todos podem ouvi-las. Se alguém elogiar à sua frente um novo álbum, pode com toda a segurança dizer que o andante está rápido demais ou que o final está lento demais. Ser de uma editora não é lá muito divertido.
1: Die erste Geige macht auf und wie gleich die zweite Geige. Erste, zweite. Zweite.
0: Maestros. Numa certa altura, os seus nomes apareciam nos programas, nos cartazes e nas capas dos álbuns em letras bem maiores do que as empregues nos nomes dos compositores. E estiveram então neste período de absoluto triunfo, mas nem sempre foi assim. A história dos maestros está cheia de altos e baixos. Foi um compositor alemão chamado Spohr que declarou ter sido o primeiro a usar uma batuta à maneira moderna. Começando como meros marcadores de tempo, os maestros evoluíram até aos tiranos, que já foram também. E foram os compositores que deram início ao processo. No entanto, foi uma má jogada dos compositores deixarem que outras pessoas tomassem o seu lugar no palco. Uma série de homens com tendências dominadoras, na sua maioria compositores fracassados, agarraram logo a oportunidade de entrarem em cena. Existem muitas pessoas que, depois de verem um maestro famoso, se interrogam sobre o que esteve ele a fazer. Não poderia a orquestra funcionar bem, mesmo sem ele? Se o maestro executou realmente bem o seu trabalho, o intenso processo de intimidação que tem lugar antes do desempenho real, é quase certo que os músicos poderiam dispensá-lo no momento da verdade. Assim, a resposta à pergunta "Para que servem os maestros?" é para enfurecer os músicos a ponto de tocarem bem só para o irritarem. É tudo como na tourada. O maestro é o toureiro, a orquestra é o touro. Os maestros em si são homens simples, têm ambições simples. Em primeiro lugar, gravar as 9 sinfonias de Beethoven e, em segundo lugar, dirigir o Don Giovanni. Tendem a gostar dos músicos de orquestra, condição porque muitos começaram, e dão-se bem com os solistas, mas são mais relutantes com os cantores. Há uma batalha eterna entre cantores e maestros. Uma batalha pela supremacia absoluta. E só um empresário ou um produtor discográfico conseguem controlar a situação, assinando com um livro de cheques.

Já se disse que o único problema dos cantores é não conseguirem manter as bocas fechadas. Por um lado, muitos críticos queixam-se do contrário. O verdadeiro problema dos cantores é a sua personalidade dividida. Se se limitarem a cantar, está tudo bem. Mas por causa da monstruosa convenção chamada ópera, quase todos os cantores são também chamados a representar. E todos sabemos como são os atores. A arte do bel canto morreu. As provas em favor desta teoria limitam-se à nostalgia dos biógrafos e aos discos primitivos de 78 rotações. Mas o mito persiste e os cantores têm de aprender a viver com ele. A realidade é que hoje em dia podemos ouvi-los tão claramente que todos os seus defeitos parecem evidentes.

Os pianistas existem para tocar concertos para piano. Claro que também tocam outras coisas, como música de câmara e sonatas, impromptos, bagatelas e campainhas de porta, mas os concertos para piano são a coisa mais importante no mundo moderno em termos de música.

Os pianistas, portanto, têm o aspecto que os compositores deveriam ter, de acordo com a tradição romântica, e impressionam tanto como os maestros. Não penso que é fácil ser um grande pianista. Para além de várias horas de ensaios todos os dias, de mergulhar regularmente as mãos em azeite quente e de segurar em milhares de notas de euros, tem de ensaiar os ajustes nas banquetas, o arremesso preciso e o correto da cauda do fraque sobre a banqueta, o retorcer das mãos, o limpar da testa, o ar interessante e despreocupado nos momentos em que não está a tocar, os apertos de mãos aos maestros, os encores e as vénias.

Um pianista é um alvo fácil de críticas. Devem ser lançadas de imediato dúvidas sobre a sua forma de tocar, sombria, peso-pluma, sem firmeza necessária. É uma das direções possíveis das críticas. Toca com os pés, atravancado, inflexível, pesado, exibicionista, é outra. Os pianistas ignoram, por norma, as indicações dinâmicas dos compositores. Quer isto dizer que tocam suavemente onde deviam tocar com a intensidade e vice-versa. Enquanto os pianistas dependem inteiramente da manipulação de 10 dedos e nada menos do que 88 teclas pretas e brancas, os violinistas têm de contentar-se com 5 dedos e 4 cordas.

ficam horrivelmente aborrecidos por terem de tocar uma só corda de cada vez, desejando ardentemente tocar em duas ou mais. Mas isto soa sempre mal, mesmo quando é feito por um bom violinista, por causa de uma coisa que se chama desarmonia.

Os violinistas têm apenas 10 concertos importantes e um repertório muito mais limitado que os pianistas. Estão, por isso, sempre a transpor outras espécies de música para violino, mas sem conseguirem nunca fazê-la soar melhor do que na sua forma original, mas mesmo assim, insistam.

60 músicos corriqueiros no top em cada grande capital. E cada um trabalha 22 horas por dia, aproveitando as horas extraordinárias para ficar rico. Os músicos de orquestra estão quase sempre entediados. E quando a música para, por um momento, pegam logo no telefone ou começam a praticar as suas tacadas do ouro. São também membros de um sindicato e, como toda a gente sabe, a sua filosofia de vida é trabalhar cada vez menos por cada vez mais. Contrariamente ao senso comum, não há diferença entre um músico amador e um músico profissional. Todos sofrem dos mesmos maus hábitos e fraquezas, só que os amadores precisam de praticar mais.

O calcanhar de Aquiles dos críticos é a sua atração pela palavra impressa. São todos compositores ou músicos falhados e por isso sabem mais do que qualquer outro o que significa o fracasso, tendendo a fazer dele o seu assunto predileto. Uma exaustiva e completa apresentação do meio musical. Ao som de música de Luciano Verri, os certos da sua sinfonia, Stripsody e Sequenza para violino, abertura do Empresário de Mozart, o tema de John Barry para 007, That's the Way I Like It, com Casey and the Sunshine Band, A Fortuna da Carmina Burana de Carl Orff, Mary Had a Little Lamb por Stevie Ray Vaughan, ensaios com os maestros Sergio Celibidache e George Schulte, Primeiro Andamento da Sétima de Beethoven, Concerto para Piano de Tchaikovsky, Sonata número 3 para Violino de Eugène Isaïe e, finalmente, A Dança do Sabre de Aram Khachaturian. E, naturalmente, com o texto, uma adaptação do texto de Peter Gammond, numa tradução de Luís Rainha para o livro editado pela Gradiva e o Jornal Público, isto nos idos dos anos 90, o especialista instantâneo em música.

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1: Thank you.
2: A Semibreve, de André Lupi. Daqui a pouco, a poesia da mexicana Thelma Nava, na voz da autora.

Queste lagrime e sospiri, a oratória São João Batista, de Alessandro Stradella, nas interpretações da soprano búlgara Sonia Yoncheva e a Capella Mediterranea, de Leonardo García Larcón.

à Cloris, de Reinaldo Hahn, compositor francês nascido em Caracas em 1874. Interpretações de Maria Milstein, violino, e Natália Milstein, em piano.

0: O suporte da música pode ser a relação entre um homem e uma mulher, a pauta dos seus gestos tocando-se, ou dos seus olhares encontrando-se, ou das suas vogais adivinhando-se abertas e recíprocas, ou dos seus obscuros sinais de entendimento crescendo como trepadeiras entre eles. O suporte da música pode ser uma apetência dos seus ouvidos e do olfato, de tudo o que se ramifica entre os timbres, os perfumes, mas é também um ritmo interior, uma parcela do cosmos, e eles sabem-no, perpassando por uns frágeis momentos, concentrado num ponto minúsculo e intensamente luminoso, que a música desvendando-se desdobra entre conhecimento e cúmplice harmonia.
1: O suporte da música. A poesia de Vasco Graça Moura, reunida num só volume. Uma das novidades ontem anunciadas pela editora Quetzal, chega em outubro e agrupa mais de 20 livros, mais de 1000 páginas. Aqui vamos encontrar poemas inéditos, um índice de versos e um prefácio-estudo de Pedro Mexia. À semelhança dos volumes que reúnem a obra poética de Jorge Luís Borges e Roberto Bolaño, a Quetzal a convidar à viagem por toda a poesia de Vasco Graça Moura num só livro. Quem também está de regresso às livrarias, já neste mês de setembro, aos 96 anos, é José Rendes de Carvalho. Fala-nos de Voltas e Disfarces, diário ou memórias dos anos 2010 e 2011, entre Amsterdão e Trás-os-Montes, a cidade e as montanhas, um autor que não cessa de acrescentar obra, que não cessa de nos acrescentar. É desses anos esta primeira conversa que tivemos.
2: O que é que a Holanda mudou em si nestes 50 anos?
3: Eu diria isso é o canudo, porque não mudou coisa nenhuma.
2: Portanto, nem a Holanda muda, nem o senhor muda.
3: Eu não mudo, não.
2: São dois teimosos.
3: Mas porquê? Eu não mudo porque é a minha maneira de confirmar a minha presença. Porque se eu mudasse, eu sou holandês no sentido que o holandês é a minha língua de amor, e de família, e de trabalho e tudo mais. E eu funciono como um holandês dentro da sociedade holandesa. Pago os meus impostos, cumpro as regras e tudo mais. Mas, na essência, eu só escrevo na minha língua. E então estou aí. Não é como o Fernando Pessoa que roubou a frase de um autor inglês dizendo que a língua portuguesa é a minha pátria. A língua portuguesa não é a minha pátria, é a minha âncora. É o meu cabo de aço. Estou agarrado ao país onde nasci pela minha língua e não deixo. Não deixo.
2: A Holanda, um país que resgatou a terra ao mar, diz Rendes de Carvalho, algures neste livro com os holandeses. Porque é que no final do livro se vira para Portugal e dá forte e feio nos intelectuais esse lamentável rebanho de ovelhas que valem atarantados? Parece que há aqui alguma senha sua contra intelectuais e artistas?
3: Não há senha nenhuma, mas eu gostava, claro, que se fosse o Deus eu mandava, mas como não sou, eu só posso ver. Eu gostava que as pessoas fossem um bocadinho menos cheias de si próprias e mais sinceras. Em geral, as pessoas andam a representar um papel. O escritor representa o papel que se supõe ser o do escritor. O ator é a mesma coisa, o pintor é a mesma coisa. É um bocadinho aborrecido.
2: Passam a ser categorias.
3: Personagens, figuras. Eu gosto de gente. Não gosto de figuras.
1: Gansos que vêm, sabe-se lá, dos confins da Sibéria. Um som inesperado que recorda a voz de Louis Armstrong. A memória de uma noite dos meus 19 anos em Lisboa, olhando o Tejo e sentindo-me intensamente só. Por um nada se nos marejam os olhos. José Rendes de Carvalho, J. Rendes de Carvalho, novo livro na Quetzal, já neste mês de setembro, Memórias dos anos 2010-2011, Voltas e Disfarces. Um olhar que vai da porta de casa ao fim do mundo. As novidades da Quetzal até ao final do ano, muito marcadas pelos autores do catálogo, grandes autores, por exemplo, Jorge Luís Borges, de quem em novembro vamos poder ler o Livro dos Sonhos, antologia organizada por Borges que reúne sonhos na literatura, diferentes autores, incluindo ele próprio, mas também Kafka, as epopeias clássicas, Essa de Queiroz, Yeats, Platão, Aragon ou o Antigo Testamento. De José Luís Peixoto, também em novembro, Menina Alzira. São diálogos entre o escritor e a mãe. A partir de dezenas de conversas gravadas ao longo de 3 anos, livro a 4 mãos, que nos leva à infância de José Luís Peixoto em Galveias, passando pela imigração dos arredores de Paris, o maio de 68, o 25 de Abril e muito mais do tanto que se faz a vida. Já com muitos leitores convictos no nosso país, de regresso também uma grande escritora das sombras, a argentina Mariana Henriques. A Argentina é um país de crenças, de fervor místico?
4: Não tanto como aparece em meus cuentos, na verdade. Pero a mí me gusta, como es un país que se piensa a sí mismo muy racional, sobre todo Buenos Aires, se piensa como una ciudad muy cosmopolita, muy, muy elegante.
1: ¿Y es?
4: Sí, lo es. Pero también existe esto, que estas creencias, estas supersticiones, que vienen a lo mejor un poco más del norte de Argentina, que está más cercano a América Latina. Y a mí es una mezcla que me interesa que sea visible, que se note, que se sepa que Argentina es un país muchísimo más mixto, más mezclado de lo que Buenos Aires, que es la ciudad en la que en general se piensa cuando se piensa en Argentina, es. Argentina es más que eso.
1: Depois dos contos reunidos em As Coisas que Perdemos no Fogo e do romance A Nossa Parte da Noite, Mariana Henriques com Alguém Caminha sobre o Teu Túmulo, livro com a tradução de Margarida Amado Costa, são olhares, crónicas, ensaios sobre túmulos, as histórias por detrás de lápides e estatuária. Uma recolha feita em cemitérios da América Latina, Argentina, Chile, México, mas também nos Estados Unidos e na Europa, anotando epitáfios singulares, esculturas impressionantes, lendas e temores de vampiros, fantasmas e esqueletos que se movem por criptas góticas e catacumbas. Alguém caminha sobre o teu túmulo. É a própria autora neste livro que a Quetzal faz chegar às livrarias em novembro. Também já convidado deste programa, Julian Barnes, está de regresso em outubro pela Quetzal com De Olhos Abertos, livro com tradução de Salvato Teles de Menezes. É um diálogo sobre pintura, conhecimento e beleza, ensaios sobre pintores e pintura, telas de Géricault, Delacroix, Courbet, Manet, Fantin-Latour, Cézanne, Degas, Redon, Bonnard, Braque, Magritte, Mary Cassatt, Berthe Morisot, Howard Hodgkin ou Lucian Freud. Arte, pintura, na construção literária do escritor nascido em Leicester em 1946. Na nova coleção da Quetzal, a Biblioteca de Alexandria, em outubro também, O Segundo Sexo, de Simone de Beauvoir. E já neste mês, David Foster Wallace, Breves Entrevistas a Homens Hediondos, com a tradução de Vasco Teles de Menezes, publicado em 1999, pouco depois de A Piada Infinita, reúne 23 contos com alguns dos temas marcantes de David Foster Wallace: a depressão, o sexo, a dependência de drogas, os relacionamentos amorosos e as barreiras de comunicação. Aqui o habitual trabalho de linguagem do escritor norte-americano. O primeiro conto intitula-se Uma História Radicalmente Condensada da Vida Pós-Industrial. E é tão somente isto. Quando foram apresentados, ele saiu-se com uma observação espirituosa, na esperança de ser apreciado. E ela riu-se imenso, também na esperança de ser apreciada. A seguir, cada um voltou de carro para casa, sozinho, de olhos fixos na estrada e com a mesmíssima contração facial. O homem que os tinha apresentado um ao outro não gostava propriamente de nenhum, embora se comportasse como se gostasse, ansioso como se mostrava por preservar invariavelmente boas relações. Afinal de contas, nunca se sabia. Não era assim? Não era assim? Não era assim? mais curto dos contos deste Breves Entrevistas a Homens Hediondos. David Foster Wallace, com a chancela Quetzal, acaba de sair. Também uma reunião de contos, A Arte da Deriva, uma antologia pessoal de José Eduardo Agualusa, em novembro, escritor angolano, a dar volume à escolha de alguns contos que entende melhor representarem o seu universo literário, escritos ao longo de décadas. E dois grandes nomes da tradução no nosso país, também com livros novos nesta rentrée editorial da chancela Quetzal. Em novembro, A Bíblia Adaptada para Jovens, Frederico Lourenço, do Gênesis ao Apocalipse, é mais uma deriva da sua jornada de tradução da Bíblia grega, aqui a convidar os leitores mais jovens ao encontro com os principais momentos da Bíblia, mas afirmando-se como uma edição para jovens de todas as idades. E o outro grande tradutor é Carlos Ascenso André, que nos dá Os Cantos de Tristeza de Ovídio. Já neste mês de setembro, tradução e notas de Carlos Ascenso André, já várias vezes convidado deste programa, ele que nos possibilitou a leitura de várias das grandes obras de Cícero, Virgílio, Séneca e de Ovídio, outras como A Arte de Amar ou Remédios contra o Amor, aqui com Os Cantos de Tristeza Tristia, escritos por Ovídio aos 51 anos, quando o poeta romano foi condenado ao exílio nos confins do Império. Uma poética do exílio numa nova incursão de Carlos Ascenso André pela grande literatura clássica. As principais novidades da editora Quetzal, apresentadas esta semana nas propostas até ao final do ano.

Digitancello Vui, canção napolitana de 1930 de Rodolfo Falvo e Enzo Fusco, aqui nas interpretações da Vincenzo Capessuto, com os L'Arpeggiata de Cristina Pluar a darem-nos uma desesperada declaração de um homem à sua amada. Está feita a ronda, assim. Obrigado por estar com a rádio. Boa noite.

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Boa noite, bem-vindos a mais um Gravidade Zero na RTP Antena 2. Sou Isilda Sanches, hoje concentro-me em algumas edições mais recentes. Começamos com John Carroll Kirby,

John Carroll Kirby, na abertura deste Gravidade Zero. O compositor e produtor americano tem um disco novo, Piano Works, é apresentado esta sexta-feira ao vivo em Lisboa. Ouvimos uma das faixas, First Position 2. John Carroll Kirby não faz propriamente parte da cena ambient, mas às vezes aproxima-se. Tem, por exemplo, uma colaboração com Laraji. Este Piano Works pareceu-me adequado para abrir o Gravidade Zero de hoje, dedicado a música nova. John Assel também tem disco novo, ou melhor, vai ter disco novo. Music is Invisible, Pentimento Volume 3. O trompetista e compositor americano John Assel morreu em 2021. Este disco póstumo completa uma trilogia iniciada em 2018, da qual saíram dois discos, Listening to Pictures e Seeing Through Sound. O novo disco foi gravado ao vivo em 2015, foi o último concerto de John Assel, sai em outubro próximo. Ouvimos o primeiro avanço, chama-se Baia Excerpt.

Gravidade Zero hoje concentrado em novidades. Há pouco ouvimos parte do que será o novo álbum de John Hassell. Agora dou conta de uma reedição, Body Trip, do japonês Aga Takahashi, um disco originalmente editado em 2016, que se tornou rapidamente em objeto de culto. Merece agora uma reedição remasterizada e com várias remisturas. Ouvimos Quiet, encerra a edição original de Body Trip. Agora, Eden Aurelius, ela é uma produtora de Nova York, acaba de lançar o álbum de estreia, Entre Nous. Ouvimos a faixa que lhe dá título.

Este é Saint Silva, ouvimos Little Acorn, é uma das faixas do álbum Forager, editado este verão. Saint Silva é o americano Ben Dexter Colley. O novo álbum Forager reúne e improvisa sobre field recordings feitas em passeios ao longo de um ano. Continuamos com o chequio Chakali. Apesar do título do disco Tonan Luonto ser finlandês, significa natureza, ouvimos Minion.

Gravidade Zero na RTP Antena 2, agora com música para ver sementes crescer. É esse o título do disco de Patricia Wolf, Music to Watch Seeds Grow By. Patricia Wolf é americana, sound designer e compositora. Este disco resulta de uma residência artística num laboratório nas Rocky Mountains. Cada uma das suas faixas refere-se a uma fase diferente da vida das plantas. A que ainda ouvimos chama-se Cecil Existence. Seguimos viagem com Abu Mogar, alter ego do italiano Guido Zen, e Rafael Anton Irizarry. Lançaram em junho o álbum Where Light Pauses in the Silence of the Sun. É pelo menos o terceiro álbum que lançam em conjunto. Ouvimos uma das faixas, chama-se Over the Domes.

Também há música portuguesa neste Gravidade Zero, dedicado a edições recentes. Este é Ondness, projeto de Bruno Silva, que também grava como Serpente, do álbum I Can Only Put So Much Into a Song, lançado em junho passado, um disco que trabalha sobre a memória e as referências. Ouvimos Celesting. Esta é já a percussionista japonesa Midori Takada, com o guitarrista dinamarquês Jacob Rowe. Está prestes a sair o álbum From Such a Blue Sky, segundo que assinam em conjunto. Esta é uma das peças de avanço, chama-se Falling and Fragmentation.

Continuamos com Falling and Fragmentation de Midori Takada e Jacob Brough. Gravidade Zero está a chegar ao fim da viagem. Hoje foi por edições recentes. No final ouvimos o americano James Bernard no recente In a Small Room Decades Ago, um disco inspirado nas salas de chill out das raves dos anos 90. A faixa chama-se A Wash in Light. Sou Isilda Sanches, regresso no próximo fim de semana à RTP Antena 2 com mais um Gravidade Zero. Até lá podem ouvir episódios passados na RTP Play, que tem todos os programas e rubricas do Universo RTP, rádios e televisões incluídas. Bom fim de semana.

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Metrópolis é o título de um romance de ficção científica publicado em 1925 pela alemã Thea von Harbo e é o título do filme nele baseado do seu ex-marido Fritz Lang. Metrópolis foi rodado em 1926, apresentado a 10 de janeiro de 1927. Aqui vão 100 anos de Metrópolis. Mas comecemos por um enxerto de Thea von Harbo, Metrópolis. Capítulo 1. Agora o estrondo do grande órgão aumentou para um rugido, pressionando como um gigante subindo contra o teto abobadado, pronto a estourar por ele. Freder inclinou a sua cabeça para trás, os olhos ardendo, arregalados, enquanto olhava para cima sem ver. As suas mãos formaram música a partir do caos das notas, lutando com a vibração do som e agitando-o no seu mais profundo íntimo.